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2: Olá, boa noite.
1: Boa noite para você que nos acompanha em todo o país.
2: Segunda-feira, 13 de julho de 2026.
1: Vamos ao destaque do dia na Voz do Brasil.
2: Aumento da mistura obrigatória de biodiesel começa a ser avaliado pelo Instituto Mauá de Tecnologia.
1: E é apresentada a primeira turbina a gás movida a etanol para a geração de energia elétrica. Luana Karen.
3: A unidade é capaz de gerar 1 megawatt de potência, energia suficiente para abastecer aproximadamente 3.600 residências.
2: Novas regras para a publicidade de bets.
1: Empresas deverão incluir avisos de advertência sobre riscos em jogos de apostas. Graziele Bezerra.
4: A exemplo do que já acontece em propagandas de cigarros, bebidas alcoólicas ou remédios, as campanhas estão obrigadas a alertar sobre os riscos associados a esta prática.
2: Brasil celebra 26 anos do ECA, um marco histórico na transformação e proteção da infância.
1: Sobre o assunto, nós conversamos com Fábio Meirelles, do Ministério dos Direitos Humanos e da Cidadania.
5: Ele fortalece não só o papel da família, da sociedade, do Estado, mas dessa visão de promoção dos direitos de crianças e adolescentes.
2: Hoje na apresentação, eu, Mariana Jungmann e Luciano Seixas.
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2: Publicidade das casas de apostas online, as chamadas bets, deverá ocorrer, nessa publicidade deverão ocorrer advertências sobre os riscos para os apostadores.
1: As empresas também não poderão usar especialistas e influenciadores em suas publicidades de forma a convencer uma pessoa a apostar.
2: As novas regras começam a vigorar a partir do dia 17 de julho.
4: Pessoas famosas em ambientes festivos fazendo promessas de dinheiro fácil. Técnicas largamente usadas por empresas de apostas para atrair novos jogadores, mas que agora estão proibidas. As chamadas bets, que atuam no ramo de apostas online, estão obrigadas a alertar sobre os riscos associados a esta prática. A exemplo do que já acontece em propagandas de cigarros, bebidas alcoólicas ou remédios, as campanhas deverão exibir advertências, como explica o ministro da Fazenda, Dario Durigan.
6: Primeiro, apostar faz você perder dinheiro. A segunda, apostar pode causar dependência. E a terceira, aposta não é investimento, sempre seguido da chamada que é Ministério da Fazenda adverte, para que as pessoas tenham essa informação vinda de uma fonte oficial, depois de apurados os efeitos dos jogos nas famílias brasileiras.
4: As campanhas também não poderão utilizar influenciadores digitais ou comentaristas esportivos para induzir o público a apostar ou apresentar apostas como forma de investimento ou ganho fácil de dinheiro. O ministro da Fazenda também alertou para a tolerância zero com empresas ilegais.
6: Bet ilegal em nenhuma medida está autorizada. E nem os publicitários, os veículos de comunicação estão autorizados a fazer, ao contrário, estão proibidos de veicular qualquer publicidade envolvendo empresa não autorizada a operar no mercado.
4: A advogada Juliana Prates perdeu o irmão há 6 meses para o vício em jogos online. Para ela, qualquer tipo de propaganda de plataformas de apostas deveria ser proibida.
7: Para que a gente consiga, pelo menos, fazer com que as pessoas tenham consciência sobre o que é a atividade das apostas, que ela não é se divirta, mas sabendo os riscos que são decorrentes de quem pode começar a essa atividade. Né?
4: O prazo para as empresas se adequarem às novas regras é 17 de julho. Quem descumprir pode ser multado em até 20% do faturamento da operadora, ter as atividades suspensas por até 180 dias e ter a autorização de funcionamento cassada em casos de reincidência grave. Reportagem Graziele Bezerra.
1: Veículos os que poluem menos. Para colocar essa ideia em prática, começaram hoje os testes para adicionar mais biocombustível ao diesel, sem que isso traga prejuízo ao motor.
2: Uma comitiva do governo federal acompanhou o início dessa nova fase.
8: O biodiesel é um combustível renovável que, desde 2004, vem sendo misturado ao diesel no país. E para cumprir a lei que prevê a diminuição da dependência do petróleo, o Ministério de Minas e Energia está coordenando estudos em parceria com instituições de pesquisa. Um deles é o aumento do biocombustível ao diesel, que hoje está em 15%. E nesta segunda-feira, começou o Programa Nacional de Testes do Biodiesel no Instituto Mauá de Tecnologia, em São Caetano do Sul, no estado de São Paulo. De acordo com o ministro de Minas e Energia, Alexandre Silveira, essa é uma fase essencial para a mudança obrigatória nas porcentagens dos combustíveis prevista na lei.
9: Nós não podemos avançar sem que esses testes sejam feitos.
8: A Lei do Combustível do Futuro prevê o aumento de biodiesel e etanol, produzidos a partir de matéria-prima renovável, como cana-de-açúcar, milho, soja, mamona, entre outros. O etanol e o biodiesel colaboram para a diversificação da matriz energética e redução das emissões de gases do efeito estufa. Para isso, uma rede nacional de pesquisa mobiliza 30 milhões de reais em 3 anos, unindo ministérios, a agência reguladora e 18 laboratórios. O presidente da Associação Brasileira de Engenharia Automotiva, Marcos Vinícius Aguiar, destacou a capacidade brasileira de produzir combustíveis limpos.
10: Aqui nós estamos participando junto com o governo, junto com o setor privado, montadoras, fornecedores, produtores de biocombustíveis, para fazer uma série de testes para que as misturas sejam validadas. O Brasil está indo para a hibridização, veículos híbridos, sejam a combustão interna de passageiros a etanol, sejam pesados de biodiesel.
8: O Centro de Pesquisas do Instituto Mauá de Tecnologia comprovou a viabilidade técnica do E30, que usa 30% de etanol anidro na gasolina atualmente comercializada no Brasil. Agora, o objetivo é testar a adição de até 25% de biodiesel no diesel. A lei ainda prevê o uso de combustível sustentável também na aviação. Reportagem Luciana Colares, de Holanda.
1: O Brasil agora é o 6º país do mundo a desenvolver a tecnologia para a fabricação de turbinas.
2: E a turbina brasileira é capaz de gerar energia elétrica funcionando principalmente com o etanol, um combustível limpo e sustentável.
1: Além de fornecer energia, a turbina poderá ser usada também em sistemas de defesa.
11: O Instituto de Aeronáutica e Espaço apresentou a integrantes do governo federal a primeira unidade de geração de energia elétrica movida a etanol com turbina a gás, totalmente desenvolvida no país. A unidade é capaz de gerar 1 megawatt de potência, energia suficiente para abastecer aproximadamente 3.600 residências. Como destacou o ministro de Minas e Energia, Alexandre Silveira, a turbina pode ajudar a levar energia elétrica de fontes renováveis a regiões remotas do país.
9: Nós temos 196 unidades isoladas na Amazônia. E isso, na composição da conta de energia, custa 12 bilhões e 600 milhões de reais de óleo diesel por ano.
11: De acordo com o tenente brigadeiro do ar, Marcelo Damasceno, comandante da aeronáutica, a turbina desenvolvida para o projeto pode ser utilizada também em projetos de segurança nacional.
12: Ela foi concebida para proporcionar rápido transporte, instalação e operação em localidades remotas, em cenários de calamidade ou sempre que se fizer necessária uma fonte confiável de energia. É igualmente capaz de impulsionar o desenvolvimento de sistemas propulsivos para aviões, drones e outras plataformas aeroespaciais militares e civis de interesse estratégico para o Estado brasileiro.
11: Foram investidos no projeto cerca de 134 milhões de reais do Fundo Nacional de Desenvolvimento Científico e Tecnológico. O projeto foi desenvolvido em parceria com a iniciativa privada. Reportagem Luana Karen.
2: Hoje, Hoje, o Estatuto da Criança e do Adolescente completa 36 anos.
1: A lei provocou uma transformação na forma que a sociedade brasileira enxerga os direitos da infância.
2: E nós conversamos sobre essas mudanças e os avanços proporcionados pela legislação com o diretor de Proteção da Criança e do Adolescente do Ministério dos Direitos Humanos e da Cidadania, Fábio Meirelles. Acompanhe. Diretor Fábio Meirelles, muito bem-vindo aqui à Voz do Brasil. A gente quer começar falando da importância, né, do Estatuto da Criança e do Adolescente. A criação dessa legislação, ela promoveu uma mudança de paradigma na forma como a sociedade encara os direitos da infância, né? O que, que o senhor apontaria como essas principais mudanças do ECA em relação ao que existia anteriormente como legislação?
13: Prazer falar com os ouvintes da Voz do Brasil. O ECA foi promulgado em 1990, né? É um estatuto que marca uma virada histórica. É a consolidação de uma doutrina, que é a doutrina da proteção integral. Então, ele reconhece que as crianças e adolescentes, para além de objetos de políticas públicas assistencialistas, elas passam a ser sujeitos de direitos. E a gente, com o ECA, avança no tema da prioridade absoluta, da dignidade, da voz, da participação de crianças e adolescentes. Então, o ECA é um marco, né, para o mundo. Ele é conhecido nacional e internacionalmente. E ele marca também uma adesão do Brasil a compromissos que o Brasil tem com a ONU. Então, a gente, em 1989, teve a Convenção sobre os Direitos da Criança, e em 1990, o ECA marca, né, ele é um marco jurídico, político, ético, voltado ao cuidado, à proteção e ao desenvolvimento integral de todas as infâncias e adolescências do Brasil. Então, acho que o ECA merece ser celebrado.
1: O ECA surgiu também no contexto da nova Constituição, que tinha sido promulgada apenas 2 anos antes, né? Ele traz esse espírito de afirmação de direitos sociais e deveres coletivos que marcou os debates também sobre a Constituição?
13: Com certeza. O artigo 227 da Constituição fala na prioridade absoluta de crianças e adolescentes, né? E o ECA vem para reafirmar esse artigo da Constituição e para avançar, né? A gente hoje olha para o ECA, olha para a universalização da escola pública, olha para a redução da mortalidade infantil, olha para a criação dos conselhos e o papel dos conselhos tutelares, das varas da infância, das varas da juventude, o fortalecimento das políticas públicas de acolhimento, convivência familiar, convivência comunitária, para a consolidação das medidas socioeducativas. Esses são só alguns exemplos de conquistas concretas que a gente vê a partir da Constituição Federal e a partir do Estatuto da Criança e do Adolescente. Então, mais do que uma lei, né, o ECA representa essa mudança de paradigma e ele fortalece não só o papel da família, da sociedade, do Estado, mas dessa visão de promoção dos direitos de crianças e adolescentes.
2: Uma construção mesmo, né, de todos esses direitos. Agora, uma das principais inovações do ECA foi a criação dos conselhos tutelares, que a gente talvez possa dizer que são os grandes guardiões dos direitos da infância, né? Como é que foi a consolidação deles ao longo desse tempo? Hoje os conselhos são uma referência para quem busca proteção aos direitos das crianças?
13: Com certeza. O ECA, né, criou os conselhos tutelares, é uma das principais inovações do Estatuto, é apresentar, né, as funções, atribuições dos conselhos tutelares. O nosso CONAN, do Conselho Nacional dos Direitos da Criança e do Adolescente, recomenda que haja um conselho tutelar para cada 100 mil habitantes, e o importante é a gente falar sobre as competências dos conselhos tutelares. Ele é um órgão que ele é gerido, né, vinculado às prefeituras, composto por 5 membros, escolhidos pela comunidade local, eleições diretas, eles seguem diretrizes estabelecidas, eles são órgãos que eles evoluem de uma ideia de assistência a menores para um paradigma da proteção integral. A função do Conselho Tutelar não é prestar serviço de forma a atender direito, e sim zelar para que os direitos de crianças e adolescentes sejam cumpridos efetivamente. Eles são órgãos autônomos, né? Eles não aplicam penas e eles são essa ferramenta de requisitar serviços públicos como vaga em creche, tratamento psicológico, encaminhar os casos para o Ministério Público. Então, o Estatuto traz esse papel e atribuições dos conselhos tutelares, que são profissionais fundamentais do sistema de garantia de direitos e que eles fortalecem essa visão de princípio e de proteção integral de crianças e adolescentes no território.
1: Bom, diretor, 36 anos depois, o que o senhor apontaria como principais avanços proporcionados pelo ECA?
13: Veja, os principais avanços, a gente olha, né, para o país. O Brasil é um país diverso, plural. A gente olha para os territórios, a gente ainda consegue enxergar desigualdades sociais, econômicas, culturais. Mas o ECA é esse instrumento, né? Ele apresenta um avanço inegável. A legislação anterior, que era o Código de Menores, ele possuía uma visão punitivista, assistencialista, eventualmente até discriminatória. As crianças e adolescentes eram alvos de ações punitivistas, ações assistencialistas. Então, o ECA traz essa nova visão, né? O ECA representa essa mudança de paradigma. Ele fortalece o papel da família, da sociedade, no Estado. Então, se a gente olhar, como eu disse, para hoje a universalização da escola pública, a redução da mortalidade infantil, os conselhos tutelares, as varas, fortalecimento de políticas públicas, as políticas de assistência social, a Política Nacional de Saúde para Criança e Adolescente. Então, isso tudo é uma consolidação para além de uma visão de direitos de desenvolvimento integral de crianças e adolescentes. A gente hoje vê que esses direitos estão garantidos com prioridade absoluta, dignidade. Então, a gente celebra o ECA como esse instrumento que é uma referência e que hoje ele é, né? Ele é política pública intersetorial do governo federal, de estados e municípios. Então, a gente hoje vê o estatuto como uma referência para o mundo.
2: Agora, quais são, então, os desafios para garantir plenamente todos os direitos que estão previstos no estatuto?
13: Olha, a gente hoje tem um país, o Brasil é um país muito diverso, né? Muito plural, ele tem muitos territórios, então a gente tem crianças urbanas e rurais, a gente tem crianças e adolescentes indígenas, crianças e adolescentes quilombolas, ribeirinhas, com deficiência, migrantes e refugiadas, crianças em situação de vulnerabilidade. Então eu diria que o principal desafio é olhar para proteção integral e prioridade absoluta, mas com esse recorte das diversidades, né, de crianças e adolescentes. E eu acho que também o principal desafio não é criar novas leis, mas garantir que os direitos previstos no Estatuto da Criança e do Adolescente cheguem à vida real de crianças e adolescentes. Então, esse é o nosso papel, enquanto Ministério dos Direitos Humanos e da Cidadania, de articular para que o Estatuto da Criança não seja só uma legislação avançada, reconhecida no Brasil, no mundo, mas que ele vire realidade nos territórios e para as diversidades de crianças e adolescentes do nosso país.
1: Muito bem, nós conversamos com Fábio Meirelles, diretor de proteção da criança e do adolescente do Ministério dos Direitos Humanos e da Cidadania. Amanhã você acompanha aqui na Voz do Brasil a segunda parte dessa entrevista sobre o ECA Digital. Muito obrigado, diretor, até amanhã.
13: Obrigado a você, estou à disposição.
2: Pois é, o Estatuto da Criança e do Adolescente estabelece que a vacinação infantil é obrigatória em todo o território nacional.
1: E para manter o calendário de vacinas em dia, basta o comparecimento a uma unidade básica de saúde.
2: O Sistema Único de Saúde oferece de graça 17 vacinas que previnem dezenas de doenças.
14: Carolina tem 7 anos e hoje está cheia de saúde. A mãe dela, a empresária Thaís Moraes, conta que a menina nasceu prematura e precisou passar os primeiros dias de vida na UTI. Depois da alta, manter a caderneta de vacinação em dia se tornou uma das prioridades da família.
15: Saiu do hospital, a primeira coisa que a gente fez foi providenciar as vacinas, né, de acordo com a idade dela. Então, a gente sempre teve essa preocupação, principalmente porque ela nasceu prematura.
14: As vacinas estimulam o organismo a criar defesas contra vírus e bactérias, ajudando a prevenir doenças. Elas são importantes em todas as fases da vida, mas têm um papel fundamental na infância, quando o sistema imunológico ainda está em desenvolvimento. A primeira vacina que o bebê recebe pelo Sistema Único de Saúde é a BCG. Na rede pública, ela é aplicada ainda na maternidade e protege contra as formas graves da tuberculose. Mas o calendário infantil inclui várias outras vacinas nos primeiros anos de vida. É o que destaca Ana Catarina Araújo, diretora substituta do Departamento do Programa Nacional de Imunizações do Ministério da Saúde.
16: Nós temos vacina que protege, a vacina BCG e a vacina hepatite B, que devem ser feitas ainda na maternidade, que são vacinas que protegem para a hepatite, para as formas graves da tuberculose, como vacina contra a poliomielite, difteria, tétano, coqueluche, pneumonia, meningites, hepatite A, sarampo, caxumba, rubéola, a varicela. E nós temos hoje um calendário bastante robusto.
14: É importante que cada vacina seja aplicada na idade recomendada, mas se alguma dose ficou para trás, ainda é possível atualizar a caderneta. Basta procurar a unidade de saúde mais próxima, como explica o presidente do Departamento de Imunizações da Sociedade Brasileira de Pediatria, Eduardo Jorge.
17: Pais que estão com o calendário atrasado, vamos lá procurar o posto de saúde, atualizar o calendário dos bebês e de todas as ações básicas de saúde. A vacinação é aquela que representa a melhor evidência, o melhor custo-benefício.
14: Para manter a carteira de vacinação em dia e consultar as doses aplicadas, basta acessar meususdigital.saude.gov.br. O Calendário Nacional de Vacinação também pode ser consultado diretamente no site do Ministério da Saúde, em saude.gov.br. Para acessar as informações, é preciso ter uma conta na plataforma gov.br. Reportagem Márcia Fernandes.
2: E a Agência Nacional de Vigilância Sanitária registrou nova vacina contra a influenza.
1: O imunizante é indicado a partir de 6 meses de idade e previne contra a doença causada pelos subtipos A e B.
2: De acordo com a Anvisa, estudos clínicos com a vacina indicaram eficácia de até 73% na prevenção de influenza em adultos e de até 65% em crianças.
1: O registro do imunizante foi publicado no Diário Oficial da União desta segunda-feira.
2: E a Anvisa também determinou o recolhimento de suplementos alimentares e a apreensão de lotes falsificados do medicamento Monjaro.
1: Foi definida a retirada dos suplementos alimentares Fenogrego e Cúrcuma Plus, produzidos pela Alivem Mede Soluções em Saúde por falhas na comprovação dos ingredientes e fornecedores,
2: indicando o descumprimento das normas sanitárias. Em relação aos lotes falsificados do Monjaro, a empresa dona do registro informou ter identificado no mercado unidades com características diferentes das presentes no produto original.
1: Assim como cada pessoa possui um CPF, cada empresa também tem um número de identificação. É o CNPJ, o Cadastro Nacional da Pessoa Jurídica.
2: E novas regras determinam, de forma mais objetiva, como será a análise das informações prestadas ao cadastro.
1: Agora as empresas devem ficar atentas ao preencher as informações.
18: A Receita Federal atualizou as regras do Cadastro Nacional da Pessoa Jurídica, o CNPJ. A nova instrução normativa detalha situações que podem levar à suspensão da inscrição por inconsistências cadastrais e estabelece critérios mais objetivos para análise das informações declaradas pelas empresas. Entre as mudanças estão novas regras relacionadas aos representantes legais e aos integrantes do quadro de sócios e administradores. O cadastro poderá apresentar problemas, por exemplo, quando houver CPF ou CNPJ de sócios em situação irregular. A norma também reforça o controle sobre os dados informados pelas empresas. Estão entre as inconsistências o uso de nome empresarial em desacordo com as normas de registro, endereço eletrônico vinculado a outra empresa, utilização de endereço ou telefone de terceiros sem autorização e incompatibilidades entre a atividade econômica, a natureza jurídica e as informações declaradas no CNPJ. Com a atualização, a Receita Federal orienta empresas e profissionais responsáveis pelos cadastros a manterem as informações sempre atualizadas e compatíveis com os documentos oficiais da pessoa jurídica. A Receita Federal também informou que o CNPJ, em formato alfanumérico, começa a ser implantado em 31 de julho. O novo modelo será utilizado nas novas inscrições e manterá os 14 caracteres, com combinação de letras e números. Os CNPJs já existentes continuam válidos e não precisam ser alterados. Raquel Mariano, para a Voz do Brasil.
2: Já está disponível o resultado de quem solicitou atendimento especializado no Exame Nacional do Ensino Médio, o Enem 2026.
1: Um atendimento especializado é destinado aos participantes que necessitam de recursos de acessibilidade para realizar as provas.
2: Entre eles estão a prova em braille, a prova com letra ampliada, o auxílio para leitura e transcrição, a sala de fácil acesso e o tempo adicional.
1: A consulta pode ser feita na página do participante. As provas serão aplicadas nos dias 8 e 15 de novembro.
2: O governo brasileiro brasileiro iniciou hoje o envio de 48 toneladas de leite em pó em ajuda humanitária a Cuba.
1: O objetivo é contribuir para o enfrentamento da situação de desabastecimento vivida pelo país.
2: A ajuda será transportada em 2 navios da Força Aérea Brasileira, ambos com destino a Santiago de Cuba.
1: E essas foram as notícias do Governo do Brasil.
2: Uma realização da Secretaria de Comunicação Social da Presidência da República.
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2: Fique agora com as notícias do Poder Judiciário e do Congresso Nacional. Boa noite.
1: Boa noite para você. Até amanhã.
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20: STF suspende por 90 dias visita de Flávio ao pai, Jair Bolsonaro.
21: Relatório Justiça em Números 2026 destaca dados históricos sobre a redução do acervo processual.
20: STJ entende que furto de bilhete premiado em lotérica deve ser julgado pela Justiça Estadual.
21: Boa noite, eu sou o Arthur Filho.
20: E eu sou Walter Lima.
21: O ministro Alexandre de Moraes, do Supremo Tribunal Federal, suspendeu por 90 dias as visitas do senador Flávio Bolsonaro ao pai, o ex-presidente da República, Jair Bolsonaro.
20: A decisão foi assinada nesta segunda-feira, após a divulgação de uma carta escrita pelo ex-presidente durante o período em que cumpre prisão domiciliar com proibição de uso de redes sociais. Marcelo Della Libera.
22: Decisão do relator da execução penal, ministro Alexandre de Moraes, determinou a suspensão do direito de visita por entender que a divulgação da carta por intermédio de terceiros desrespeitou a medida cautelar imposta ao ex-presidente, que está proibido de usar redes sociais. Além da suspensão das visitas, Moraes deu prazo de 48 horas para que a defesa de Jair Bolsonaro informe se ele tinha conhecimento de que a carta seria divulgada nas redes sociais do filho.
21: O relatório Justiça em Números do Conselho Nacional de Justiça reforça o comprometimento do Poder Judiciário com a transparência.
20: Entre os destaques da edição de 2026 estão dados históricos sobre a redução do acervo processual. Fernanda Porto.
23: 45,2 milhões de processos julgados em todo o Brasil. Este é um dos destaques do relatório Justiça em Números 2026, realizado e divulgado pelo Conselho Nacional de Justiça. O levantamento indica ainda que o número é maior do que o total de processos recebidos, 40,9 milhões. Na prática, o índice revela quase 20% de produtividade e comprova que, pelo segundo ano consecutivo, o Poder Judiciário brasileiro julgou mais ações do que recebeu. Os dados são referentes ao ano base 2025 e indicam ainda outros fatores, como bom aproveitamento do orçamento, equidade de gênero e raça, além da atual composição do sistema de justiça.
21: Cabe à Justiça Estadual julgar a ação penal sobre furto de bilhete premiado retirado do cofre de casa lotérica.
20: Essa definição é do STJ. Fátima Uchoa.
24: Segundo investigação, após imprimir uma aposta da Mega Sena com defeito, a funcionária de uma lotérica a refez e a entregou ao cliente. Ela guardou a aposta defeituosa no cofre do estabelecimento, mas depois a retirou. No dia seguinte, foi à lotérica com um companheiro para pedir demissão, afirmando que ele era um dos ganhadores do prêmio principal. Após analisar filmagens, o Ministério Público ofereceu denúncia por furto qualificado. A defesa alegou competência da Justiça Federal porque o bilhete geraria direito perante a Caixa Econômica Empresa Pública Federal, mas o ministro do STJ, Ribeiro Dantas, manteve a ação penal na Justiça Estadual, considerando que a vítima do crime foi a lotérica que detinha o bilhete e precisou pagar o valor da aposta não estornada. E o fato de a Caixa pagar o prêmio seria apenas consequência do furto já consumado.
21: TST amplia ações de inclusão e combate à discriminação contra pessoas LGBTQIAPN+.
20: Iniciativas buscam reduzir desigualdades e garantir direitos no ambiente de trabalho. Marla Lacerda.
25: Entre as ações, o TST criou um grupo de trabalho voltado à promoção dos direitos das pessoas LGBTQIAPN+, e implementou a reserva de vagas em contratos terceirizados para pessoas trans e travestis, em situação de vulnerabilidade social. Além de promover campanhas institucionais de conscientização e visibilidade, o tribunal também tem assegurado direitos em decisões judiciais da corte, como o uso do nome social por pessoas transgênero, a reparação de danos em casos de discriminação no trabalho e a garantia de benefícios trabalhistas a casais homoafetivos.
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21: A você, uma boa noite.
20: E até amanhã.
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4: Eu sou Paula Groba.
5: E eu sou Humberto Pinheiro.
4: E estes são os destaques de hoje do Jornal do Senado, que começa agora.
5: Plenário pode votar nesta terça-feira a aposentadoria de agentes de saúde.
4: Porte de arma para vítimas de violência está na pauta das comissões nesta semana.
5: Avança a proposta que libera 13 bilhões para desenrola adimplentes, fiéis empreendedor e produtores rurais.
4: Boa noite.
5: Boa noite.
4: Avançou no Congresso o projeto que destina mais de 13 bilhões de reais aos programas Desenrola de Implantes e Fies Empreendedor.
5: Após impasse sobre a origem dos recursos, deputados e senadores também aprovaram a destinação de verbas para apoiar produtores de cana-de-açúcar do Nordeste. Repórter Douglas Castilho.
6: O projeto foi aprovado pela Comissão Mista de Orçamento. O principal impasse durante a discussão da proposta se deu porque 270 milhões de reais do montante do crédito aberto serão retirados de um fundo destinado ao Minha Casa Minha Vida. Mas ao apresentar seu relatório, o senador Carlos Fávaro, do PSD de Mato Grosso, explicou que os recentes aumentos orçamentários no programa habitacional, num total de 3 bilhões de reais, não permitirão que haja prejuízos ao setor.
7: Não há nenhuma precarização do programa tão relevante para o nosso país, dito por conta do aumento expressivo de recursos alocados para o programa e todo ele em execução com toda a demanda necessária garantida em orçamento.
6: A maior parte dos recursos, porém, será remanejada de um superávit do Fundo Nacional de Desenvolvimento Científico e Tecnológico, hoje o maior instrumento público de fomento à inovação e pesquisa no Brasil. Como a verba é originária de acúmulo financeiro já ocorrido, também não haverá cancelamento de nenhuma ação governamental ativa. O texto agora precisa ser votado em sessão conjunta do Congresso Nacional.
4: O senador Chico Rodrigues, do PSB de Roraima, destacou a aprovação do projeto que atualiza as regras da regularização fundiária urbana.
5: Autor da proposta, o parlamentar afirmou que a medida vai agilizar a titulação de imóveis, ampliar a segurança jurídica para famílias que vivem em áreas ainda não regularizadas e facilitar o acesso ao crédito e a investimentos em infraestrutura, especialmente em Roraima.
10: Esse projeto, ele é certeiro. Ele procura exatamente fazer com que essas pessoas que vivem, que ocupam esse espaço, na maioria das vezes informal, possam definitivamente terem o seu título, que vai ser a sua carta de alforria.
4: Já o senador Eduardo Girão, do Novo do Ceará, cobrou mais transparência do Ministério da Saúde na compra de insulinas e de dispositivos usados por pacientes com diabetes. Segundo o parlamentar, reportagens e apontamentos de órgãos de controle indicam falhas em equipamentos de aplicação e levantam dúvidas sobre as licitações, o que, na avaliação dele, pode comprometer o tratamento de pacientes atendidos pelo SUS.
5: Girão defendeu a divulgação dos contratos, dos estudos técnicos e das medidas adotadas para corrigir os problemas. Ele também criticou o veto ao projeto, que reconhece o diabetes tipo 1 como deficiência para fins legais e afirmou que a decisão deve ser analisada pelo Congresso Nacional. Segundo o senador, o atendimento às pessoas com diabetes exige planejamento, transparência na gestão dos recursos públicos e garantia de tratamento seguro e contínuo.
26: Se um dispositivo médico apresenta falhas, o impacto é imediato. Significa interrupção do tratamento, insegurança para o paciente, o aumento de um risco de complicações, sem falar no estresse de toda a família que sofre, que adoece junto.
4: E a Comissão de Assuntos Sociais discutiu a prevenção da cegueira evitável no Brasil.
5: Segundo um estudo da Agência Internacional para a Prevenção da Cegueira, mais de 28 milhões de brasileiros sofrerão perda de visão até 2030. Repórter César Mendes.
8: Autor do pedido do debate, médico oftalmologista, o senador Dr. Irã, do Progressistas de Roraima, afirmou que é fundamental a oferta de consultas oftalmológicas nas unidades básicas de saúde, as UBSs.
9: A gente precisa colocar a oftalmologia no núcleo de saúde da família. Eu não vejo razão para a oftalmologia estar na média alta complexidade quando a gente precisa dar acesso às pessoas nos rincões desse país, onde às vezes a gente não tem um hospital, mas a gente tem uma UBS.
8: Camila Carlone, do Ministério da Saúde, defendeu políticas voltadas para a infância e a importância da detecção precoce de problemas oculares em recém-nascidos. Mauro Goldbaum, do Conselho Brasileiro de Oftalmologia, pediu urgência no enfrentamento de doenças como a catarata e o glaucoma. E Vitor Pavarino, da Organização Pan-Americana da Saúde, alertou sobre o alto custo econômico da cegueira no mundo e apontou desigualdades no acesso aos cuidados oculares.
11: A OMS ela estima que 2 em cada 3 pessoas em países de baixa renda precisam de óculos, mas não têm acesso a esses óculos. E globalmente, 1 de cada 2 pessoas que precisa de cirurgia de catarata não tem acesso a esse procedimento.
8: O líder indígena Ewesh Yawalapiti Waurá, da terra indígena do Xingu, falou das dificuldades enfrentadas em aldeias situadas em áreas remotas do país e da importância de políticas públicas permanentes voltadas para essa população.
4: A última semana de trabalho no Congresso, antes do recesso parlamentar, terá pauta movimentada no Senado.
5: A Comissão de Segurança Pública analisa o porte temporário de arma para mulheres com medida protetiva. Também estão na pauta o aumento da pena para o estelionato amoroso e a estabilidade provisória para agentes em trabalho intermitente. As informações com Márcio Maturana.
12: Na terça-feira, a Comissão de Segurança Pública analisa em votação final, antes de o texto seguir para a Câmara dos Deputados, um projeto que autoriza porte de arma temporário para mulheres sob medida protetiva de urgência. Na quarta-feira, o uso de recursos do Fundo Eleitoral para combate a calamidades está na pauta da Comissão de Direitos Humanos. É uma sugestão legislativa apresentada por um cidadão no portal E-Cidadania que pode virar projeto de lei. Ainda na quarta, em votação final, a Comissão de Assuntos Sociais pode votar estabilidade provisória para gestantes em trabalho intermitente, temporário ou por prazo determinado. O senador Paulo Paim, do PT do Rio Grande do Sul, já foi relator substituto desse projeto.
13: De fato, o trabalho intermitente é um problemão. Eu conheço muitos colegas trabalhadores que dependem do trabalho intermitente. Ele ganha por hora trabalhada e, consequentemente, ele é chamado quanto o empregador precisa dele. E alguém vai me garantir que ele está pagando fundo de garantia, né? Que está pagando todos os direitos? Claro que não.
12: Outro projeto que pode ser votado pela Comissão de Direitos Humanos na quarta-feira aumenta a pena para crime de estelionato amoroso. É quando alguém usa um relacionamento para aplicar golpes emocionais, enganando, manipulando e causando prejuízos financeiros.
4: E a proposta de emenda à Constituição, que cria regras de aposentadoria diferenciada para agentes comunitários de saúde e agentes de combate às endemias, é o principal destaque da pauta do plenário desta terça-feira. A proposta permite a aposentadoria aos 57 anos para mulheres e aos 60 anos para homens, desde que comprovados 25 anos de contribuição e de exercício na atividade. O texto também prevê a regularização do vínculo funcional dos profissionais, regras de transição, assistência financeira da União e estende os mesmos benefícios a agentes indígenas de saúde e agentes de saneamento.
5: Se a proposta for aprovada em primeiro turno, ainda terá que passar por novas sessões de discussão e por uma votação em segundo turno. Também estão na pauta a reforma do processo administrativo tributário, o incentivo à produção nacional de fertilizantes e a limitação da retenção de recursos dos fundos de participação de estados e municípios para pagamento de dívidas previdenciárias.
4: Rádio Agência, serviço da Rádio Senado, que distribui conteúdo gratuito para emissoras de todo o país, ultrapassou a marca de 5 mil rádios parceiras.
5: A rede chegou a 5.011 emissoras, com média de 25 novas adesões por mês. A maioria está fora dos grandes grupos de comunicação e inclui rádios comunitárias, públicas e educativas. As parcerias estão presentes em 1.737 municípios, nos 26 estados e no Distrito Federal. Para Fernanda Nardelli, coordenadora de distribuição da Rádio Agência, o resultado reforça a democratização do acesso à informação.
1: O rádio continua sendo um veículo de comunicação confiável, que consegue chegar em lugares que nenhum outro veículo consegue. E a gente vê isso com os nossos resultados.
4: As emissoras interessadas em se tornar parceiras da Rádio Agência Senado precisam fazer apenas o seu cadastro, disponível na internet no endereço senado.leg.br/radioagência.
5: Com edição de Paulo Groba e trabalhos técnicos de João Lira, o Jornal do Senado fica por aqui. Acompanhe agora as notícias da Câmara dos Deputados. Boa noite.
4: Boa noite e até amanhã.
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14: Avança na Câmara a criação de programa que leva eletricidade às escolas.
15: Parlamentares estudam utilização de bens confiscados em garimpo ilegal.
14: Projeto proíbe a divulgação de dados de servidoras com medida protetiva.
16: Boa noite. Para manter a proteção a vítimas de violência doméstica, um projeto determina que alguns dados de servidoras públicas nessa condição estejam fora da internet. O repórter Luiz Cláudio Canuto mostra os detalhes da proposta, que já passou por algumas comissões da Câmara.
17: A Comissão de Administração e Serviço Público da Câmara dos Deputados aprovou um projeto que proíbe a divulgação na internet de dados profissionais de servidoras públicas que estejam sob medida protetiva da Lei Maria da Penha, principalmente o salário e o local de trabalho. A proteção também valeria para pessoas diretamente ligadas à vítima, como pais, filhos e aquelas que formam novos relacionamentos com ela. Pelo texto, o juiz pode determinar a retirada das informações dos portais de transparência ou das páginas de órgãos públicos em até 24 horas. No caso de não cumprimento da decisão, sem justificativa, deve ser instaurado processo administrativo disciplinar para apurar a responsabilidade. O projeto acrescenta um artigo à Lei Maria da Penha, de 2006, e muda a Lei de Acesso à Informação, de 2011. Foi aprovada uma nova versão do texto, feita pelo deputado delegado Antônio Furtado, do União do Rio de Janeiro, relator da proposta na Comissão de Direitos de Defesa da Mulher. A relatora na Comissão de Administração, deputada Samia Bonfim, do PSOL de São Paulo, reconhece a importância dos mecanismos de transparência que permitem ao cidadão saber o salário e benefícios dos servidores.
18: Mas no caso específico das mulheres vítimas de violência, acaba sendo uma exposição e um novo risco para ela, porque há diversas formas de violência, inclusive a violência patrimonial. E a partir dali também dá para se identificar quais são as suas condições de vida, onde ela mora, onde ela tem a vida social dela, porque existem muitos dados para além dos dados de salário, né? Dizem respeito à alocação, ao órgão em que ela está. Então a proposta ela é muito clara, é vedar qualquer tipo de informação em se tratando de mulheres que têm medida protetiva e que, portanto, estão expostas, né? Estão vulneráveis numa condição de risco.
17: Em seu parecer, Samia Bonfim previu que o sigilo dure enquanto persistir a situação de ameaça, com revisão a cada 5 anos. As informações que não forem sigilosas poderão ser acessadas por meio de certidão, extrato ou cópia, com a ocultação das partes em sigilo. O projeto do deputado Pedro Lucas Fernandes, do União do Maranhão, ainda vai ser analisado pela Comissão de Constituição e Justiça e não precisa passar pelo plenário. Para virar lei, precisa ser aprovado na Câmara e no Senado. Da Rádio Câmara de Brasília, Luiz Cláudio Canuto.
2: Direitos Humanos.
14: O Rubens Ottoni, do PT de Goiás, defende a aprovação de projeto que obriga aeroportos a oferecer salas multissensoriais e de acomodação. Relator da medida, ele assinala que a ideia é acolher passageiros neurodivergentes em momentos de crise ou desconforto.
16: Rubens Ottoni destaca que a proposta também prevê capacitação periódica para equipes de atendimento e de segurança. O parlamentar acrescenta que a matéria determina que novos contratos de concessão aeroportuária incluam essa exigência.
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19: Justiça.
14: Proposta sugere o aproveitamento de equipamentos confiscados em operações contra o garimpo ilegal. A repórter Maria Neves tem os detalhes.
0: A Comissão de Minas e Energia da Câmara dos Deputados aprovou o projeto que proíbe a destruição imediata de bens de alto valor apreendidos em garimpo ilegal, como aeronaves, embarcações e tratores. Pela proposta, esses equipamentos deverão ser aproveitados pelo poder público sempre que possível. Autor do projeto, o deputado defensor Estélio Denner, de Roraima, defende não ser razoável a simples destruição de equipamentos que podem custar milhões de reais, como é o caso de aeronaves. Ele argumenta que há situações em que esse maquinário poderia atender aos interesses do próprio Estado.
20: Por exemplo, um maquinário de uma draga que pode servir muito bem ou das regiões que precisam, por exemplo, de balsas. Vou dar um exemplo específico aqui no estado de Roraima. Nós temos aqui no estado de Roraima ainda vários e vários rios que nós usamos balsas para a gente poder trafegar nas nossas rodovias, tanto federal como estadual ou municipal. Nós temos que ter balsas. Essas balsas poderiam ser reutilizadas para essa finalidade de a gente ajudar as pessoas a se locomover dentro do Estado. Então, tudo isso passa por esse projeto.
0: Dentre os destinos que podem ter os equipamentos apreendidos em garimpo ilegal, o projeto prevê, por exemplo, o leilão público, com a destinação dos recursos para fundos de fiscalização ambiental e

0: imediata de equipamentos apreendidos em garimpos ilegais ainda será analisado pelas comissões de Meio Ambiente e de Constituição e Justiça. Da Rádio Câmara de Brasília, Maria Neves.
1: Agricultura.
2: Tramita na casa projeto de Maurício do Vôlei, do PL de Minas Gerais, que cria o Programa Nacional de Simplificação do Licenciamento Ambiental Rural de Pequeno Porte. Segundo o deputado, a medida reduz a burocracia para atividades de baixo impacto ambiental.
3: Nas palavras de Maurício do Vôlei, a proposta cria um rito simplificado para a concessão de licenças e prioriza a tramitação dos pedidos. Ele considera que o projeto gera mais eficiência e segurança jurídica ao produtor, sem reduzir as exigências de proteção ao meio ambiente.
1: Economia.
2: O projeto regulamenta a relação entre plataformas de comércio eletrônico e vendedores parceiros. De autoria de Paulinho da Força, do Solidariedade de São Paulo, a matéria estabelece regras de transparência, restringe alterações unilaterais de contratos e cria mecanismos para coibir práticas consideradas abusivas.
3: O texto prevê aviso prévio de 90 dias para mudanças que aumentem custos aos vendedores e proíbe condutas como a imposição de serviços. Paulinho da Força afirma que a medida protege pequenos empreendedores, fortalece a concorrência e reduz abusos no mercado digital.
1: Relações Exteriores.
2: Comissão aprova projeto que cria o Plano Nacional de Segurança de Fronteiras. A repórter Silvia Munhato explica os pontos da proposta.
4: A Comissão de Relações Exteriores e de Defesa Nacional da Câmara aprovou o projeto que institui o Plano Nacional de Segurança de Fronteiras. O projeto aprovado destina 30% dos recursos do Fundo Nacional de Segurança Pública para financiar o fortalecimento da fiscalização e o combate a crimes como narcotráfico e contrabando na faixa de fronteira brasileira. O relator, deputado José Rocha, do União da Bahia, modificou a proposta inicial para incluir o Ministério da Agricultura e Pecuária nos órgãos de gestão do plano.
5: Principalmente dos produtos fitossanitários que entram clandestinamente pelas fronteiras, a exemplo não só dos insumos, como também de soja contrabandeada por essas fronteiras.
4: A proposta estabelece a atuação integrada entre órgãos federais, estaduais e municipais e, para viabilizar essa coordenação, serão criados gabinetes de gestão integrada de fronteira e um centro de operações conjuntas, sediado no Ministério da Defesa. O deputado Arlindo Quinalha, do PT de São Paulo, foi contrário ao texto, afirmando que a ação nas fronteiras faz parte de várias normas infralegais, que precisam ser flexíveis.
6: Tem tido iniciativas cuidando do tema. Pode não ser completo, evidentemente, mas cabe ao Executivo essas iniciativas.
4: A proposta que cria o Plano Nacional de Segurança de Fronteiras ainda será analisada pelas comissões de Finanças e Tributação e de Constituição e Justiça. Da Rádio Câmara de Brasília, Silvia Munhato.
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1: Transportes.
3: Tramita na Câmara projeto de Caroline de Tone, do PL de Santa Catarina, que proíbe o uso de drones, satélites e sistemas de inteligência artificial para a aplicação de multas de trânsito. A deputada explica que a proposta mantém o uso de equipamentos de fiscalização já previstos na legislação.
2: Caroline de Tone sustenta que o projeto garante mais segurança jurídica e previsibilidade na fiscalização de trânsito. Ela avalia ainda que a medida também protege os motoristas de formas de monitoramento que possam comprometer a privacidade e gerar abusos.
3: Paulo Guedes, do PT de Minas Gerais, requer a realização de audiência para discutir a regulamentação dos táxis intermunicipais e do transporte alternativo. Ele afirma que o debate também deve abordar os critérios adotados para a aplicação de multas e apreensão de veículos.
2: Segundo Paulo Guedes, a audiência deve reunir órgãos públicos, representantes da categoria e especialistas especialistas para discutir alternativas que conciliem a fiscalização

0: A segurança dos passageiros, o direito ao trabalho dos profissionais e a melhoria da mobilidade entre os municípios.
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2: Comissões.
3: Deputados analisam regras para suporte de bicicletas em ônibus urbanos. O repórter José Carlos Oliveira nos conta quais são.
4: As comissões de Viação e Transporte e de Desenvolvimento Urbano da Câmara dos Deputados aprovaram regras para suporte de bicicletas em ônibus e micro-ônibus do transporte coletivo urbano. A intenção é facilitar a mobilidade nas cidades, incentivando o uso das bicicletas no deslocamento diário, como afirma o deputado Diego Andrade, do PSD de Minas Gerais, um dos relatores do texto.
5: Nós temos muitos ciclistas no Brasil e a gente tem que estar estimulando, né, mais ciclovias e essa integração com o transporte público. Por exemplo, a gente sabe que nem todo o transporte público leva a pessoa à porta da casa dela, né? Então ela pode se deslocar de bicicleta e aí ter o suporte para colocar a bicicleta e se deslocar.
4: A proposta original do deputado Juninho do Pneu, do Rio de Janeiro, previa obrigatoriedade na instalação dos suportes de bicicleta nos ônibus. Já Diego Andrade preferiu adotar um modelo que permite a implementação da medida de acordo com a realidade de cada município. O relator também quer que a regulamentação conte com o apoio técnico do CONTRAN, Conselho Nacional de Trânsito.
5: A gente passa para o poder público municipal estar regulamentando essa questão, né? De acordo com quais as linhas que têm a viabilidade, os veículos que têm a viabilidade e ao CONTRAN para poder definir como que isso será feito, né? Observando aí as normas de segurança, é claro, mas valorizando o ciclista e integrando aí os modais de transporte.
4: De acordo com o texto, as prefeituras terão autonomia para definir os trajetos de transporte público integrado e o percentual da frota de ônibus e micro-ônibus que terão suportes para bicicletas. Se também for aprovado na Comissão de Constituição e Justiça, o projeto de lei poderá ser enviado diretamente para análise do Senado, sem necessidade de votação no plenário da Câmara. Da Rádio Câmara de Brasília, José Carlos Oliveira.
2: Educação.
0: Política pública para garantir a energia elétrica de qualidade nas escolas, principalmente as localizadas em áreas remotas, está sendo analisada em projeto na Câmara. Os detalhes com a repórter Sofia Peçanha.
6: A Comissão de Minas e Energia aprovou a criação do programa Luz na Escola por meio de verba do Fundo de Universalização de Serviços de Telecomunicações, o FUST. O programa apresenta os seguintes objetivos: promover a instalação de sistemas de geração de energia elétrica e apoiar as escolas em regiões de difícil acesso ou em situações de vulnerabilidade, de acordo com as metas do Plano Nacional de Educação e da Agenda 2030 para o Desenvolvimento Sustentável. Durante a votação na comissão, o relator, deputado Hugo Leal, do PSD do Rio de Janeiro, reafirmou que a promoção da equidade e da inclusão educacional, quando motivadas pela infraestrutura energética sustentável, devem ser uma prioridade governamental.
7: O projeto de lei que ora nós examinamos dá um passo além de garantir que a ausência de energia elétrica não seja obstáculo para a execução de políticas públicas de conectividade e educação digital.
6: Pelo texto, o programa será coordenado pelos órgãos responsáveis pelas políticas educacionais de comunicação e de energia. Além disso, o foco do projeto será em atender todas as escolas de educação básica da rede pública, em especial as localizadas em áreas remotas e sem acesso à energia. Em sua justificativa, o deputado Pedro Czai, do PT de Santa Catarina, autor do projeto, destacou que o programa surge como resposta a esse obstáculo. Dessa forma, a implementação da medida contribuirá para a sustentabilidade ambiental e a redução das desigualdades regionais. Na reunião da comissão, o deputado Guleal confirmou que o projeto destaca a importância do acesso à educação de qualidade e a inclusão digital como motores essenciais para o desenvolvimento social e econômico do país.
7: Entendemos que a iniciativa representa um avanço decisivo na universalização do acesso à energia elétrica em todas as escolas públicas, fortalecendo a integração entre políticas públicas estruturantes de educação, telecomunicações e energia.
6: O Fundo de Universalização dos Serviços de Telecomunicações tem o objetivo de promover a universalização da conectividade nas escolas públicas. Atualmente, o fundo não abrange investimentos em fontes de energia renovável para escolas localizadas em áreas sem acesso à eletricidade. Portanto, a proposta altera a lei que institui o FUSH, oferecendo a essas instituições os recursos necessários para se conectarem à rede elétrica e, consequentemente, à internet. Para ser aprovado, o projeto que cria o programa Luz na Escola ainda precisa ser analisado pelas comissões de Finanças, de Educação e de Constituição e Justiça. Da Rádio Câmara de Brasília, Sofia Peçanha.
2: Habitação.
3: Igor Timo, do União de Minas Gerais, é autor de projeto que amplia para 60 salários mínimos o valor dos imóveis que podem ser transferidos sem escritura pública. O deputado assinala que o propósito é reduzir custos para famílias de baixa renda, facilitando a regularização de moradias populares.
0: Igor Timo avalia que a regra atual empurra muitos compradores para contratos informais. O parlamentar ressalta que a proposta dispensa a escritura pública nesses casos, mas mantém a exigência de registro no cartório de imóveis.
3: Termina agora o Jornal Câmara dos Deputados, produzido pela Rádio Câmara, com trabalhos técnicos de Everson Urani e a apresentação de Márcio Aquiles Sardi e Val Monteiro. Boa noite.
0: Uma boa noite para você. Você fica com as notícias do Tribunal de Contas da União.
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9: O Tribunal de Contas da União avaliou a atuação dos órgãos responsáveis pela prevenção e pelo combate à adulteração de bebidas alcoólicas. 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O TCU recomendou medidas à Anvisa, ao Ministério da Agricultura, à Agência Nacional do Petróleo, Gás Natural e Biocombustíveis e à Receita Federal para fortalecer a fiscalização e proteger a saúde dos consumidores. 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
8: 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Boa noite.

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Muito obrigado, palmas para vocês, aê! Lindo.

Obrigado. Nos teclados, sampler e vocais, Hiroshi. No sax, alto, sax soprano, sax midi, flauta transversa, Sérgio Galvão.

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1: Tá começando agora Fala Mansa ao vivo em Campo Novo do Parecis.

0: moína, Lemone.
1: Tamo junto, hein? Pô, minha cidade tá no nome difícil, hein, mano? Agora você me pegou. Aqui, qual que é o nome da cidade que a gente vai? Vamos ver se sabe.
2: Alguma coisa do Parecis.
0: Campo Novo.
2: Campo Novo do Parecis.
1: Campo Novo do Parecis. Grande Campo Novo do Parecis. Eu quero viver mais uns 100 anos pra ir para os canos. Fala, galera. Acabamos de chegar aqui, ó. Campo Novo do Parecis, Mato Grosso. E daqui a pouco tem Fala Mansa ao... Daqui a pouco não. Agora tem Fala Mansa ao vivo. Quer dizer, agora tem a Fala Mansa ao vivo. Agora tem que falar Mansa ao vivo? Tá bom, é agora, vai. Não? Tá bom. Adianta mais me
3: consolar. Ó, a placa ali, ó. Toma cuidado ali.
1: Cuidado só de tropeçar aí, tá?
3: Tropeçar onde?
1: No arame.
3: Pronto, agora. Não consigo me entender. O quê?
4: Eu sinto falta, mas já não sei mais do que. Mas agora, no Arraial do Chapadão,
1: aê!
4: Fala Mansa!
5: Quem está feliz, se manifeste. Quem está sentindo que a felicidade vem da coletividade, se manifeste. É o poder de estarmos juntos.
6: Quem está feliz, se

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1: Martínez, 48.
2: Agora ele roda com a calça com a rosa.
3: Dá, manda beijo pro papai. Agora vamos nanar, tá bom? Tá bom, meu amor. A gente já sai direto, viu? E deve chegar umas 9 horas da manhã lá.
1: Beijo,
3: meu tio.
1: Tem 4 pessoas ali fora pra beber.
0: Tenho medo na hora do medo, ranger os dentes, estalar o dedo e revelar para o mundo um pequeno desconto de mim.
3: Beijo da fala, mãe, hein? Segredo.

É o Galinho da Serra. Apresento a vocês.

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0: vocês.
1: Palmas para vocês.
0: Obrigado.

Obrigado. Nos teclados, sampler e vocais, Hiroshi. No sax, alto, sax soprano, sax midi, flauta transversa, Sérgio Galvão.

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Senhoras e senhores, uma salva de palmas pra Zé e Linda Ramalho! Que coisa linda, que coisa maravilhosa!

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2: Bom dia, bom dia, bom dia, bom dia. Está no ar o seu jornal de todas as manhãs, levando para você muita informação a partir de agora. Eu sou Jefferson Dourado e ao meu lado ela.
3: Ângela, bom dia, Jefferson. Bom dia a todos que estão na sintonia do Bom Dia Aldeia. Bom dia para você que já está acordado, se preparando para o trabalho, para a escola, começando mais um dia aqui no nosso Acre.
2: São 7h05, estamos ao vivo para todo o estado do Acre, nesta terça-feira, 14 de julho de 2026. Conosco também, comandando a nossa nave, a nossa sonoplastia, Edmar Souza. Sobe o som, Edmar. Quase saía Júnior Souza, essa turma aqui.
3: Um pouco.
2: O Júnior tá de boa. Tá onde, Júnior?
3: Peru. É isso.
2: É. Aproveita, meu amigo, aproveita. Já, já o tempo passa. 7h05 no Acre.
3: De Rio Branco a Tarauacá, de Feijó, Santa Rosa do Purus e Manuel Urbano, de Jordão, Sena Madureira e Bujari. O Bom Dia Aldeia chega até você levando informação, serviço e as histórias que fazem parte da vida do nosso povo.
2: Bom dia para você da floresta, nossos seringueiros extrativistas indígenas ribeirinhos. Bom dia para você, produtor rural. Começando mais um dia de lida. Bom dia para você da cidade, conectado, sintonizado nas suas rádios Aldeia FM e Difusora Acreana, ao vivo em todo o estado do Acre por meio da rede pública de rádio. Pela internet, em qualquer lugar do planeta, você sintoniza a gente. Basta acessar aldeiafm.ac.gov.br ou difusora.ac.gov.br. Lembrando que você também pode interagir com a gente logo bem cedo, mandando sua mensagem, o seu oi, o seu bom dia, o seu olá. Basta acessar e se conectar com a gente por meio do nosso WhatsApp, 68992032962. Vou repetir, 68992032962. Como eu disse, manda o seu oi, o seu olá, o seu bom dia, a sua imagem, o seu vídeo, logo de manhã cedo, onde quer que você esteja, para se conectar com a gente, para mostrar de onde você é, como você está e como está o início desta terça-feira. A gente fica aguardando o seu contato. Vou repetir mais uma vez, 68992032962.
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2: Transporte coletivo deve ganhar reforço com mais ônibus uma semana após a redução da frota na capital.
3: Detran divulga lista de selecionados para o CNH Social Rural.
2: Caixa Econômica leva atendimento itinerante a Chapuri.
3: IDAF orienta produtores sobre vacinação do rebanho em Sena Madureira.
2: Após três naufrágios em uma semana, navegação no Rio Juruá entra em alerta.
3: Hoje, França e Espanha disputam a primeira vaga na final da Copa do Mundo de futebol masculino.
2: Essas e outras notícias a partir de agora no seu, no nosso Bom Dia Aldeia.
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3: E agora nós vamos estar falando sobre o tempo. Terça-feira de sol e aumento de nuvens de manhã, pancadas de chuva à tarde e à noite. Agora nós vamos às temperaturas nas nossas cidades. Em Porto Valter, Jordão, Mâncio Lima, Rodrigues Alves, Feijó, Marechal Taumaturgo, Cruzeiro do Sul e Tarauacá, máxima de 29 graus. Sena Madureira, Santa Rosa do Purus e Manuel Urbano, a máxima também hoje é de 29 graus. Já em Assis Brasil, Brasileia, Epitaciolândia, Chapuri, a máxima de hoje é 31 graus. Em Porto Acre, Plácido de Castro, Senador Guiomar Bujari, Capixaba, Acrelândia e nossa capital Rio Branco, as máximas de hoje é de 30 graus.
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2: Hora de conferir as informações do trânsito aqui na nossa capital, Rio Branco. Nosso monitoramento em tempo real das principais ruas e avenidas da nossa capital dos acreanos. Vamos conferir aqui como você, motorista, você que é profissional do volante, você que é motorista de aplicativo, motorista de táxi, enfim, ou você mesmo que usa o seu carro para sua rotina do dia a dia, ficar muito bem informado logo bem cedo aqui no seu Bom Dia Aldeia. Olha só, Angela Vila Nova, depois de um início de semana e de alguns dias sem pontos de trânsito intenso na Avenida Ceará, hoje, terça-feira, 7h10, temos dois pontos aqui de trânsito intenso nessa principal avenida da capital acreana. O primeiro ponto fica ali entre, deixa eu me localizar aqui, na Avenida Ceará, logo após o sinal ali da, que sai do Sebrae ali, né?
3: Sim.
2: Que sai do Sebrae e segue até aquele skate park, né? É isso, toda aquela extensão ali de trânsito intenso nesse início de manhã aqui em Rio Branco. Atenção, Verônica Pimentel, você que está sempre nos escutando quando a gente passa as informações do trânsito. Essa é nova, viu? Primeira vez aqui desde que a gente, eu estou acompanhando aqui o monitoramento do trânsito, que esse trecho fica mais movimentado no início de manhã. Velocidade média de 18 km por hora, então ali do Sebrae até o skate park na Avenida Ceará, trânsito intenso. O segundo ponto também de trânsito intenso na Avenida Ceará é do estádio ali José de Melo até o final ali, até aquele início do Parque da Maternidade, em frente ao terminal urbano, tem um trânsito mais pesado nessa região da cidade, 13 km por hora também de média nesta outra região, neste outro trecho da Avenida Ceará. Então, motorista, você que estava aí nos últimos dias com trânsito tranquilo na Avenida Ceará, hoje tem dois pontos de maior intensidade. Não sei informar para você o que seria esses pontos de maior intensidade e por quê, Mas enfim, fica ligado aí, já qualquer coisa a gente volta com outras informações sobre esse trânsito aí na Avenida Ceará. Avenida Getúlio Vargas, olha só, do Hospital de Urgência e Emergência da capital, ou pronto-socorro, você pega ali até já aqui na subida da ladeira da maternidade, e aí você vai ter também um trânsito de 16 km por hora na Avenida Ceará, de média, tá? Então é considerado também trânsito intenso nesse início de manhã. Tem uma região ali, lá na região do Bosque, deixa eu ver que rua é essa aqui, que está identificando também um trânsito mais complicado nesse início de manhã. É a rua Alvorada, aquela que passa ali em frente à Igreja Santa Inês, no Bosque. Também movimentação bastante lenta ali naquela região, 6 km por hora de média de velocidade. E você que está aí nessa região, atenção e prudência, né? Que mais? Vamos ali para a região da Floresta. Hoje está tranquilo ali na região da Floresta, trânsito fluindo normalmente. Mais intenso também na rua Omar Sabino, né? Entre a rua Rio de Janeiro e a Avenida Ceará. Esse aqui é um trecho bem conhecido de trânsito intenso nesse horário da manhã. 7 km por hora de velocidade média na rua Omar Sabino. No segundo distrito, galera, rua 6 de agosto. Tá bem intenso o trânsito hoje, olha só. 9 km por hora na rua 6 de agosto. Quem sai da 6 de agosto para pegar ali pela ponte principal, a ponte que passa pelo... bem no centro da cidade, né? Ponte de concreto. Enfim, a gente tem esse trecho aqui de maior movimentação na rua 6 de agosto também. Deixa eu conferir aqui no segundo distrito o que mais a gente tem de movimentação. Não, nem na C40 ali no acesso a Rio Branco, por enquanto, tudo tranquilo na rotatória da corrente. 7 horas e 14 minutos, vamos seguir. Qualquer coisa a gente volta com outras informações sobre o trânsito aqui na nossa capital.
3: Uma semana após a redução da frota do transporte coletivo de Rio Branco, a capital segue operando apenas 39 ônibus em circulação, menos da metade dos 94 veículos considerados necessários para atender a demanda da cidade. Para amenizar a crise, a RB Trans informou que a frota deve ganhar reforço de cerca de 20 ônibus até o próximo sábado. Segundo o superintendente Marcos Roberto Coutinho, a empresa Rico foi notificada e deve colocar mais 10 veículos em circulação entre esta terça e quarta-feira. Além disso, uma equipe da Procuradoria-Geral do Município e da RB Trans, em Brasília, para tentar liberar outros 12 ônibus apreendidos por decisão judicial. Enquanto isso, a Prefeitura negocia uma autorização temporária para que vans e micro-ônibus também transportem passageiros em um modelo semelhante ao táxi-lotação, que continua operando ao custo de R$ 5,00 por pessoa. Paralelamente, segue o processo de transição para a nova empresa responsável pelo transporte coletivo. A expectativa é que a JTP inicie a operação coletiva no início de setembro, com uma frota de 120 ônibus equipados com ar-condicionado, Wi-Fi, carregadores para celulares e sistema de monitoramento por GPS.
2: Ângela, isso mesmo. E ontem, né, a gente teve um protesto de estudantes em frente à Prefeitura de Rio Branco. Chegou a ter um momento de tensão, mais tenso, né? Com agressão entre estudantes e servidores da Prefeitura. A gente está com matéria aí? Isso. A gente vai soltar, então, a reportagem do Ivan de Carvalho sobre essa situação que ocorreu ontem em frente à Prefeitura aqui no centro da capital acreana. Ivan.
8: Ok, Damião, de volta para os ouvintes do programa Gente Debate, Sistema Público Comunicação. Estamos aqui de volta do trecho da Rui Barbosa com a Avenida Brasil Getúlio Vargas, onde o trânsito aqui na Getúlio Vargas ele já foi liberado, e também trecho da Rui Barbosa, porém, aqui em frente à Prefeitura está interditado. Foi a forma que foi combinada com o pessoal da Companhia de Trânsito, enquanto a comissão...
2: Gente, você viu aí que essa foi uma gravação que o Ivan de Carvalho fez para o programa Gente Debate ontem, durante o momento em que acontecia essa manifestação. A gente vai ficar devendo essa matéria para você, mas o fato é esse. Houve um protesto dos estudantes reclamando justamente essa falta de ônibus suficiente aí para levá-los, principalmente para a Universidade Federal do Acre. Acabou havendo um confronto, né, entre estudantes e funcionários da prefeitura, mas felizmente depois desse protesto houve uma reunião entre os representantes da prefeitura de Rio Branco e uma comissão da prefeitura, onde foi esclarecido a situação sobre o trânsito, e a gente espera, o trânsito não, sobre a situação da crise dos ônibus, e a gente espera que tudo se resolva o mais rápido possível, porque não é só os estudantes que estão sofrendo com essa situação da crise dos ônibus aqui na capital, é toda a população de Rio Branco. Mas é isso, vamos seguir com informações aqui no nosso Bom Dia Aldeia. Vamos lá, começa hoje, terça-feira, às 5 da tarde, pelo horário de Brasília, o bloqueio naval anunciado pelos Estados Unidos contra embarcações ligadas ao Irã. Segundo a Marinha Americana, a operação será ampliada para toda a costa iraniana e prevê inspeções em todos os navios, mantendo livre apenas o trânsito de embarcações neutras e de ajuda humanitária. A medida anunciada um dia depois de o presidente Donald Trump afirmar que pretende assumir o controle do Estreito de Hormuz e cobrar uma taxa de 20% sobre as cargas transportadas pela rota. O governo iraniano reagiu, rejeitou a proposta e afirmou que qualquer tentativa de interferência americana na administração do Estreito será fortemente contestada. Lembrando, né, que Donald Trump informou que vai fazer esse controle do Estreito de Hormuz, mas como Trump, nada com ele sai por nada, né? Ele ia cobrar ali um pedágio para quem quisesse passar. Mas enfim, continuamos atentos às informações aí sobre essa situação da guerra entre Irã e Estados Unidos.
3: O Conselho Nacional de Política Energética se reúne nesta terça-feira para anunciar o aumento da mistura de etanol anidro na gasolina, que deve passar de 30% para 32%. A proposta é discutida pelo governo há vários meses, mas especialistas alertam para possíveis impactos em veículos mais antigos ou sem calibração específica para esse percentual. A Associação Nacional dos Fabricantes de Veículos Automotores defende a realização de novos estudos antes da adoção da medida. Segundo engenheiros, o maior risco está na compatibilidade de componentes dos motores, especialmente em carros importados ou projetados para funcionar com menores níveis de etanol na gasolina.
2: E atenção, as inscrições gratuitas para o FIES começam também hoje, terça-feira. Vamos conferir a reportagem do Ousama El Gauri.
9: Já é possível consultar o resultado final da primeira etapa do Revalida 2026, o Exame Nacional de Revalidação de Diplomas Médicos Estrangeiros. A consulta deve ser feita na página do participante revalida.inep.gov.br/revalida. Lá o candidato tem acesso ao resultado definitivo da análise de documentação que comprova a conclusão do curso no exterior. Ele também pode consultar o gabarito final da prova objetiva. Para ser aprovado na primeira etapa, o participante tem que ter pelo menos 59 pontos de um total de 100. O Revalida verifica se médicos formados no exterior têm conhecimentos, habilidades e competências para atuar no Brasil.
10: E nesta terça-feira, 14 de julho, começam as inscrições gratuitas para o FIES, o Fundo de Financiamento Estudantil para Graduação no Ensino Superior Privado Presencial.
9: Para se inscrever, o candidato deve acessar a página do programa acessounico.mec.gov.br/FIES. De acordo com o Ministério da Educação, são ofertadas para o segundo semestre quase 45 mil vagas pelo país, além das eventualmente não ocupadas no primeiro semestre deste ano. Podem participar quem fez qualquer edição a partir de 2010 do Enem, o Exame Nacional do Ensino Médio, desde que tenha tirado média maior ou igual a 450 pontos, considerando as 5 provas, e não tenha tirado zero na redação. Além disso, é preciso ter renda bruta familiar mensal por pessoa de até 3 salários mínimos, ou seja, no máximo R$ 4.863 este ano. Segundo o MEC, o processo seletivo reserva 50% das vagas para estudantes com renda familiar por pessoa de até 0,5 salário mínimo e com inscrição ativa no CadÚnico, o Cadastro Único dos Programas Sociais. No caso das vagas para pessoas com deficiência, os candidatos devem comprovar a situação por meio de laudo médico. As inscrições gratuitas para o FIES seguem até sexta-feira, 17 de julho. O resultado final sai ainda este mês, no dia 30. Com informações da Agência Brasil, da Rádio Nacional em Brasília, Oussama El Ghauri.
2: Bem, pessoal, a gente teve aqui mais uma confusãozinha. Saíram duas matérias em uma aí, né? As inscrições gratuitas para o FIES, que começam nesta terça-feira. Então, você aí que está em busca de uma oportunidade, o FIES começa as inscrições hoje, terça-feira, tá? E saiu também, meio misturado aí, né? A matéria sobre o Revalida 2026, que já pode ser consultado. Então, a gente pede desculpas para você aí sobre essa confusão, mas o importante é isso. Temos duas informações importantes para você. A primeira etapa do Revalida 2026 já pode ser consultado e as inscrições gratuitas para os FIES começam hoje. Vamos com a matéria do Unicef, está no ponto aí, Edmar? Matéria do Unicef, cesarianas, necessidade médica. Repórter Tatiana Alves. Tá mesmo? Vamos lá? Então é isso, gente. Vamos seguir agora com a reportagem sobre um estudo do Unicef, né? Importante estudo que revela o alto número de cesáreas sem necessidade médica. A reportagem é da Tatiana Alves.
11: Um estudo divulgado pelo Unicef nesta segunda-feira revela que muitas brasileiras que desejam ter um parto normal acabam passando por uma cesariana sem necessidade médica. Entre os motivos estão a falta de informações durante o pré-natal, a pouca participação dos parceiros e o acesso limitado à analgesia, à administração de medicamentos para alívio da dor. 60% do total de nascimentos no Brasil são realizados por cesariana. Considerando apenas a rede particular, esse percentual chega a quase 90%. A especialista em saúde e nutrição do Unicef no Brasil, Stephanie Amaral, avalia que há uma diferença importante entre o número de mulheres que querem um parto normal e o daquelas que efetivamente tomam essa decisão. Ela cita uma série de fatores que contribuem para a escolha final pela cesariana.
12: Pesquisas mostram que em torno de 70% das mulheres querem um parto normal, porém o Brasil está entre os 3 países com maior número de cesarianas do mundo. E ouvindo gestantes, puérperas e profissionais de saúde, a nossa pesquisa mostra que essa decisão vai muito além de uma escolha individual da mulher.
11: De acordo com o levantamento, ao longo da gravidez, a mulher recebe influências de familiares, profissionais de saúde, experiências de outras pessoas e até de fatores culturais e sociais que podem afetar a decisão pelo parto normal ou pela cesariana. O estudo ouviu mais de 130 pessoas entre gestantes, puérperas e profissionais de saúde em Belém e São Paulo. Um dos achados aponta que mães, avós, tias e sogras exercem forte influência sobre as futuras mamães e que os parceiros podem defender uma cesariana para interromper o sofrimento da gestante em trabalho de parto. A pesquisa também identificou que a falta de oferta de medicamentos analgésicos faz com que algumas mulheres enxerguem a cirurgia como a única alternativa para lidar com a dor. Já na rede privada, a estrutura oferecida pode influenciar na escolha pela cesariana, mesmo sem indicação clínica. Por outro lado, a recuperação mais rápida, o medo da cirurgia e experiências positivas anteriores aparecem entre os principais motivos para a escolha do parto normal. Com base nos resultados, o Fundo das Nações Unidas para a Infância lançou a campanha Parto Normal, uma escolha que merece respeito, que busca incentivar o debate e ampliar o acesso a informações sobre o parto seguro, humanizado e respeitoso.
2: 7h28 no Acre, 7h28 no Acre. Mandar um abraço aqui para o Maurício Renan. Fazia tempo que ele não participava aqui com a gente, mandava suas mensagens de alerta, de reflexão, de conscientização. E hoje ele mandou uma aqui sobre o trânsito na capital. Ele diz, bom dia Jefferson, bom dia meu amigo Maurício, seja bem-vindo de volta, viu meu amigo? Ele diz o seguinte, gostaria de fazer um apelo aos motoristas da nossa capital, as autoridades têm, na medida do possível, tentado melhorar o nosso trânsito com obras, investimentos, mas nada adianta se a população não se conscientizar e seguir as regras de trânsito. Muitos carros, motos, ciclistas transitam e estacionam em locais completamente errados. Não há engenharia de tráfego que vá solucionar a falta de respeito dos motoristas pelas regras de trânsito desse jeito. Assina embaixo, viu, Maurício? Assina embaixo, você está completamente correto. Não adianta sinalização de trânsito, ruas melhoradas, viadutos, se não tiver ali a conscientização dos motoristas do respeito, né, com as regras. E aí, quando existe o desrespeito, geralmente se coloca em risco não só os que estão desrespeitando, mas também quem estão, os que estão seguindo as regras. Então, obrigado aí pela sua participação. Participe sempre com a gente, estava sentindo saudade de você, viu? Faça como Maurício Renan, 68992032962, 68992032962. É o nosso contato de WhatsApp para você interagir com a gente aqui no nosso Bom Dia Aldeia. Agora a gente vai para um rápido intervalo e a seguir, o Detran divulga a lista de selecionados para o CNH Social Rural.
3: Após 3 naufrágios, em uma semana a navegação no Rio Juruá entra em alerta. 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
3: 7:33 e nós estamos de volta e nós vamos falar diretamente com o Eduardo Gomes sobre CNH Social Rural. Bom dia, Eduardo.
17: Bom dia, Ângela. Bom dia a todo mundo que está ouvindo nesse momento

0: especificamente para a modalidade rural. Esses candidatos que forem convocados devem ficar atentos aos prazos para efetivação da matrícula, Ângela e Jefferson. A partir da publicação da portaria, eles têm 20 dias úteis para comparecer ao DETRAN ou uma unidade do órgão no município, né? Porque o DETRAN tem 16 unidades no interior. Eles têm que levar o CPF, o documento de identificação com foto válido, viu? Ele tem que ter sido emitido nos últimos 10 anos e estar com a foto legível, o comprovante de endereço e também o comprovante de matrícula, né? O passaporte CNH social, que pode ser emitido no site do DETRAN, comprovando que a pessoa foi selecionada. Com isso, vai ser aberto o processo no Registro Nacional de Condutores Habilitados e os selecionados poderão iniciar os seus processos. Lembrando, aqui em Rio Branco, o atendimento é na sede do DETRAN, aqui na Estrada Dias Martins, no Jardim Primavera, na antiga FIRB FAAL. Os candidatos do interior devem procurar a unidade mais próxima. E aqueles que morem em locais onde ainda não há representação do DETRAN devem encaminhar a documentação por e-mail, que é detrancnhsocial@gmail.com. Todas essas informações estarão na portaria que vai ser publicada daqui a pouco e também no edital. O CNH Social foi criado pelo governo do Acre em 2022 e garante a formação, a qualificação e habilitação de condutores em situação de vulnerabilidade social e amplia, é claro, o acesso à Carteira Nacional de Habilitação, que até pouco tempo tinha um custo bem elevado. Além disso, também promove inclusão social e gera oportunidade de renda, né? Até o fim desse ano, serão mais de 22 mil pessoas beneficiadas por essa iniciativa, Ângela Jefferson.
1: Valeu, valeu, valeu. Muito obrigado, Eduardo Gomes, participando ao vivo aqui conosco no nosso Bom Dia Aldeia. Grande abraço para você, meu amigo. Bom trabalho. E a Universidade Federal do Acre e o IFAC abrem seleção para preenchimento de vagas residuais em cursos de graduação. Agora vamos convocar a Darlene Cardoso.
2: O Instituto Federal do Acre, IFAC, está com inscrições abertas para preencher vagas disponíveis no curso superior de tecnologia em análise e desenvolvimento de sistemas, no campus de Sena Madureira. As aulas começam no segundo semestre de 2026. Essas vagas surgiram porque alguns alunos desistiram do curso, mudaram de faculdade ou cancelaram a matrícula. As oportunidades são para pessoas que se encaixam em uma dessas situações. Alunos do próprio IFAC que querem mudar de curso ou de campus, estudantes de outras faculdades que desejam transferir o curso para o IFAC, ex-alunos do IFAC que pararam de estudar e querem voltar, pessoas que possuem um diploma de faculdade e querem fazer uma nova graduação. Ao todo, são 10 vagas. 5 vagas para o quarto período da manhã e 5 vagas para o segundo período da noite. As inscrições são gratuitas e vão do dia 13 a 15 de julho. Para se inscrever, o candidato deverá juntar todos os documentos pedidos no edital em um único arquivo do tipo PDF e enviar para o e-mail da instituição. Só é permitida uma inscrição por pessoa. De Rio Branco, Darlene Cardoso, para o Sistema Público de Comunicação do Acre.
3: Após 3 naufrágios, em uma semana, a navegação no Rio Juruá entra em alerta. Quem tem mais informações é Nonato Costa.
4: Atenção, navegantes. Atenção, passageiros que dependem do Rio Juruá. O sinal de alerta está ligado e a ordem agora é cautela total. 3 embarcações afundaram em menos de uma semana no trecho entre Cruzeiro do Sul, Porto Walter e Marechal Taumaturu. Felizmente, ninguém morreu, mas o aviso está dado e o perigo é real. O rio baixou rapidamente e quem conhece o Juruá faz o alerta. O proprietário de lanchas, conhecido como Carlinhos, explicou que a redução do nível das águas expõe bancos de areia, troncos e dezenas de obstáculos submersos. Segundo ele, esses obstáculos escondidos são a principal causa dos acidentes e estão tornando a navegação extremamente perigosa. Por isso, se você vai viajar nos próximos dias, preste muito atenção a essas recomendações de segurança do Sistema Público de Comunicação. Para os pilotos e donos de

0: Reduzam a velocidade. Não naveguem à noite ou sob baixa visibilidade. O conhecimento do leito do rio e a atenção redobrada aos sinais da água podem salvar vidas e evitar a perda do seu patrimônio. E para você, meu amigo passageiro, exija o uso do colete salva-vidas desde o momento do embarque até a chegada. Fique atento às orientações do piloto e, em caso de qualquer anormalidade, mantenha calma para uma evacuação segura. Para Marechal Thaumaturgo e Porto Walter, o rio é a única estrada. Por isso, cuidar da segurança flutuante é um dever de todos. Não facilite com o rio Juruá. De Cruzeiro do Sul, Nonato Costa para o Sistema Público de Comunicação.
1: E o Instituto de Meio Ambiente do Acre passa a ser responsável pela centralização do Cadastro Ambiental Rural, o CAR, e também do Programa de Regularização Ambiental. Vamos conferir com a Janine Brasil.
2: O governo do Acre publicou no Diário Oficial desta segunda-feira alterações no decreto que regulamenta o Cadastro Ambiental Rural, o CAR, em todo o estado. A medida define que o Instituto de Meio Ambiente do Acre, o IMAC, seja o órgão superior e executivo responsável pelo planejamento, coordenação, gerenciamento e operacionalização do sistema. Com a mudança, a gestão do Cadastro Ambiental Rural e do Programa de Regularização Ambiental do Acre, o PRA Acre, que antes era compartilhada entre a Secretaria de Estado do Meio Ambiente, a SEMA e o IMAC, passa a ser concentrada na Autarquia Ambiental. A proposta é reunir os serviços em um único local, simplificando o atendimento aos produtores rurais e tornando os procedimentos administrativos mais ágeis. O decreto também cria o escritório técnico da gestão do CAR e do PRA, vinculado ao IMAC, que será responsável pela administração desses instrumentos de regularização ambiental. A Secretaria de Estado do Meio Ambiente permanece responsável pela formulação das políticas públicas ambientais, enquanto o IMAC continua como órgão executor dessas políticas. A nova regulamentação mantém a atuação integrada de instituições como o Conselho Estadual do Meio Ambiente e Floresta, SEMAF, a Secretaria de Estado de Agricultura, SEAGRE, a Secretaria de Estado de Indústria, Ciência e Tecnologia, a SEICT, o Instituto de Terras do Acre, o Interacre, a Fundação de Tecnologia do Estado do Acre, a FUNTAC, e o Instituto de Defesa Agropecuária e Florestal, o IDAF, que prestarão apoio ao IMAC conforme suas atribuições legais. A alteração foi oficializada por meio do Decreto 11.924, de 10 de julho de 2026, que entrou em vigor na data de sua publicação. Janine Brasil, para o Sistema Público de Comunicação do Acre.
3: Os preparativos para a Expo Acre 2026 aceleram com a operação de limpeza no Parque de Exposições. A reportagem é de Jonathan Costa.
4: A menos de um mês para a Expo Acre 2026 em Rio Branco, os preparativos, o espaço, seguem sendo feitos no Parque de Exposições Wilde Viana desde a última sexta-feira, dia 10. A primeira etapa dos trabalhos envolve a limpeza completa com retirada de entulhos, manutenção das áreas comuns e melhorias na infraestrutura que deve receber expositores e visitantes durante o evento, previsto para ocorrer de 1º a 9 de agosto. Segundo o secretário de Estado da Casa Civil, Cristóvão Pontes de Moura, o trabalho de organização inicial do espaço deve ser concluído até a próxima quarta-feira, dia 15. De acordo com ele, a limpeza é feita por equipes da Prefeitura de Rio Branco, que disponibilizou mais de 300 trabalhadores e 30 máquinas para os serviços. Além disso, o Departamento de Estradas de Rodagem, Infraestrutura Hidroviária e Aeroportuária do Acre, o DERACRE, também trabalha na recuperação das vias de acesso ao Parque de Exposições. Jonathan Costa para o Sistema Público de Comunicação do Acre.
1: Vamos para um rápido intervalo aqui do nosso Bom Dia Aldeia. No próximo bloco, a Caixa Econômica Federal leva atendimento itinerante ao município de Chapuri.
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3: Já estamos de volta, 7 horas e 47 minutos, e agora nós vamos dar aquele passeio pelos nossos municípios.
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3: E nós vamos agora a Sena Madureira. Casos de estupro de vulnerável preocupam autoridades do Poder Judiciário. Quem tem mais informações é Gladys Miriam.
8: O Conselho Tutelar de Sena Madureira divulgou um levantamento que aponta um dado preocupante. Somente neste ano já foram registrados 11 casos de estupro de vulnerável no município, incluindo as zonas urbana e rural. De acordo com a legislação brasileira, o crime de estupro de vulnerável ocorre quando a prática do ato sexual ou outro ato libidinoso com menores de 14 anos, independente de consentimento. A lei também protege pessoas que, por enfermidade, deficiência mental ou qualquer outra condição, não tenham capacidade de compreender ou oferecer resistência. Segundo o conselheiro tutelar do município, Emerson Espíndola, a maioria dos casos registrados em Sena Madureira envolvem pessoas do próprio convívio familiar da vítima. O órgão reforça que o combate a este tipo de violência depende também da participação da população por meio de denúncias.
9: Como você mencionou, foram 11 casos atendido aqui pelo Conselho Tutelar, se tratando do estupro de vulnerável. Antes de falar das medidas que o Conselho Tutelar toma, eu gostaria de frisar que o estupro de vulnerável é um crime cometido por menores de 14 anos de idade, segundo o Código Penal do artigo 217, parte A, diz que o estupro de vulnerável é todo e qualquer tipo de ato libidinoso contra menores de 14 anos de idade, ou seja, 13 anos de idade, por mais que tenha o consentimento, isso não é levado em conta da vítima, né? Diante da situação, nós sempre fazemos orientação para adolescentes também, tendo em vista que o adolescente pode responder criminalmente com uma maneira diferente do crime em si, que é o ato infracional, que é análogo ao crime de estupro de vulnerável. Ou seja, por mais que a vítima tenha dado consentimento, a lei diz que é crime, todo e qualquer tipo de ato libidinoso. E o que seria ato libidinoso? Muitas pessoas pensam que o estupro de vulnerável ocorre apenas quando há a relação sexual, e não é isso. O estupro de vulnerável, como eu falei, é todo e qualquer tipo de ato libidinoso. Seja toque de carícia, seja um beijo de língua, cometido por adolescentes ou até mesmo por maiores de idade com 18 anos. E eu gostaria de falar que a pena é de 8 a 12 anos de prisão, tendo em vista que essa pena pode ser aumentada quando se acontece dentro do seio familiar. O artigo 226, inciso 2, vai falar sobre isso do Código Penal, que a pena aumenta pela metade, ou seja, é uma punição mais severa. E por incrível que pareça, sempre acontece as situações dentro do seio familiar. Às vezes é o tio, às vezes é o padrasto, às vezes é o avô, é o próprio pai, ou é um primo. Então, essa situação acontece, na maioria das vezes, no seio familiar. E como a população pode ajudar? Nós agradecemos, de fato, aqui Sena Madureira, que é uma população muito assídua, muito participativa no Conselho Tutelar, quando se trata do crime de estupro vulnerável. Ligando para o Conselho Tutelar, vindo até o Conselho Tutelar, ou até mesmo a polícia, né? O 190, ou a polícia civil, na delegacia. Esses são os meios de comunicação que você pode estar denunciando um estupro de vulnerável. Lembrando que mesmo que o pai ou a mãe esteja liberado, isso é configurado crime perante a lei.
8: Com as informações da Central de Jornalismo, Gladys Miriam para o Sistema Público de Comunicação.
3: E agora nós vamos a Chapuri. A Caixa Econômica Federal leva atendimento itinerante a Chapuri. Quem tem mais informações é Raimari Cardoso.
10: Os moradores de Chapuri contam até o dia 24 de julho com uma unidade móvel de atendimento da Caixa Econômica Federal instalada no município. O caminhão Caixa está estacionado na praça em frente à paróquia de São Sebastião, localizada na rua Benjamin Constant, com atendimento de segunda a sexta-feira das 8 horas da manhã até às 13 horas. Durante o período, clientes e a população em geral poderão realizar diversos serviços bancários sem precisar se deslocar para outras cidades. Entre os atendimentos disponíveis estão movimentações bancárias, negociação de dívidas de pessoas físicas e jurídicas, abertura de contas, orientação sobre produtos financeiros e contratação de linhas de crédito. Além da unidade móvel, a Caixa lembra que os clientes também podem utilizar os canais digitais de atendimento, como o Internet Banking, os aplicativos Caixa, Caixa Tem e cartões Caixa, além do atendimento via WhatsApp e pelo Alô Caixa. No município, a instituição também mantém atendimento por meio de uma casa lotérica. A iniciativa busca ampliar o acesso aos serviços bancários em localidades que não dispõem de agência da instituição, oferecendo atendimento presencial à população durante o período de permanência do caminhão no município. De Chapuri, Raimari Cardoso, para o Sistema Público de Comunicação.
3: Veterinário do IDAF orienta produtores de bovinos sobre a vacinação do rebanho em Sena Madureira. Tiago Carvalho.
11: Nesse momento aqui do IDAF do nosso município, conversar com o veterinário Tiago Natan, detalhando para a gente informações sobre a campanha de vacinação contra a brucelose. Campanha essa que já se encerrou agora no último dia 30 de junho. E ele explica aí para a gente o que os produtores que não conseguiram vacinar devem fazer para evitar qualquer transtorno aqui junto ao seu cadastro. Inclusive, esses produtores que deixaram de vacinar nessa campanha e ainda não correram atrás de se legalizar, estão com seus cadastros aqui restritos, ou seja, não pode fazer movimentação.
9: Vale salientar que a campanha de vacinação contra a brucelose, que ocorreu a primeira etapa agora no ano de 2026, já se encerrou no dia 30 de junho, né? Então, aquele produtor que não vacinou e que possui fêmeas em seu cadastro, né, bezerras que foram declaradas ao final da campanha, durante a campanha de declaração de rebanho do ano de 2025, esse produtor, ele precisa procurar um médico veterinário privado, né, fazer a aquisição da vacina na casa agropecuária de RB51, né, vale lembrar que a partir de agora
12: Esses animais já estão ultrapassando a faixa de idade permitida para o uso da B19, né, que é de 3 a 8 meses. Então, esses produtores precisam vacinar com a vacina RB51. Vacinando com a RB51, deve-se retornar ao veterinário privado para que ele faça o atestado e você, produtor, procurar o IDAC para que nós finalizemos esse atestado. Esses produtores que possuem pendências de vacinação, eles não podem fazer guia de trânsito animal de animais que são suscetíveis à brucelose. Isso quer dizer que animais suscetíveis à brucelose são todos os bovinos da propriedade, animais que podem transmitir essa doença e que não estão vacinados, né? Então, independente se você tem animal da sua propriedade e é uma fêmea bovina que não está vacinada, né, automaticamente seu cadastro, né, fica impedido de fazer essa guia de trânsito.
11: É importante destacar que os produtores têm que estar com o seu cadastro em dia, ou seja, cumprir com todas as suas obrigações, vacinação, para qualquer eventualidade, como aconteceu lá no município de Tarauacá, onde foi registrado casos de raiva, o IDAF consiga fazer o rastreamento do rebanho, caso algum animal venha a ser vendido a outra propriedade, outra localidade, e identificar os possíveis perigos, não é isso?
12: Isso mesmo, exatamente. As obrigações do produtor é manter seus rebanhos devidamente vacinados durante as campanhas obrigatórias, que hoje é a única campanha obrigatória de vacinação é a da brucelose. Então, existem duas campanhas por ano, né, para animais que nascem em épocas diferentes serem vacinados, e a declaração anual de rebanho, que ocorre sempre na mesma data, durante o 1º de outubro até o dia 30 de novembro. Né? O produtor, ele tem 2 meses para declarar o rebanho, para dizer os nascimentos, quantos animais nasceram, se morreu algum animal, né, as espécies de interesse agropecuário que estão presentes na sua propriedade.
11: Reportagem Thiago Carvalho para o Sistema Público de Comunicação.
13: Vamos agora de esporte no nosso Bom Dia Aldeia. Roda a vinheta, Edmar.
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13: Vamos convocar Alberto Casas para falar sobre Copa do Mundo de Futebol Masculino. Hoje sai o primeiro finalista, Alberto Casas. França ou Espanha? Bom dia para você.
15: Demais integrantes do programa e nossos ouvintes, causando nosso sucesso. Hoje, né, 14 de julho, dia da batalha, né, que lá atrás aconteceu na França, né, a Bastilha, a queda da Bastilha. E hoje tem aí França e joga, fugiu aqui o adversário.
13: França e Espanha, França e Espanha.
15: Espanha, exatamente. Eu estava pensando aqui da Inglaterra, mas Inglaterra e Argentina amanhã.
13: Inglaterra e Argentina só amanhã. Vamos falar da França e da Espanha. Como é que está aí as expectativas, preparativos para a partida de hoje, Roberto?
15: Rapaz, vai ser jogão, viu? Acredito que vai ser um jogaço aí. O Mbappé querendo bater recordes aí querendo passar o Messi na artilharia. Então promete, e do outro lado tem o Amal, né? O Lamine Yamal é que também está aí querendo mostrar serviço. E hoje é preciso mostrar serviço mesmo, porque sai o grande finalista. Hoje o primeiro grande finalista da Copa do Mundo de 2026. Copa essa que é para o Brasil esquecer, né? Do que está acontecendo aí nas mídias sociais, nos memes. Mas o certo é que às 14h a bola rola no gramado, no estádio que é climatizado hoje, viu, Jefferson?
13: Meu amigo, hoje, horário das 14h, aqui, horário do Acre, o grande duelo aí entre França e Espanha, para sabermos quem vai ser o primeiro finalista dessa Copa, a maior Copa de todos os tempos, Alberto Casas.
15: Exatamente.
13: Eu vou perguntar, mas você Copa... sempre foge dessa pergunta, quem você acha que vai passar?
15: Eu acho que passa a França hoje, viu? Pelo volume de jogo que ela tem, do meio para frente, né? Ela não gosta muito de recuar a bola, então é do meio para frente. E tem só jogadores que vão estar na próxima Copa, viu, meu amigo? O negócio é mais entrosamento do que tudo.
13: É isso aí. O pior disso para todos nós, né, brasileiros, é que o time da França todinho ainda pode ser o mesmo para a Copa seguinte. Enfim, os caras vão estar ainda mais afinados.
15: E vem aí de 2018... agora da 2026, né, o negócio tá fluindo bem para a França. Mbappé, Kanté, ainda tem muita gente aí.
13: Enfim, dessa vez eu vou com você, viu? Eu vou torcer para a Espanha, né? mas acho que passa a França fácil, inclusive, viu? Então é isso, jogo previsto para as 2 horas. E que mais que eu ia te perguntar, cara? Ah, tu viu o Vini ontem com a Virgínia, garoto?
15: Não vi, não.
13: Não viu? Não vi. Que isso? Pô, assunto mais falado nas redes sociais e nas esquinas de todos os lugares. Tava lá no iate dele, passeando com o revival dele, né? A Virgínia. Mas enfim,
15: tá certo ele, meu amigo.
13: Cumpriu o papel dele, foi bem na Copa.
15: É, o que eu vi mesmo foi aquele meme dele com o Ancelotti, e o Ancelotti fazendo assim com a cabeça um sinal de não, e ele entregando a bola pro adversário, pro companheiro bater o pênalti. Mas, Jefferson, hoje teremos a primeira final do Sub-20, viu? Primeira final do Sub-20, hoje às 17 horas, Estádio Arena da Floresta. Dá tempo a galera assistir o jogo da França e da Espanha, que é às 2, né, às 14, e depois se dirigir para a Arena da Floresta e ver aí o Independência enfrentando o Santa Cruz. Jogo esse que acontece na Arena da Floresta às 17 horas.
13: Fechado, meu amigo. Obrigado pela sua participação ao vivo. Amanhã a gente comenta aí o resultado do jogo entre França e Espanha e fala também sobre Inglaterra e Argentina e sobre a super final do Sub-20, Independência e Santa Cruz. Obrigado, Alberto Casas, ao vivo aqui no nosso Bom Dia Aldeia. Já conosco aqui Márcio Roberto, mais conhecido como Beto Ramos, direto de Manaus, aqui para comandar a nossa sonoplastia das rádios Aldeia FM Difusora Criana, no Gente Debate, e também daqui a pouquinho com Nilda Dantas, né? A rainha Nilda Dantas. É isso, meu amigo. Então, você substitui a gente aqui na Rádio Difusora em Rio Branco, e você que está acompanhando a nossa rede de rádios públicas, você fica agora com a sua programação local das nossas rádios em Cruzeiro do Sul, Feijó, Tarauacá, Sena Madureira, Brasileia, Chapuri. E às 10 horas, mais uma vez, todos nós em rede para acompanhar o Gente Debate. Grande abraço a todos e até amanhã às 7 horas.
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Eu quero chamar um cara agora, um cara que está começando e fez uma canção em homenagem a Vapor Barato, que me emocionou muitíssimo, e eu o convidei para participar desse meu disco, desse especial. Se chama Zé Cabaleiro.

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0: 8:29.
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0: Obrigado! 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

0: certa. 9:13.
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0: 10:07. Hoje é terça-feira, 14 de julho de 2026. Muito bom dia para você que está com seu rádio ligado, você que nos ouve através da internet, você que nos ouve em qualquer parte do Acre, do Brasil e do planeta. Tá ligado aí? Ouvindo Gente em Debate? Estamos chegando para mais uma edição. Bom dia, meu amigo, minha amiga. Bom dia a você que está sempre conectado conosco, você que é nosso ouvinte. A partir de agora, até o meio-dia, você vai acompanhar com a gente os fatos que acontecem aqui, Difusora Acreana, Aldeia FM, 11 emissoras da rede pública de rádio e também através da internet. É o Gente em Debate entrando no seu lar.
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0: É, comigo aqui, Thaís Caroline. Rosa também está aqui no estúdio, né, Rosa? Bom dia para você. Daqui a pouco você vai trazer aquele cafezinho quentinho. É, a Rosa é parceira. Márcio Roberto, bom dia, Thaís Caroline.
2: Bom dia, Damião Viana. Bom dia, Márcio Roberto.
3: Muito obrigado.
2: Bom dia também aos nossos ouvintes, a toda a nossa equipe técnica. Seguimos juntos, integrando Acre por meio da informação no sistema público de comunicação.
0: E chegou o momento. Chegou a hora. Você vai poder mandar sua mensagem pra gente, pegue a caneta, pegue o papel, pegue o seu telefone celular, sabe por quê? Porque Thaís Caroline vai trazer pra gente agora o nosso WhatsApp.
2: Anota aí, 6899209-3888. Manda sua mensagem, envia tua sugestão de pauta ou conta pra gente a história que tá acontecendo aí na sua comunidade. A sua participação faz toda a diferença aqui no Gente em Debate. E se não deu tempo de anotar, eu repito: 6899209-3888.
0: Anotou? Se você não anotou, você pode anotar o nosso WhatsApp. 6899209-3888, você vai anotar, sabe por quê? Porque 10:25 você vai poder enviar sua mensagem de texto, mensagem de áudio. Fique à vontade, mande sua mensagem, participe, nos ajude a construir a história de mais um dia. A sua participação é fundamental. A sua participação é importantíssima pra gente aqui no Gente Debate, tá bom? Envia sua mensagem, não perca tempo, não. Fique à vontade. Agora são 10:10.
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0: Vamos saber como fica a temperatura nesta terça-feira. Será de tempo quente, sol entre nuvens e baixa chance de chuva no Acre. Deu aquele clima agradável. A temperatura baixou, mas a previsão para hoje é que o sol esteja de fora e com muito calor.
2: Vamos conferir agora a temperatura aí na sua região.
0: Vamos para o Vale do Juruá, as cidades de Porto Walter, Marechal Tomaturgo, Rodrigues Alves e Cruzeiro do Sul. A temperatura máxima hoje será de 29 graus.
2: Já em Santa Rosa do Purus, Sena Madureira, Manuel Urbano, a máxima é de 28 graus.
0: É, com um pouquinho mais aqui no Baixo Acre, que inclui a capital Rio Branco, a temperatura máxima hoje chegará a 30 graus.
2: No Alto Acre, as cidades de Brasileia, Assis Brasil, Chapuri e Epitaciolândia terão hoje máxima de 29 graus.
0: E lá no Tarauacá em Vira, as cidades de Feijó, Tarauacá e Jordão, a máxima deve ser de 29 graus. A informação é do Centro Gestor e Operacional do Sistema de Proteção da Amazônia, o Sensipan.
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0: 10:12, vamos conferir os destaques da edição de hoje do Gente em Debate. Homem é condenado a 57 anos de prisão por estuprar filha e enteada.
2: Polícia prende homem que vendia CNHs falsas por mais de R$3 mil
0: isso,
2: no Acre.
0: Isso não pode, meu amigo, não pode. Jovem baleado na cabeça em Brasileia é transferido para Rio Branco em estado crítico.
2: A Polícia Civil do Acre investiga a denúncia de agressão física contra a rainha do Carnaval 2025 de Rio Branco.
0: E o Acre já registrou quase 400 denúncias de violência violência contra a mulher em 2026.
2: Transporte coletivo deve ganhar reforço com mais ônibus uma semana após redução da frota em Rio Branco.
0: E caminhão da Caixa Econômica Federal oferece atendimento bancário em Chapuri até o dia 24 de julho.
2: Detran divulga lista de selecionados para CNH Social Rural.
0: E ainda hoje aqui no Gente Debate você vai conferir: Brasil tem registro de mais uma vacina contra a gripe, eficácia da Fluprivale chegou a 73% em adultos.
2: Direto da Central de Esportes,
0: você vai conferir: vale vaga na final, tudo sobre a França e Espanha, a primeira semifinal da Copa hoje. E a França vai disputar a semifinal da Copa, sabe? Pela terceira vez consecutiva, viu, Thaís? Essa é a semifinal que começa hoje, tem jogo hoje e amanhã.
2: Sua torcida vai pra quem,
0: Damião Viana? Eu vou torcer, sabe pra quem ganha essa, passar aqui? A Espanha.
2: Sério?
0: É, ainda que a França tá jogando muita bola.
2: Sim.
0: Mas eu vou torcer pra Espanha.
2: Tá dando o que falar essa semifinal aí, hein?
0: A Espanha vem com... A Espanha é um time que veio crescendo dentro da competição. Crescendo. E aí chegou a semifinal, só que é jogo difícil, viu, pra Espanha?
2: E vamos ter muito mais detalhes, o que tá rolando aí por trás dos bastidores também, quando vier o Casas, né?
0: Logo após aí, né, o Casas vai trazer mais informações sobre esporte. Seguindo, meu caro Márcio Roberto.
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0: Inscrições gratuitas para fiéis começam nesta terça-feira, são mais de 44 mil vagas em todo o país. Quem conta pra gente é o repórter Osama Elgauri.
6: E nesta terça-feira, 14 de julho, começam as inscrições gratuitas para o FIES, o Fundo de Financiamento Estudantil para Graduação no Ensino Superior Privado Presencial. Para se inscrever, o candidato deve acessar a página do programa acessounico.mec.gov.br/FIES. De acordo com o Ministério da Educação, são ofertadas para o segundo semestre quase 45 mil vagas pelo país, além das eventualmente não ocupadas no primeiro semestre deste ano. Podem participar quem fez qualquer edição a partir de 2010 do Enem, o Exame Nacional do Ensino Médio, desde que tenha tirado média maior ou igual a 450 pontos, considerando as 5 provas, e não tenha tirado zero na redação. Além disso, é preciso ter renda bruta familiar mensal por pessoa de até 3 salários mínimos, ou seja, no máximo R$ 4.863 este ano. Segundo o MEC, o processo seletivo reserva 50% das vagas para estudantes com renda familiar por pessoa de até 0,5 salário mínimo e com inscrição ativa no CadÚnico, o Cadastro Único dos Programas Sociais. No caso das vagas para pessoas com deficiência, os candidatos devem comprovar a situação por meio de laudo médico. As inscrições gratuitas para o FIES seguem até sexta-feira, 17 de julho. O resultado final sai ainda este mês, no dia 30. Com informações da Agência Brasil, da Rádio Nacional em Brasília, Osama Elgauri.
0: Brasil tem registro de mais uma vacina contra a gripe. Eficácia da Fluprivale chegou a 73% em adultos. Vamos conferir com Pedro Lacerda.
7: A Anvisa, a Agência Nacional de Vigilância Sanitária, publicou nesta segunda-feira o registro da nova vacina contra a gripe. A Fluprivale apresentou altas taxas de eficácia nos estudos clínicos. O novo imunizante oferece altas taxas de soroconversão, processo em que o organismo começa a produzir anticorpos detectáveis após a vacinação ou uma infecção, e de soroproteção, que corresponde ao nível de anticorpos considerado adequado para garantir a defesa contra o vírus. De acordo com a Anvisa, a eficácia chegou a 73% na prevenção contra a influenza em adultos e a 65% em crianças. A vacina é trivalente, protege contra as cepas do vírus influenza A e B e é indicada a partir dos 6 meses de idade. Devido à constante mutação do vírus influenza, a composição da vacina é atualizada com frequência. Por isso, é necessário tomar uma nova dose todos os anos. O imunizante é do tipo trivalente, fragmentado e inativado. Isso significa que ele contém 3 cepas do vírus da gripe, já mortos e fragmentados, para estimular a defesa do organismo sem causar a doença. Vale lembrar que a gripe é uma infecção respiratória de grande relevância para a saúde pública, responsável por surtos sazonais, hospitalizações e óbitos. Os grupos de maior risco de desenvolver complicações são crianças pequenas, idosos, gestantes e pessoas com comorbidades. Entre as complicações mais comuns estão a pneumonia bacteriana, sinusite, otite e desidratação. Além da imunização, medidas como lavar as mãos, manter os ambientes ventilados e evitar contato com pessoas doentes ajudam a reduzir a transmissão do vírus. Da Rádio Nacional em Brasília, Pedro Lacerda.
0: Agora no Acre são 10 horas e 18 minutos, 10 e 18. O resultado da primeira etapa do Revalida 2026 já pode ser consultado. Exame verifica conhecimentos de médicos formados no exterior. Quem conta pra gente é o repórter Osama Elgauri.
6: Já é possível consultar o resultado final da primeira etapa do Revalida 2026, o Exame Nacional de Revalidação de Diplomas Médicos Estrangeiros. A consulta deve ser feita na página do participante revalida.inep.gov.br/revalida. Lá o candidato tem acesso ao resultado definitivo da análise de documentação que comprova a conclusão do curso no exterior. Ele também pode consultar o gabarito final da prova objetiva. Para ser aprovado na primeira etapa, o participante tem que ter pelo menos 59 pontos de um total de 100. O Revalida verifica se médicos formados no exterior têm conhecimentos, habilidades e competências para atuar no Brasil conforme os princípios e as necessidades do SUS, o Sistema Único de Saúde. As referências exigidas aqui no país são os atendimentos no contexto de atenção primária, ambulatorial, hospitalar, de urgência, de emergência e comunitária. Com informações da Agência Brasil, da Rádio Nacional em Brasília, Osama Elgauri.
2: 10 horas e 19 minutos.
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2: Brasil envia alimentos para enfrentar crise em Cuba. Governo destina 48 toneladas de leite em pó ao país. Renato Aguiar.
8: Está prevista para chegar a Cuba nesta quarta-feira a ajuda humanitária do governo brasileiro com 48 toneladas de leite em pó. O país caribenho sofre com um forte bloqueio econômico e as restrições ao abastecimento de petróleo impostos pelos Estados Unidos. A crise levou ao aumento dos apagões e dos preços de produtos básicos, além do corte de itens da cesta básica e da redução do transporte público de trens e ônibus. O primeiro voo da Força Aérea Brasileira, com 16 toneladas do alimento, decolou na tarde dessa segunda-feira da base aérea de Canoas, no Rio Grande do Sul. A segunda aeronave da FAB, com outras 32 toneladas do produto, parte nesta terça-feira do Aeroporto Internacional de Porto Alegre. O destino dos aviões é a cidade de Santiago de Cuba. Em nota, a Secretaria de Comunicação Social da Presidência da República informou que a medida busca contribuir para o enfrentamento da grave situação de desabastecimento vivida pelo país. A SECOM informou que novas doações de alimentos e medicamentos estão em avaliação pelo governo brasileiro. A Secretaria lembrou que em 2025 o Brasil já havia realizado uma doação humanitária a Cuba em resposta aos impactos provocados pelo furacão Melissa. Da Rádio Nacional em Brasília, Renato Ribeiro.
2: Disputa pela cerimônia de posse do novo presidente eleva a tensão política na Colômbia. Enquanto na Europa, 10 países anunciam uma aliança temporária para reforçar a defesa aérea diante da guerra na Ucrânia. E na Tailândia, um incêndio em um bar na capital, Bangkok, termina em tragédia com dezenas de mortos e feridos. Essas e outras notícias você confere agora no Giro Internacional.
9: Na Colômbia, aumentou a tensão entre o presidente Gustavo Petro e o presidente eleito Abelardo de la Espriella. Petro proibiu que a cerimônia de posse do sucessor seja realizada em uma base militar, como pretende o presidente eleito. Pela legislação colombiana, a posse deve ocorrer no Congresso, em Bogotá. O ato está marcado para 7 de agosto. Petro afirmou que, enquanto permanecer no cargo, as instalações militares continuarão sob o comando do governo e deverão cumprir o que determina a Constituição. Nos Estados Unidos, um tiroteio envolvendo agentes do Serviço de Imigração e Alfândega, o ICE, deixou um morto no estado do Maine. O caso ocorreu durante uma operação na cidade de Biddeford. As circunstâncias da ocorrência ainda são investigadas pela Polícia Estadual e pelo FBI. O episódio acontece poucos dias depois da morte de um cidadão mexicano durante outra operação do ICE no Texas, reacendendo o debate sobre a atuação dos agentes de imigração no país. A Ucrânia e outros 9 países europeus anunciaram a criação de uma coalizão para fortalecer a defesa do continente contra mísseis balísticos. O acordo foi firmado em Paris durante reuniões com o presidente ucraniano Volodymyr Zelensky. A iniciativa reúne França, Alemanha, Reino Unido, Itália, Espanha, Holanda, Noruega, Suécia, Dinamarca e Ucrânia. O objetivo é ampliar a capacidade conjunta de defesa aérea diante da intensificação dos ataques russos e da escassez de sistemas de interceptação. Na Tailândia, um incêndio de grandes proporções atingiu um bar na capital Bangkok e deixou pelo menos 27 mortos e 63 feridos, 22 deles em estado grave. Segundo as autoridades, o fogo começou durante um show após uma possível falha elétrica próxima ao palco e se espalhou rapidamente pelo teto do estabelecimento. A investigação aponta que o local apresentava falhas nas rotas de fuga, o que pode ter contribuído para o alto número de vítimas. Com informações da agência Reuters, da TV Brasil em Brasília, Jéssica do Amaral.
0: Agora no Acre são 10 horas e 25 minutos.
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0: Vamos falar de oportunidade de emprego. 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Agora são 10 horas e 26 minutos, vamos fazer o seguinte, vamos com os nossos ouvintes?
11: Com certeza.
0: Cadê a vinheta, Cadê a Márcio? Vinheta? Chama.
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0: Chegou a sua hora, chegou a sua vez, você vai poder mandar sua mensagem agora? Mande-se, ainda dá tempo. Sabe quem está ouvindo o Gente Debate hoje, Thaís Carolini?
11: Quem?
0: A Rinaura Ribeiro está ouvindo o Gente Debate, né? Está ouvindo o Gente Debate lá em Sena Madureira. Tem mais?
11: Temos ouvintes. O nosso ouvinte aqui, que é fiel, todos os dias manda aquela mensagenzinha. O Elias Maia, lá do Morada Nova, Ceará. Mandou boa tarde. Boa tarde, porque né, lá já é tarde.
0: No Ceará é tarde.
11: Boa tarde, Jesse, Carla, Damião, Márcio e Thaís. Um abraço a todos que fazem o programa Gente em Debate.
0: Pronto, tá dado o recado, né?
11: Hoje eu inovei, hoje eu tô fazendo uma live direto no meu Instagram. Tá tendo muita gente pedindo alô também.
0: No Instagram, mas antes de tu ir pro Instagram, sabe quem tá devendo? Joaquim Neto, lá em Manaus, já na escuta do programa em Manaus. Bom dia, meu amigo, Joaquim Neto, tá?
11: Aí sim.
0: Manaus.
11: Quem mais tá pedindo alô aqui?
0: Manda.
11: É o Gleison Bandeira. E ele falou assim, ó, manda um alô pra equipe que conquistou o estadual da Copa Acre de Futsal Feminino, Amigas do Quinari.
0: Gleison Bandeira.
11: Gleison Bandeira, lá do Quinari.
0: Muito bem, tem mais.
11: Quem é que tem?
0: João Batista, lá no Esperança. João Batista no Esperança, né? Juntamente com o Davi.
11: Davi e Luca.
0: E também a Dona Maria.
11: Exatamente.
0: Na escuta do Gente Abaixo. Não perdem, Thaís.
11: Ouvintes fiéis.
0: Se a Thaís tem três fãs, são seus pais.
11: Com toda certeza.
0: É.
11: Temos também, Damião, o Evandro Diniz, o nosso cartazista lá de Sena. Mandou assim: bom dia, equipe. Peço orações para minha mãe que está saindo aqui de Rio Branco, daqui para Rio Branco, para trocar o marca-passo, porque já se passaram 10 anos e chegou a hora de trocar.
0: É, vai dar tudo certo.
11: Que Deus abençoe.
0: Deus está no comando.
11: Deus está no comando e continua aí nos acompanhando, que é muito bom ter a companhia de vocês.
0: Muito bem, agora são 10 horas e 28 minutos, vamos para a virada de bloco.
11: Bora.
0: E ainda hoje aqui no Gente Debate você vai conferir: jovem baleado na cabeça em Brasileia é transferido para Rio Branco em estado crítico.
11: A Polícia Civil do Acre investiga a denúncia de agressão física contra a rainha do Carnaval 2025 de Rio Branco.
0: Estudantes da Universidade Federal do Acre voltaram a protestar contra a crise no transporte coletivo de Rio Branco na manhã desta terça-feira.
11: E já no próximo bloco, caminhão da Caixa oferece atendimento bancário em Chapuri até o dia 24 de julho.
0: E solicitação para votar em outra cidade começa dia 20 de julho. Também vamos trazer todas as informações do esporte. Vamos falar de Campeonato Acreano Sub-20, vamos falar de Copa do Mundo. Não sai daí não, voltamos já.
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0: Agora são 10 horas e 34 minutos, 10h34, aproveitando Alberto Casas que já chegou por aqui. Nós vamos trazer informações para você, sabe de quê?
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0: É, nós vamos falar sobre esporte. Alberto Casas, muito bom dia. Conta pra gente, vale vaga na grande final. Vamos falar tudo sobre França e Espanha, que é a primeira semifinal. A França vai disputar a sua terceira semifinal consecutiva, né, Alberto? Bom dia.
2: É, muito bom dia, Damião, Thaís, Márcio, você ouvinte de casa no nosso sucesso, é verdade, né? E é bom que se diga que ainda vamos ter aí esse conjunto da França perdurando por mais tempo, tá?
0: É?
2: É, porque a galera tem 23 anos, 27 anos, 24 anos e tal.
0: Jogadores, né? Que vão disputar aí pelo menos três Copas.
2: Mais duas Copas, mais uma pela frente, com certeza.
0: Se fizermos um cálculo de Cristiano Ronaldo, de Messi, vai umas três Copas.
2: Exatamente, né? Exatamente. É, e hoje tem aí o duelo entre o Mbappé e o Amal. O Lamine Yamal.
0: Lamine Yamal. Se o Lamine Yamal estiver bem, pode ir.
2: Exatamente. Tá faltando, né?
0: Ele fez um golaço, né?
2: Eu ouvi na grande mídia aí que tá faltando lampejos do Lamine Yamal.
0: É.
2: E hoje é o dia, né?
0: É.
2: Ainda tem mais para onde correr. É, hoje ou joga ou a Espanha vem embora.
3: É. Falta a sugestão. Quem tu acha
2: que leva? Eu acho que da França hoje.
3: Também. Aqui, ó, tava achando que é a Espanha. Tá achando, a gente tá achando.
2: Não, mas não tá longe não, porque
0: é uma
2: Eurocopa aqui, né? Disputa de uma
0: Existe
2: Eurocopa.
0: Uma rivalidade das duas equipes,
2: sim, sem dúvidas. É, tem a França, por quê? Por que que eu acho que é a França? Porque ela não joga, ela tem quatro atacantes ali, e ele não joga pra trás. A verdade é que o negócio dele é pra frente, é empurrar o time pra frente. E a Espanha ainda tem aqueles toquezinhos pro lado, pro trás e tal, para atrair o adversário e depois sair no contra-ataque.
0: Desse
2: né?
0: jeito.
2: Então tem essa situação. A França já parte pro ataque e já vai para cima, né? Encurralando o adversário. Então promete ser um grande jogo esse da grande final, da semifinal hoje. 14h, horário do Acre, né? França e Espanha, todo mundo inteirão, hein? Mundo liberado, não tem ninguém aí punido.
0: Hoje sai a primeira finalista da

0: A bola começa a rolar entre Independência e Santa Cruz. Jogo esse que o Independência não vai ter, não pode contar com dois jogadores que foram expulsos na semifinal, né, contra o São Francisco. E agora o Santa Cruz tem todos os jogadores. O Independência tem dois a menos, mas um não era titular absoluto, somente o lateral esquerdo. Mas o Quinho Brito disse que o conjunto, ele rodou todos os jogadores aí durante a competição. Teve uma derrota apenas que foi para o próprio Santa Cruz, lá no início, quando abriu o campeonato. E dentro da competição o time foi crescendo. Agora é outra história, né? Agora não tem mais vantagem para ninguém. Todo, não tem mais empate, não tem mais essa. Se terminar dois resultados iguais, pênaltis.
1: Pênaltis.
0: É. Então hoje, terça-feira, primeiro jogo Arena da Floresta. Segundo jogo, sábado, Tonicão. Também às 17 horas, né? Então, todos os dois jogos das finais, 17 horas. Um na Arena, outro no Tonicão, para não ter subterfúgio, né? Pra dizer, não, só joguei num campo, não, joguei no. Não. Joga um em cada campo, que é para não ter problema.
2: Não tem desculpa.
0: Não tem desculpa, exatamente. É, nós tivemos ontem na sede da prefeitura, né, um encontro dos clubes de futebol, Federação de Futebol e o prefeito Alisson Bestem. Né, juntamente com a sua assessoria jurídica. O que é que estava se tratando lá? A respeito das taxas de IPTU que estão sendo cobradas dos clubes. Está tendo um desentendimento aí, e tanto é que teve clubes acionados já na justiça pela primeira vara e perdendo, né? É porque aí foram para essa reunião ontem todos lá na prefeitura, começou, era marcado, foi marcado para 11, mas começou quase meio-dia e foi até 1:30 PM. E o certo é que ficou acordado que a prefeitura não vai cobrar essa taxa do IPTU, vai isentar todos que estão aí, porque tem time que está devendo 1 milhão de IPTU. Né? Porque não é isento, mas a taxa do lixo e as benfeitorias que são feitas, tipo, vou dar um exemplo aqui, do Juventus. Tem o mercado e tem uma distribuidora. Certo. Esses aí, sim, pagam IPTU e taxa do lixo. Já o campo e a sede campestre ali, não se paga nada, é isento. Então, é isso que está acontecendo. Ontem teve essa reunião na prefeitura e ficou tudo acertado, pontuado, para que essas ações que foram já julgadas pela primeira vara, que caiam por terra e fique só a taxa do lixo, tá certo?
1: Certo. Agora, falando de Campeonato Acreano, segunda divisão, as equipes já começaram a se preparar para ir para o início?
0: Sim, sim, sim. É, segunda divisão que começa dia 11 de agosto, né? Teremos aí já as quatro equipes em campo no dia 11 de agosto, porque são dois jogos, todos os jogos serão no Tonicão, né? As partidas serão no Tonicão, todas as terças-feiras, né? Dia de hoje, né?
1: Dia de hoje.
0: Isso. Todas as terças-feiras de agosto e vai entrar em setembro. Pelo que os clubes queriam acabar no mês de agosto mesmo. Só que eles, não, peraí.
1: Dá não.
0: Aí é muita correria, né? Muita correria. É sub-23, bom que se diga, que essa competição é sub-23 desde o ano passado, que é sub-23, esse ano, novamente sub-23. Tem Atlético que está se reforçando, está esperando a final do sábado aqui do Santa Cruz, né? Porque tem jogador do Santa Cruz que vão incorporar ao elenco do Galo. O técnico do Independência vai levar também jogadores do Independência, que é o técnico do Galo, que é o Quinho Brito.
1: Certo.
0: Já está afinado. Então, terminando no sábado, na segunda-feira eles já se começam a trabalhar lá no Atlético Acreano. A mesma coisa é estar esperando o Andirá, né? O Andirá do técnico Marcelo Braz, do presidente Afonso Alves, que está esperando, porque tem jogadores do Santa Cruz que vão ser cedidos ao Morcego. Por quê, Damião? Porque acaba o sub-20 e os jogadores ficam ociosos, né? Não tem para treinar para a Copa São Paulo, então eles vão jogar no sub-23, né? No sub-23. A exemplo de anos anteriores, que terminava a primeira divisão, os jogadores da primeira divisão estavam a maioria empregados nos clubes que iam disputar a segunda divisão.
1: Aí não dá.
0: Aí eles acabaram com essa idade. Né, com a idade que. Então, sub-23. Para quê? Para que possa aparecer novos talentos.
1: É justo.
0: Né? Então, é isso que vai estar acontecendo desde o ano passado. E com isso, vamos esperar aí que sejam dois bons jogos, né? Hoje, Arena da Floresta, às 5 PM, e sábado, Tonicão, também às 5 PM.
1: Muito bem.
0: Hoje também, só para fechar aqui, contextualizando, vai ter a reunião na CBF. né, com todos os presidentes.

0: de federações e o presidente da CBF. Não, vamos afinar lá algumas coisas que estão aí sendo soltas, né? Principalmente se permanece ou não o presidente da CBF, Sami Chaudhry. Né? E aí vai ter essa reunião hoje na sede da CBF. O presidente da Federação Acreana já viajou ontem à noite, né, com destino ao Rio de Janeiro, onde 11 horas aqui, daqui a pouquinho, né, que é uma hora lá, abre o expediente da CBF, e lá pelas 3 da tarde, horário do Rio de Janeiro, né, 1 da tarde, horário do Acre, começa essa reunião lá.
1: Então, Alberto, a questão é que pode ser distinto do carro. Destituído.
0: Olha, ele vai pedir apoio dos clubes, né? Porque os clubes, dos times, melhor dizendo, porque as federações, melhor, as federações dos times, nem dos clubes, nada. Das federações. As federações, ela tem um peso 3, né? No voto. Tem peso 3. Então, se todas as federações votarem a favor, ele permanece, né? Ou não sei o que é que vai entrar na pauta lá, tá certo?
1: Alberto,
0: se for contra os clubes, são 20 clubes da Série A, 20 da Série B, né? Então só os que têm direito a voto. Então as federações são 40 votos aí. As federações têm 27, a 37, 21. Né? Então dá 210 votos aí.
1: A verdade é que essa situação da CBF, no período de Copa do Mundo, enfraqueceu muito o presidente, não foi, Alberto?
0: Enfraqueceu o presidente, enfraqueceu o técnico, enfraqueceu os jogadores,
1: todo mundo, né?
0: Enfraqueceu todo mundo, porque o que a gente vê aí é nego agora no seu iate, né?
1: Pois
0: é. Nas ilhas, tararã. Aí aparecem uns memes que um dono de bete liga pro Ancelotti, não é o Vini, não pode bater o pênalti e tal, se fizer o Vini. Outro poderia fazer o gol, menos o Vini.
1: Pois é, então, é muita coisa.
0: Tudo isso aparece, né? Tudo isso vem à tona.
1: Tem alguns fakes, tem algumas verdades.
0: Tem.
1: Né?
0: Tanto é que um que não tem voto nenhum é que hoje manda na CBF.
1: Pois
0: e se gabou aí de ter convocado Neymar.
1: Então,
0: Francisco Mendes.
1: Quem sabe quem é Francisco Mendes?
0: Filho do ministro Gilmar Mendes.
1: Tá certo.
0: É isso aí.
1: Aí tá entendido, tá explicado.
0: Aí perguntaram assim: será que a CBF aguenta uma fiscalização?
1: Será, Alberto?
0: Eu acho meio difícil.
1: Tu acha difícil?
0: Rapaz, pipoca a gente pra tudo quanto é lado.
1: E tá tendo muitas investigações, em todas as áreas.
2: Não dá ideia, não.
1: Em todas as áreas.
0: Não, ele já
1: vem lá de cima, já.
0: Já vem lá de cima.
1: Vem lá de cima. Eu não sei se aguenta, não, mas também não sei. Não quero saber, né? Vamos esperar para ver.
0: Exatamente, Damião. Então, com essa eu fecho a minha participação de hoje aqui dentro do Gente Debate. Daqui a pouco tem lance esportivo, trazendo aí muitas novidades. Amanhã vamos trazer aqui vai ter uma, tipo uma peneira.
1: Certo.
0: Né? Uma seletiva aqui no Acre, né? Do Internacional.
1: Do Inter?
0: O Inter, do Rio Grande do Sul. Estão vindo aí, olheiro não, né? Pessoas credenciadas, que vai de 9 a 16 anos. Mas aí eu já te adianto. Jogadores que estão no Santa Cruz, no Galvez, será que vão participar?
1: Eu acho que não.
2: Eles são proibidos de tudo.
0: É meio difícil, até porque o time que tá apostando nesses jogadores, eles são formadores. São formadores. Então, é com eles que os clubes, que esses olheiros e fazedor de peneira tem que conversar. Não é? Os melhores. Melhores não vão.
1: Não
0: vão porque
1: tem um contrato com o clube.
0: Exatamente, exatamente. Mas vamos deixar rolar, né?
1: Deixar.
0: Certo? Um abraço, até amanhã.
2: Aguardamos as cenas dos próximos capítulos.
1: Cenas dos próximos capítulos. É desse jeito. Agora são 10:45, 10:45. Segue, Thaís Caroline.
2: Caminhão da Caixa oferece atendimento bancário em Chapuri até dia 24 de julho. Raimari Cardoso.
3: Os moradores de Chapuri contam até o dia 24 de julho com uma unidade móvel de atendimento da Caixa Econômica Federal instalada no município. O caminhão Caixa está estacionado na praça em frente à paróquia de São Sebastião, localizada na rua Benjamin Constant, com atendimento de segunda a sexta-feira das 8 horas da manhã até às 13 horas. Durante o período, clientes e a população em geral poderão realizar diversos serviços bancários bancário sem precisar se deslocar para outras cidades. Entre os atendimentos disponíveis estão movimentações bancárias, negociação de dívidas de pessoas físicas e jurídicas, abertura de contas, orientação sobre produtos financeiros e contratação de linhas de crédito. Além da unidade móvel, a Caixa lembra que os clientes também podem utilizar os canais digitais de atendimento, como o Internet Banking, os aplicativos Caixa, Caixa Tem e Cartões Caixa, além do atendimento via WhatsApp e pelo Alô Caixa. No município, a instituição também mantém atendimento por meio de uma casa lotérica. A iniciativa busca ampliar o acesso aos serviços bancários em localidades que não dispõem de agência da instituição, oferecendo atendimento presencial à população durante o período de permanência do caminhão no município. De Chapuri, Raimari Cardoso, para o Sistema Público de Comunicação.
1: Detran divulga lista de selecionados e abre prazo para matrícula. Quem conta pra gente é Dejanane Oliveira.
4: O Departamento Estadual de Trânsito do Acre, o Detran Acre, publicou nesta terça-feira, dia 14, a lista dos candidatos selecionados para participar do programa CNH Social 2026 na modalidade CNH Rural. A relação foi oficializada por meio da portaria número 633, assinada pelo presidente em exercício da autarquia, Agus Rian Maia Moura. Os candidatos aprovados terão 20 dias úteis, contados a partir da publicação da portaria, para realizar a matrícula e dar início ao processo de obtenção da Carteira Nacional de Habilitação, a CNH. O não cumprimento do prazo resultará na desclassificação e na perda do benefício. Para efetuar a matrícula, será necessário apresentar CPF, documento de identidade válido, emitido há no máximo 10 anos ou equivalente, comprovante de endereço e o comprovante de matrícula online, conhecido como passaporte CNH social. Os documentos devem ser entregues em original e cópia para abertura do Registro Nacional de Condutores Habilitados, o RENACH. Em Rio Branco, o atendimento será realizado na sede do DETRAN, localizado na Estrada Dias Martins, número 894, bairro Jardim Primavera. Já os candidatos do interior deverão procurar a circunscrição regional de trânsito, a Sidetran do município. Quem reside em cidades sem unidade do órgão poderá encaminhar a documentação para o e-mail detrancnhsocial@gmail.com. Repetindo, detrancnhsocial@gmail.com ou comparecer à Sidetran mais próxima. Além da matrícula, os selecionados precisarão cumprir uma série de etapas dentro dos prazos estabelecidos pelo programa. Após a abertura do RENACH, haverá prazo para a realização dos exames médicos e psicológicos, exame toxicológico, quando exigido, início e conclusão das aulas teóricas e práticas, além da realização das provas teórica e prática. Os candidatos que forem reprovados em alguma das avaliações terão até 20 dias para agendar o reteste. O DETRAN informou que nos casos de empate entre os candidatos foram considerados pela ordem os seguintes critérios: menor renda familiar per capita, maior número de integrantes na família, ser beneficiário do Bolsa Família, data e horário da inscrição e maioridade. A portaria também prevê que candidatos classificados como suplentes poderão ser convocados futuramente, caso surjam vagas remanescentes em decorrência de desistências ou desclassificações dos selecionados. O cronograma de novas convocações será divulgado posteriormente pelo DETRAN. Com informações do Continuet Notícias, de Jornalina Oliveira, Sistema Público de Comunicação.
2: Veterinário do IDAF orienta produtores que não realizaram vacina no período de campanha. Tiago Carvalho traz as informações.
5: Nesse momento aqui no IDAF do nosso município, conversar com o veterinário Tiago Natan, detalhando para a gente informações sobre a campanha de vacinação contra a brucelose. Campanha essa que já se encerrou agora no último dia 30 de junho. E ele explica aí para a gente o que, que os produtores que não conseguiram vacinar devem fazer para evitar qualquer transtorno aqui junto ao seu cadastro. Inclusive, esses produtores que deixaram de vacinar nessa campanha e ainda não correram atrás de se legalizar, estão com seus cadastros aqui restritos, ou seja, não pode fazer movimentação.
6: Vale salientar que a campanha de vacinação contra a brucelose, que ocorreu a primeira etapa agora no ano de 2026, já se encerrou no dia 30 de junho, né? Então, aquele produtor que não vacinou e que possui fêmeas em seu cadastro, né, bezerras que foram declaradas ao final da campanha Durante a campanha de declaração de rebanho do ano de 2025, esse produtor, ele precisa procurar um médico veterinário privado, né, fazer a aquisição da vacina na casa agropecuária de RB51, né, vale lembrar que a partir de agora, esses animais já estão ultrapassando a faixa de idade permitida para o uso da B19, né, que é de 3 a 8 meses, então esses produtores precisam vacinar com a vacina RB51. Vacinando com a RB51, deve-se retornar ao veterinário privado para que ele faça o atestado e você, produtor, procurar o IDAF para que nós finalizemos esse atestado. Esses produtores que possuem pendências de vacinação, eles não podem fazer guia de trânsito animal de animais que são suscetíveis à brucelose. Isso quer dizer que animais suscetíveis à brucelose são todos os bovinos da propriedade, animais que podem transmitir essa doença e que não estão vacinados. Né? Então, independente se você tem animal da sua propriedade e é uma fêmea bovina que não está vacinada, né, automaticamente seu cadastro, né, fica impedido de fazer essa guia de trânsito.
5: É importante destacar que os produtores têm que estar com o seu cadastro em dia, ou seja, cumprir com todas as suas obrigações, vacinação, para qualquer eventualidade, como aconteceu lá no município de Tarauacá, onde foi registrado casos de raiva, o IDAF consiga fazer o rastreamento do rebanho, caso algum animal venha a ser vendido a outra propriedade, outra localidade, e identificar os possíveis perigos, não é isso?
6: Isso mesmo, exatamente. As obrigações do produtor é manter seus rebanhos devidamente vacinados durante as campanhas obrigatórias, que hoje é a única campanha obrigatória de vacinação é a da brucelose. Então, existem duas campanhas por ano, né, para animais que nascem em épocas diferentes serem vacinados, e a declaração anual de rebanho, que ocorre sempre na mesma data, durante o 1º de outubro até o dia 30 de novembro. Né? O produtor ele tem 2 meses para declarar o rebanho, para dizer os nascimentos, quantos animais nasceram, se morreu algum animal, né, as espécies de interesse agropecuário que estão presentes na sua propriedade.
5: Reportagem Thiago Carvalho para o Sistema Público de Comunicação.
1: Agora são 10 horas e 53 minutos. Olha, aquecimento global pode custar mais de 5 bilhões ao Brasil a cada 0,1 Celsius mais quente. Está esquentando muito, meu amigo. Não é só o Brasil, não. O mundo está esquentando. Vamos conferir? Quem traz a informação para a gente é a Dejanine Oliveira.
4: O aumento de cada 0,1 grau Celsius na temperatura média do planeta pode custar até 5 bilhões e 600 milhões de reais para a economia brasileira em razão dos desastres naturais. A estimativa consta no Guia da Indústria para Adaptação à Mudança do Clima, lançado pela Confederação Nacional da Indústria, a CNI. A publicação analisa os impactos da crise climática sobre as cadeias produtivas e apresenta estratégias para reduzir os riscos físicos e os desafios da transição para uma economia de baixo carbono. O gerente de recursos naturais da CNI, Mário Augusto Cardoso, afirma que a crescente frequência dos eventos climáticos extremos exige que as empresas incorporem a adaptação às mudanças do clima às suas estratégias de negócio.
7: Como que a empresa vai lidar, por exemplo, com o corte na cadeia de suprimentos? Como que ela vai lidar com o corte no fornecimento de água causado por um evento extremo? Tanto escassez, né, de água, é lógico, quando a gente tem pouca água, a gente tem um problema, muitas vezes, de energia e de água, de abastecimento de água. Como que ela lida com isso? E aí a gente tem que analisar cada um das possibilidades de eventos e pensar se a gente está preparado e ver qual que seria o impacto para a minha atividade.
4: Mário Augusto Cardoso explica que a indústria precisa atuar em duas frentes complementares para enfrentar os impactos das mudanças climáticas, reduzir as emissões de gases de efeito estufa e fortalecer a adaptação aos eventos extremos.
7: Porque os eventos vão acontecer. A gente quer que reduza a sua frequência, reduza a sua intensidade, mas eles vão acontecer. A gente tem que estar preparado para garantir a manutenção da atividade produtiva, a manutenção dos empregos, a manutenção da arrecadação e das vidas, né, que estão sendo colocadas em risco aí por esses eventos climáticos.
4: Além dos impactos físicos da mudança do clima, o guia alerta para os riscos da transição regulatória e comercial. Um dos principais marcos desse processo é a criação do Sistema Brasileiro de Comércio de Emissões. A norma estabelece diretrizes para a entrada de instalações produtivas no mercado regulado de carbono. Diante desse cenário, a CNI recomenda que as empresas antecipem a elaboração de inventários de emissões de gases do efeito estufa e incorporem estratégias de mitigação e adaptação ao planejamento dos negócios. Dejanine Oliveira, Sistema Público de Comunicação.
1: Muito obrigado, Dejanine Oliveira. Você que está ouvindo Gente em Debate, você pode participar mandando a sua mensagem. Conta pra gente, conta pra mim onde você está. Me diga qual cidade, qual bairro, qual a região que você está ouvindo Gente Debate. Quer mandar sua mensagem agora? Daqui a pouquinho nós vamos ler a sua mensagem de texto ou vamos chamar o áudio, tá certo? Thaís, qual o número do nosso WhatsApp, Thaís Caroline? Deixa eu ver se está na ponta da
2: agora
1: língua.
2: Agora tu não me pega mais não, que eu decorei.
1: Não. Qual o número, Thaís, do nosso WhatsApp?
2: 689-9209-3888.
1: Vamos repetir?
2: Agora.
1: 689-9209-3888.
2: 3888.
1: Mande a sua mensagem através do nosso WhatsApp 689-9209-3888. Aonde você estiver, em qualquer lugar do Acre, do Brasil e do mundo, fique à vontade. Envie a sua mensagem aqui para nós. Agora são 10 horas e 57 minutos.
2: Vamos com ouvintes ou com matérias, ô Damião Viana?
1: Vamos chamar os nossos ouvintes?
2: Com certeza, é a hora que eu mais
1: ouvintes,
2: gosto.
1: Nós temos ouvintes aí.
2: Claro.
1: Mandando mensagem de longe, né?
2: Eu falei que tinha só o Elias Maia lá do Ceará, mas temos também o Marcelo.
1: Tem mais.
2: Marcelo, meu colega de infância, do meu bairro, olha, só que aí agora está no Ceará.
1: É.
2: Então, ele está acompanhando a gente aqui na live que eu estou fazendo, né? Porém, temos também, quem está nos acompanhando é a Vanessa Rocha, lá da parte alta da cidade, a minha atendente do coração.
1: Vanessa?
2: A Vanessa, Vanessa Rocha.
1: Vanessa Rocha, um abraço pra ti, Vanessa. E quem mais, Thaís Caroline?
2: Quem mais, Damião Viana?
1: Sabe quem tá ouvindo a gente?
2: Quem?
1: O Davi ali, coçando a testa, mas tá aqui ligado todos os dias, né, Davi? O Davi é o nosso liminha aqui, né? Ele, quando falta 5 para as 10... ele corre lá e diz, tá na hora, né, Davi?
2: Nosso auxiliar de produção, rapaz.
1: Isso aí é auxiliar de estúdio.
2: É, ele isso
1: fica
2: mesmo.
1: Aqui, traz lá água pra Thaís.
2: Tá passando da hora.
1: Esse é o nosso relógio.
2: Sem esquecer também da Lid Santos,
1: a
2: lá Lid, de Tarauacá.
1: Né, rapaz? Lid Santos tá sempre
2: tá
1: ouvindo.
2: Tá sempre. Porque um volta e meia ela dá carão na gente, não esquece. Às vezes eu não mando mensagem, mas eu tô ouvindo.
1: Ô, Lid, conta pra gente a situação de Tarauacá nesta manhã. Clima agradável por aí? Ainda?
2: Rapaz, eu tô achando estranho. Até agora eu não recebi ainda mensagem do seu Juraci.
1: Juraci?
2: Não mandou nosso
1: Juraci,
2: bom dia ainda.
1: Juraci tá sempre ouvindo Gente em Debate, né?
2: Então, temos, sabe quem tá aqui também?
1: Quem tá aí?
2: O Edinho Souza, lá da Vila do V.
1: Edinho Souza.
2: Estou ligado na difusora. Bom dia. Ele mandou aquele coraçãozinho vermelho batendo pra gente. Oi. Aqui, olha.
1: Coração batendo forte, acelerado.
2: Forte, claro.
1: Muito bem. Tem mais ouvinte?
2: Por hora não.
1: Por hora não?
2: Porém,
1: então você vai mandar sua mensagem, olha, 11 horas e 25, a gente volta com os nossos recados, com os nossos ouvintes. Vamos trazer novamente o número para as pessoas anotarem agora? Vamos? Agora, anote aí.
2: 689-9209-3888.
1: É o nosso WhatsApp, envia sua mensagem agora, tá bom?
2: Antes do intervalo, temos também, bom dia, Damião e Thaís Caroline, manda um alô para minha mãe, Albaniza,
1: Albaniza,
2: e meu irmão Richard, em Sena Madureira.
1: É,
2: sabe
1: eu também.
2: Quem foi? Albaneza Araújo.
1: Albaneza, aquele abraço. Olha, eu recebi aqui a mensagem aqui do Edmar Souza, lá na Rádio Aldeia. Tô com a rádio ligada, editor, o plantão é comigo. Edmar, um abração, Edmar. Olha, você aí também que está na escuta do Gente em Debate, você está trabalhando, você pode mandar sua mensagem também para nós. Fique à vontade, envie sua mensagem aonde você estiver. Mande a sua mensagem. Sabe quem está ouvindo a gente?
2: Quem?
1: Eu vou pegar esse áudio e já vou mandar direto. Vamos lá, Márcio, prepara aí. É a Adilouça. Bom dia, Adilouça.
8: Bom dia, meu amigo Damião Viana. Estou ligadinho no seu programa, Adilouça,
1: de Sena Madureira. Aí eu ouvi, Márcio, a Adilouça falando aqui, mas vamos de novo. Adilouça, fala novamente. Bom dia.
8: Bom dia, meu amigo Damião Viana. Estou ligadinho no seu programa, Adilouça, de Sena Madureira.
1: Pronto, a Adilouça está sempre ligada aqui no Gente Debate todos os dias. Um abração para a Adilouça. Também o seu esposo, Davi, né, que é motorista aplicativo, está sempre conectado aqui com a gente. Vamos faturar?
2: Na hora.
1: Agora?
2: Daqui a pouco, jovem baleado na cabeça em Brasileia é transferido para Rio Branco em estado crítico.
1: Pois é, que coisa triste. A Polícia Civil do Acre investiga a denúncia de agressão física contra Rainha do Carnaval 2025 em Rio Branco.
2: Estudantes da Universidade Federal do Acre voltaram a protestar contra a crise no transporte coletivo de Rio Branco na manhã desta terça-feira.
1: Há menos de um mês, a Expo Acre 2026 seguem os preparativos no Parque de Exposições Wilde Viana para receber o maior evento do estado, e nós, Difusora Acreana, Aldeia FM, a rede pública de rádio, vai estar lá trazendo todas as informações da feira, todas as noites. Você vai conferir a transmissão aqui ao vivo.
2: Inclusive, estou ansiosíssima.
1: Você vai estar lá com certeza?
2: Provavelmente todos os dias.
1: É, provavelmente.
2: Já no próximo bloco, o SENAC abre 105 vagas gratuitas para o curso profissionalizante em Rio Branco.
1: Essas e outras notícias a gente te conta daqui a pouquinho, logo após o intervalo comercial. Voltamos já.
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11: 11 horas e 7 minutos. Estamos de volta agora para a terceira meia hora do Gente em Debate. Notícias. Senac abre 105 vagas gratuitas para cursos profissionalizantes em Rio Branco. Quem conta pra gente é Dejanine Oliveira.
12: Quem busca qualificação profissional sem custo tem uma nova oportunidade em Rio Branco.
1: O SENAC Acre está com inscrições abertas para 105 vagas gratuitas em cursos de qualificação e aperfeiçoamento profissional pelo programa SENAC de gratuidade, o PSG. As inscrições são presenciais e seguem até o dia 22 de julho, na Escola Frei André Maria Ficarelli, na Cidade do Povo. As oportunidades são destinadas a pessoas de baixa renda, com renda familiar per capita de até 2 salários mínimos, priorizando estudantes ou egressos da educação básica que também sejam trabalhadores, empregados e desempregados. Ao todo, são ofertadas 35 vagas para cada um dos 3 cursos disponíveis. Assistente financeiro com carga horária de 160 horas, frentista também com 160 horas e técnicas avançadas de vendas e atendimento, com duração de 40 horas. As aulas serão realizadas no Núcleo de Educação Profissional, o NEP, na Escola Frei André Maria Ficarelli, localizada na Cidade do Povo. As inscrições são realizadas por ordem de chegada, no horário de 8 às 11 horas da manhã e de 1h30 às 4 horas da tarde. Para participar, os candidatos devem atender aos pré-requisitos específicos de cada curso, além de apresentar documentos como RG e CPF, comprovante de endereço e de escolaridade. Segundo o edital, caso as vagas sejam preenchidas, os demais inscritos passarão a compor uma lista de espera. Se houver desistências ou cancelamentos nos próximos dias de aula, os candidatos serão convocados seguindo a ordem de inscrição. Os cursos têm início entre os dias 22 de julho e 6 de agosto, conforme a formação escolhida. O objetivo é ampliar as oportunidades de inserção no mercado de trabalho por meio da capacitação profissional gratuita, voltada à população em situação de vulnerabilidade social. Com informações do Continuet Notícias, Dejanine Oliveira, Sistema Público de Comunicação.
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13: No Acre, 11 horas e 8 minutos. Estudo do Unicef revela alto número de cesáreas sem necessidade médica. A reportagem é de Tatiana Alves.
14: Um estudo divulgado pelo Unicef nesta segunda-feira revela que muitas brasileiras que desejam ter um parto normal acabam passando por uma cesariana sem necessidade médica. Entre os motivos estão a falta de informações durante o pré-natal, a pouca participação dos parceiros e o acesso limitado à analgesia, à administração de medicamentos para alívio da dor. 60% do total de nascimentos no Brasil são realizados por cesariana. Considerando apenas a rede particular, esse percentual chega a quase 90%. A especialista em saúde e nutrição do Unicef no Brasil, Stephanie Amaral, avalia que há uma diferença importante entre o número de mulheres que querem um parto normal e o daquelas que efetivamente tomam essa decisão. Ela cita uma série de fatores que contribuem para a escolha final pela cesariana.
15: Pesquisas mostram que em torno de 70% das mulheres querem um parto normal, porém o Brasil está entre os 3 países com maior número de cesarianas do mundo. E ouvindo gestantes, puérperas e profissionais de saúde, a nossa pesquisa mostra que essa decisão vai muito além de uma escolha individual da mulher.
14: De acordo com o levantamento, ao longo da gravidez, a mulher recebe influências de familiares, profissionais de saúde, experiências de outras pessoas e até de fatores culturais e sociais que podem afetar a decisão pelo parto normal ou pela cesariana. O estudo ouviu mais de 130 pessoas entre gestantes, puérperas e profissionais de saúde em Belém e São Paulo. Um dos achados aponta que mães, avós, tias e sogras exercem forte influência sobre as futuras mamães e que os parceiros podem defender uma cesariana para interromper o sofrimento da gestante em trabalho de parto. A pesquisa também identificou que a falta de oferta de medicamentos analgésicos faz com que algumas mulheres enxerguem a cirurgia como a única alternativa para lidar com a dor. Já na rede privada, a estrutura oferecida pode influenciar na escolha pela cesariana, mesmo sem indicação clínica. Por outro lado, a recuperação mais rápida, o medo da cirurgia e experiências positivas anteriores aparecem entre os principais motivos para a escolha do parto normal. Com base nos resultados, O Fundo das Nações Unidas para a Infância lançou a campanha Parto Normal, uma escolha que merece respeito, que busca incentivar o debate e ampliar o acesso a informações sobre o parto seguro, humanizado e respeitoso.
11: Agora são 11 horas e 12 minutos, pacientes do SUS com diabetes começam a receber insulina mais moderna. Distribuição da Glargina começou nesta segunda-feira para 16 estados. Quem conta pra gente é Cristiane Ribeiro.
16: Pacientes do SUS, do Sistema Único de Saúde, com diabetes tipo 1 ou 2, que recebiam a insulina NPH, vão receber agora a insulina Glargina. O medicamento é mais moderno, de ação prolongada e que, na maioria dos casos, permite apenas uma aplicação diária, ao contrário de outros métodos terapêuticos que exigem até 3 administrações. O público-alvo são pacientes de 2 a 18 anos incompletos com diabetes tipo 1 e pessoas com 70 anos ou mais com diabetes tipo 1 ou 2. O medicamento está sendo distribuído em postos de saúde e clínicas da família. De acordo com o Ministério da Saúde, o tratamento com a glargina é mais eficaz, controla mais a glicemia, reduz o risco de hipoglicemia e ajuda na adesão e continuidade do tratamento. Até esta segunda-feira, foram encaminhados mais de 254 mil tubetes de insulina glargina para 16 estados. Também foram distribuídas 52.350 canetas reutilizáveis para a aplicação do medicamento. A previsão é que todos os estados recebam os insumos até o fim deste mês. A transição da NPH para a glargina vem de uma parceria para o desenvolvimento produtivo que viabiliza a produção nacional do medicamento e estoques mais seguros para o SUS. Da Rádio Nacional no Rio de Janeiro, Cristiane Ribeiro.
17: Distribuir cestas básicas configura abuso de poder nas eleições. Confira detalhes na reportagem de Igor Pereira.
18: Distribuir cestas básicas ou usar escolas públicas para propaganda durante o período eleitoral pode configurar abuso de poder político e econômico. Segundo o TSE, o abuso de poder acontece quando a liberdade do cidadão é cerceada ou a consciência política é manipulada para favorecer determinado candidato. Na prática, a justiça identifica o abuso de poder econômico na distribuição de vale combustível, por exemplo. Já o abuso de poder político é identificado no uso de prédios e escolas públicas para fazer campanha, na distribuição de cestas básicas e realização de obras públicas onde o candidato é sócio da empresa contratada. Outras práticas, como transporte de eleitores para reuniões ou no dia da eleição, também são ilegais. Também é proibido o uso de publicidade oficial de governos, como obras, programas e serviços, para promover nomes, símbolos ou imagens de autoridades candidatas. Todas as regras estão no site tse.jus.br. Agência Rádio Web, produção e reportagem, Igor Pereira.
11: Agora são 11 horas, 15 minutos, 11:15. Lula chama Trump de pirata por cobrança de taxa em Hormuz. Yuri Wilson traz os detalhes.
19: O presidente Luiz Inácio Lula da Silva criticou a proposta do presidente dos Estados Unidos, Donald Trump, de cobrar uma taxa de 20% sobre cargas que atravessam o Estreito de Hormuz, uma das principais rotas marítimas para o transporte mundial de petróleo. A declaração foi feita durante uma visita ao Instituto Mauá de Tecnologia em São Paulo, após Trump afirmar que os Estados Unidos assumiriam o papel de guardiões da região e que deveriam ser remunerados pelos custos com a segurança da passagem. Ao comentar a proposta, o presidente Lula classificou a iniciativa como incompatível com os princípios democráticos e criticou a possibilidade de lutar com um conflito internacional.
20: Ele fez um tweet, Luiz Mercadante, dizendo que ele vai desobstruir, mas cada navio que ele desobstruir, que ele tirar do estreito, o dono do petróleo tem que pagar 20% para ele. Isso antigamente chamava pirataria. Não é isso? Antigamente isso chamava pirataria. Então, um Estado importante como os Estados Unidos, que eu acho que durante muito tempo combateu a pirataria, não pode agora virar pirata. Ou seja, ele não tem que cobrar. Porque o Estreito de Hormuz é da responsabilidade deles. Ele não estava fechado. Não foi o Brasil que inventou a guerra com o Irã, foi? O Brasil deu algum tiro? Não. O Brasil matou alguém? Não. Foi ele que inventou essa guerra.
0: A proposta de Donald Trump contrasta com declarações feitas por ele mesmo em junho, quando afirmou que não haveria cobrança pelo uso da rota. O governo iraniano reagiu imediatamente e afirmou que não aceitará qualquer tentativa de intervenção norte-americana na administração do estreito. Agência Rádio Web, de Brasília, Yuri Hudson. Notícia.
21: Solicitação para votar em outra cidade começa dia 20 de julho. Igor Pereira.
18: Os eleitores que estiverem fora de sua cidade nas eleições podem participar do pleito com o voto em trânsito. A medida permite que quem estiver fora do seu domicílio eleitoral exerça o direito ao voto em outra sessão. A solicitação começa no dia 20 de julho e segue até o dia 20 de agosto e pode ser feita online no site do TSE. A possibilidade é restrita para quem estiver nas capitais ou em cidades com mais de 100 mil eleitores. Funciona assim. Se o eleitor estiver em uma cidade dentro do seu próprio estado, pode votar para todos os cargos em disputa, presidente, governador, senador e deputados. Caso esteja em outro estado, o voto fica limitado apenas para o cargo de presidente. A Justiça Eleitoral pontua que se a habilitação para o voto em trânsito for aprovada, o eleitor fica obrigado a votar no local indicado, perdendo o direito de votar na sua sessão de origem, mesmo que desista da viagem. Caso não compareça ao local escolhido, o cidadão deve justificar a ausência. Os detalhes no site tse.jus.br. Agência Rádio Web, produção e reportagem, Igor Pereira.
11: Agora são 11 horas e 19 minutos. Olha, a CNJ reforça ações de proteção à infância e adolescência. Quem conta pra gente é Edir Gaia.
22: A proteção de crianças e adolescentes, o fortalecimento da convivência familiar e os desafios do ambiente digital estão no centro das ações do Conselho Nacional de Justiça. As iniciativas integram o programa Infância a Priori, que reúne e fortalece as políticas do Judiciário voltadas à infância e à juventude. Deste 13 de julho, data em que o Estatuto da Criança e do Adolescente completa 36 anos, o CNJ destaca medidas para ampliar a efetividade dos direitos previstos na legislação. Entre elas está um diagnóstico nacional das estruturas responsáveis pelas políticas de infância nos tribunais, que vai orientar melhorias em todo o país. O programa também busca ampliar o acolhimento familiar de crianças afastadas do convívio com os pais, modalidade considerada prioritária pelo ECA, mas ainda pouco utilizada no Brasil. Outra frente de atuação é a proteção no ambiente digital, com regras para a participação de crianças e adolescentes na produção de conteúdo para a internet, reforçando a prevenção de violações de direitos. Agência Rádio Web de Belém, Edir Gaia.
21: No Acre, 11 horas e 20 minutos. Seguro de crédito ganha espaço entre pequenas empresas. Com mais detalhes na reportagem de Karina Chagas.
23: Juros elevados, inflação, tarifaço americano e tensões geopolíticas aumentam as incertezas dos empresários brasileiros, principalmente para pequenas e médias empresas que possuem vendas para o exterior. O risco de ter o caixa comprometido por inadimplência tem impulsionado a busca pelo seguro de crédito. Daniel Nobre, membro da Comissão de Crédito e Garantia da FENSEG, a Federação Nacional de Seguros Gerais, explica que o produto pode cobrir riscos por não pagamento por parte do importador, recuperação judicial, falência e até riscos políticos.
24: Um evento de inadimplência, desde a mora prolongada, por exemplo, até que seja um atraso simples, até os eventos de insolvência, né? Que na legislação brasileira seriam os equivalentes à recuperação judicial, à recuperação extrajudicial ou à falência decretada. E o risco político, ele contempla eventos em que o país de domicílio do importador, ele impõe alguma restrição, alguma regulação ou alguma contingência, né, em que o importador não consiga ter acesso ao mercado de divisa, não, ou não consiga remeter divisas para quitar seu compromisso de pagamento com o exportador.
23: Daniel Nobre destaca ainda que a medida oferece mais segurança nas vendas para o exterior, principalmente em períodos de mais estabilidade econômica, como o tarifaço anunciado pelo governo americano.
24: Esses eventos, de fato, pelo seu caráter não antecipado, em que as empresas não, de maneira preventiva, elas não conseguem se precaver, tá? Então, o seguro de crédito, nesse sentido, né, pela solidez das seguradoras, pelas coberturas oferecidas, elas podem, então, mitigar as consequências para os segurados, né, quando ocorre inadimplência decorrente desses eventos. Então, nesse contexto, eu diria que ele é até mais estratégico e muito importante, um instrumento de gestão muito importante para que as empresas possam, então, conviver, né, possam mitigar os efeitos, tá, de riscos decorridos desse contexto, dessa conjuntura.
23: A ampliação do acesso das pequenas e médias empresas ao seguro de crédito no início do ano também tornou o produto mais acessível. Para a contratação do seguro de crédito, as seguradoras analisam o perfil e o nível de exposição do cliente ao risco de inadimplência para o mercado em que atende. Para mais conteúdos como este, acesse o site Notícias do Seguro. Agência Rádio Web, produção e reportagem, Karina Chagas.
11: Muito obrigado, Karina Chagas. Olha, nós vamos agora direto para os nossos ouvintes. Solta aí, Márcio Alberto. É, chegou a hora do nosso ouvinte, é você mesmo, tá bom? Você que manda mensagem todos os dias aqui e você que está chegando agora. Nós temos sempre pessoas novas, né, Thaís? Mandando sempre mensagem. Hoje nós estamos ao vivo na sua live aí, muita gente...
2: Na minha rede social, tem muita gente acompanhando, tá mandando mensagens. Eles olham na live e mandam mensagem no WhatsApp.
11: É, isso é bom, isso é bom.
2: Mas assim, no número do Gente em Debate, recebemos uma mensagem da dona Joana Cerqueira. Bom dia, dona Joana.
3: Bom dia, pessoal da Difusora de Rio Branco. Aqui quem fala é a Joana, que está no AK, do ramal Xilinda. Passando um alô aqui para vocês, passa um alô aqui para nós, tá bom? Nós somos do ramal Xilinda, tá? Todos, um alô para todos os pessoal do ramal Xilinda. Inclusive, meu esposo, Francisco Alves, tá bom?
11: Olha, ramal do Pixiringa, uma vez mesmo, eu dei aquela coisa de Pixiringa. Muita Pixiringa, a bicha coça muito, né? Esse é você que tem muita Pixiringa lá no ramal do Pixiringa?
2: É?
11: É, na galinha. Eu criava um bichinho lá em casa e deu esse problema, sabe? Mas pensa num negócio complicado, é Pixiringa. Você já viu, Thaís? Você já sentiu o drama quando tem muita Pixiringa no quintal?
2: Não recordo.
11: Não recorda?
2: Não.
11: É, mas tem muita... Para o senhor lembra, né?
2: Agora eu sou mocinha da cidade. Faz tempo que eu não vou no achar.
11: Pois é. Olha, você aí que tá nos ouvindo, você já sentiu o drama? O que é você estar no quintal infestado de Pixiringa? Meu amigo, é complicado, é complicado. Vamos e aí ver, é o ramal do Pixiringa.
2: Vamos ver quando a gente for dar essa volta na bajola do Dog Jamaica.
11: Você quer andar na bajola do Dog Jamaica?
2: Ele chama muito a Jess Parada.
11: A Jess agora, Jess Parada, só para fazer o registro, ontem, né, o irmão dela foi sepultado ontem à tarde. As nossas condolências à nossa amiga Jess Parada. Quem é o Márcio Alberto? Tá, na sequência. Depois do intervalo. Então, assim... Você que está ouvindo Gente Debate, você pode mandar sua mensagem através do nosso WhatsApp. E agora estamos aqui ao vivo também através do Thaís Carolina. Thaís com K.
2: Thaís com TH, Carol com K. Então, temos também mandando um alô para o Dog Jamaica, como acabei de citar ele. A Lidy Santos, que já falamos mais cedo,
11: sim,
2: né? Temos também a Fabiola Pontes.
11: Fabiola? Fala de onde, Fabiola?
2: Fabiola Pontes.
11: Onde tu tá, Fabiola? Sena
2: Linha
11: Madureira,
2: seca,
11: né?
2: Linha Seca,
11: Sena Madureira.
2: Isso.
11: Um abração, Fabiola. Vamos com mais ouvinte, vamos faturar?
2: Vamos faturar, bora.
11: Então vamos ao intervalo comercial e na sequência você vai conferir.
2: Polícia.
21: polícia prende homem que vendia CNHs falsas por mais de 3 mil reais no Acre.
11: Após protesto e agressões em frente à Prefeitura de Rio Branco, transporte coletivo deve ganhar reforço de mais ônibus ainda esta semana.
21: A menos de um mês da Expo Acre 2026, seguem os preparativos no Parque de Exposições Will de Viana para receber o maior evento do estado.
11: É, você vai conferir essas e outras notícias logo mais. No intervalo comercial, voltamos já.
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11: Agora são 11h30. Vamos voltar aqui com informações ao vivo.
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11: Falar de segurança, nós vamos direto para...
7: Notícias do interior.
11: É, vamos trazer informações direto de Cruzeiro do Sul. Nonato Costa chegando, polícia militar prende mulher apontada como elo entre traficantes do Peru, Acre e Nordeste brasileiro. Que esse elo tá bem longo, né, Nonato? Que coisa, hein? Mas a polícia militar prendeu esta mulher. Foi isso? Bom dia.
8: É isso mesmo, né? Isso demonstra o grande trabalho que a Polícia Militar e as Forças de Segurança Integradas estão realizando. É, a prisão desta mulher, apontada como uma das principais articuladoras da comunicação entre integrantes de uma organização criminosa com atuação no Peru, no Acre, na região nordeste do país. A prisão foi realizada por equipes da Rotan, Rondas Ostensiva Tático Móvel, da Companhia de Policiamento Especializado do 6º Batalhão em Cruzeiro do Sul. De acordo com o subcomandante do 6º Batalhão, capitão Thales Campos, a suspeita conhecida com o apelido de Morena do Gueto, estava foragida da justiça há cerca de um ano e possuía um mandado de prisão em aberto. De acordo com o oficial, levantamentos do setor de inteligência e informações repassadas ao Centro de Operações da Polícia Militar indicaram que a mulher exercia um papel estratégico dentro da organização criminosa, funcionando como elo de comunicação entre criminosos que atuam no Peru, no Acre e no Nordeste brasileiro. No momento da abordagem, a suspeita tentou destruir o próprio celular, arremessando o aparelho ao chão, numa tentativa de impedir que o conteúdo fosse utilizado durante as investigações conduzidas pela Polícia Civil. Ela era uma ponte de comunicação entre integrantes da organização criminosa. Com a prisão, a facção perde uma peça importante na sua estrutura de articulação, destacou capitão Thales Campos. O aparelho celular foi apreendido e será periciado pela Polícia Civil e dará continuidade às investigações para identificar outros envolvidos e esclarecer a atuação da suspeita. Ainda segundo o subcomandante, somente em 2026, o 6º Batalhão da Polícia Militar já cumpriu 113 mandados de prisão na região do Juruá. 3 dessas prisões ocorreram no último fim de semana e a captura da suspeita elevou o total para este número. A mulher foi encaminhada à Delegacia de Polícia Civil, onde permanece à disposição da Justiça. Antes de encerrar minha participação hoje, Damião, só para avisar que a cidade está sem internet desde as 10 horas e 20 minutos aproximadamente, não é? O sinal de internet dos telefones celulares caíram aqui na região e estamos sem comunicação, apenas as redes móveis funcionando. É isso. Grande abraço para você, Damião, e para todos que estão nos ouvindo. De Cruzeiro do Sul, Nonato Costa, para o Sistema Público de Comunicação.
1: Muito obrigado, Nonato Costa, trazendo as informações ao vivo, direto de Cruzeiro do Sul. Pois é, como Nonato trouxe para a gente, Cruzeiro do Sul está sem internet. Sem internet. Que possa ser restabelecido o serviço, né, e a população possa continuar sua vida com o sinal de internet, realizando as suas atividades diárias. Agora nós vamos sair de Cruzeiro do Sul, vamos para Sena Madureira. Jusa Bispo chegando. Olha, a Polícia Militar apreende quase 16 quilos de maconha em Sena Madureira. E também o suspeito. É isso, Jusa? Bom dia.
10: É isso mesmo. Bom dia, Carolina, e também e a todos os ouvintes do Gente em Debate. Pois é, a Polícia Militar apreende quase 16 quilos. Aí o Cristo Libertador, o 8º Batalhão da Polícia, por meio do ostensivo, o giro, realizou nesta segunda ponte a apreensão de uma farta quantidade de drogas. Para se ter uma ideia, quase 16 quilos de maconha foram retirados do giro. A ocorrência foi processada no bairro após por parte dos militares no trânsito da ação, um suspeito levado para a delegacia. A apreensão é um golpe e enfraquece de certa maneira os criminosos. Os atletas foram levados para a unidade de segurança pública e dados posteriormente.
1: O contato não está muito tranquilo, né? Mas deu de entender a informação. Chegou a informação, aí o Jusa Bispo trouxe direto de Sena Madureira, onde a justiça, a Polícia Militar, apreende quase 16 quilos de maconha e também, né, foi preso aí o cidadão que estava portando essa droga. Não pode. Não pode, né, Thaís Caroline?
13: Não pode mesmo.
1: Vamos seguir?
13: Vamos. Justiça condena homem a mais de 57 anos.

0: cerca de um ano e meio. Em um dos casos, a violência resultou na gravidez de uma das vítimas. Fato confirmado por exames de DNA, o que aumentou a pena aplicada. Além da condenação, a justiça determinou o pagamento de 50 mil de indenização por danos morais para cada vítima. O MP informou que recorrerá da decisão para pedir o aumento da pena. Ronaldo Duarte, para o Sistema Público de Comunicação.
1: Conselho Tutelar registra 11 casos de estupro de vulnerável em Sena Madureira. Quem vai nos dar mais detalhes é Gladys Miriam.
2: O Conselho Tutelar de Sena Madureira divulgou um levantamento que aponta um dado preocupante. Somente neste ano já foram registrados 11 casos de estupro de vulnerável no município, incluindo as zonas urbana e rural. De acordo com a legislação brasileira, o crime de estupro de vulnerável ocorre quando a prática do ato sexual ou outro ato libidinoso com menores de 14 anos, independente de consentimento. A lei também protege pessoas que, por enfermidade, deficiência mental ou qualquer outra condição, não tenham capacidade de compreender ou oferecer resistência. Segundo o conselheiro tutelar do município, Emerson Espíndola, a maioria dos casos registrados em Sena Madureira envolvem pessoas do próprio convívio familiar da vítima. O órgão reforça que o combate a este tipo de violência depende também da participação da população por meio de denúncias.
3: Como você mencionou, foram 11 casos atendidos aqui pelo Conselho Tutelar, se tratando do estupro de vulnerável. Antes de falar das medidas que o Conselho Tutelar toma, eu gostaria de frisar que o estupro de vulnerável é um crime cometido por menores de 14 anos de idade, segundo o Código Penal do artigo 217, parte A, diz que o estupro de vulnerável é todo e qualquer tipo de ato libidinoso contra menores de 14 anos de idade, ou seja, 13 anos de idade, por mais que tenha o consentimento, isso não é levado em conta da vítima, né? Diante da situação, nós sempre fazemos orientação para adolescentes também, tendo em vista que o adolescente pode responder criminalmente com uma maneira diferente do crime em si, que é o ato infracional, que é análogo ao crime de estupro de vulnerável. Ou seja, por mais que a vítima tenha dado consentimento, a lei diz que é crime, todo e qualquer tipo de ato libidinoso. E o que seria ato libidinoso? Muitas pessoas pensam que o estupro de vulnerável ocorre apenas quando há a relação sexual, e não é isso. O estupro de vulnerável, como eu falei, é todo e qualquer tipo de ato libidinoso. Seja toque de carícia, seja um beijo de língua, cometido por adolescentes ou até mesmo por maiores de idade com 18 anos. Eu gostaria de falar que a pena é de 8 a 12 anos de prisão, tendo em vista que essa pena pode ser aumentada quando se acontece dentro do seio familiar. O artigo 226, inciso 2, vai falar sobre isso do Código Penal, que a pena aumenta pela metade, ou seja, é uma punição mais severa. E por incrível que pareça, sempre acontece as situações dentro do seio familiar. Às vezes é o tio, às vezes é o padrasto, às vezes é o avô, é o próprio pai, ou é um primo. Então essa situação acontece na maioria das vezes no seio familiar. E como a população pode ajudar? Nós agradecemos de fato aqui Sena Madureira, que é uma população muito assídua, muito participativa no Conselho Tutelar, quando se trata do crime de estupro vulnerável. Ligando para o Conselho Tutelar, vindo até o Conselho Tutelar, ou até mesmo a polícia, né? O 190, ou a Polícia Civil, na delegacia. Esses são os meios de comunicação que você pode estar denunciando o estupro de vulnerável. Lembrando que mesmo que o pai ou a mãe esteja liberado, isso é configurado crime perante a lei.
2: Com as informações da Central de Jornalismo, Gladys Miriam para o Sistema Público de Comunicação.
4: A Polícia Civil do Acre investiga a denúncia de agressão física contra a Rainha do Carnaval 2025 de Rio Branco. Os detalhes você vai conferir agora na reportagem de Thaís Caroline.
5: A Delegacia Especializada de Atendimento à Mulher iniciou as investigações sobre a denúncia de agressão física registrada por Érica Oliveira, a rainha do Carnaval 2025 de Rio Branco. Segundo a Polícia Civil, o caso foi registrado como lesão corporal no contexto de violência doméstica. O principal suspeito é o ex-companheiro da vítima e a agressão teria ocorrido durante o processo de separação do casal. Ao procurar a delegacia para registrar a ocorrência,

0: Érica apresentava marcas visíveis no pescoço e a vítima recebeu a guia para realizar o exame de corpo de delito no Instituto Médico Legal, procedimento que irá comprovar oficialmente as lesões. Além do registro da ocorrência, Érica solicitou medidas protetivas de urgência. O pedido foi encaminhado ao Poder Judiciário e aguarda decisão. De acordo com a delegada adjunta da DEAM, que é o Sinaira da Costa, o fato de a agressão ter ocorrido na presença do filho da vítima, de apenas 9 anos, pode agravar a pena do investigado, conforme prevê a legislação. O inquérito policial já foi instaurado e a Polícia Civil tem até 30 dias para concluir as investigações. Nos próximos dias, o suspeito será intimado para prestar depoimento. A Delegacia Especializada de Atendimento à Mulher reforça que mulheres vítimas de violência doméstica devem procurar imediatamente a polícia para registrar a ocorrência e solicitar as medidas de proteção previstas em lei. Thaís Caroline, para o Sistema Público de Comunicação do Acre. Ainda falando sobre agressão à mulher, Acre registra 357 denúncias de violência contra a mulher no primeiro semestre. Ronaldo Duarte vai trazer essas informações.
1: O Acre contabilizou 357 denúncias de violência contra a mulher entre janeiro e junho deste ano, conforme dados atualizados até 30 de junho. A maioria dos registros foram feitos pelas próprias vítimas e os casos ocorreram principalmente dentro das residências. O tema voltou a ganhar destaque após a influenciadora Érica Oliveira denunciar uma suposta tentativa de feminicídio praticada pelo ex-companheiro. O caso é investigado pela Delegacia Especializada de Atendimento à Mulher. Na última semana também, o estado registrou 2 feminicídios em um intervalo de 48 horas, nos municípios de Manuel Urbano, Feijó e Cruzeiro do Sul. Em ambos casos, os suspeitos tiraram a própria vida após os crimes, reforçando o alerta para a gravidade da violência contra as mulheres no Acre. Ronaldo Duarte, para o Sistema Público de Comunicação.
0: Muito séria essa informação, né? Por mais que tenha o governo, faça muita ação contra esse tipo de violência, a gente ainda enfrenta hoje em dia muito questão de agressão, perseguição contra as mulheres.
2: São quase 400 denúncias né?
0: Chega a ser triste, né?
2: Opa.
0: É vergonhoso até. Mas seguimos. Jovem baleado na cabeça em Brasileia é transferido para Rio Branco em estado crítico. Roseli Farrapo.
3: O jovem Maico de Souza Borges, de 23 anos, foi transferido para o pronto-socorro de Rio Branco após ser baleado na cabeça durante uma tentativa de homicídio registrada em Brasileia. O estado de saúde da vítima é considerado crítico. A transferência ocorreu por volta das 15 horas e 40 minutos em uma unidade de transporte avançado após o quadro clínico do paciente apresentar agravamento no Hospital Regional Raimundo Chá. Segundo as primeiras informações, Maico foi atingido por um disparo de arma de fogo na região da cabeça, entre o ouvido e a nuca. O projétil teria ficado alojado, aumentando a gravidade dos ferimentos. A tentativa de homicídio ocorreu no bairro Francisco Peixoto, nas proximidades do Hospital Raimundo Chá. De acordo com informações preliminares, a vítima foi deixada na entrada da unidade hospitalar por uma pessoa ainda não identificada. Na ocasião, Maico estava consciente e recebeu atendimento médico de urgência. Com a evolução do quadro clínico, a equipe médica solicitou a transferência imediata para a capital acreana, onde o jovem seguirá sob cuidados especializados, conforme o boletim de ocorrência registrado pelo 5º Batalhão da Polícia Militar. Familiares informaram que desconhecem as circunstâncias do crime e afirmaram não saber se Maico possuía desavenças que pudessem ter motivado o atentado. A Polícia Civil de Brasileia instaurou investigação para identificar o autor dos disparos, esclarecer a motivação da tentativa de homicídio e localizar

0: utilizar a arma utilizada no crime. Roseli Farrapo para o Sistema Público de Comunicação.
1: 11 horas 47 minutos. Homem é preso por suspeita de vender CNHs falsas no Alto Acre. Não pode, hein? Vamos conferir na reportagem Ronaldo Duarte.
2: Um homem foi preso pela Polícia Militar na última segunda-feira, suspeito de fabricar e vender carteiras nacionais de habilitação falsas nos municípios de Brasileia e Epitaciolândia. A investigação começou após o Detran identificar um documento falso durante um processo de transferência de veículo. Com as informações repassadas, policiais do 5º Batalhão localizaram e prenderam o suspeito. De acordo com as investigações, cada CNH falsificada era comercializada por cerca de R$3.000 a R$4.000. O homem foi encaminhado à Delegacia de Polícia Civil, que continuará as apurações para identificar outros envolvidos e possíveis compradores dos documentos irregulares. Ronaldo Duarte, para o Sistema Público de Comunicação.
1: Agora no Acre são 11 horas 48 minutos, 11:48.
3: Após protesto e agressões em frente à Prefeitura de Rio Branco, transporte coletivo deve ganhar reforço de mais ônibus ainda esta semana. Os detalhes, quem traz pra gente é Jefferson Dourado. Notícia.
4: Uma semana após a redução da frota, apenas 39 ônibus seguem em circulação, pouco mais de 40% dos 94 veículos considerados necessários para atender a demanda da cidade. A diminuição ocorreu após parte da frota da empresa Rico Transportes ser apreendida por determinação da justiça, devido a uma dívida milionária. Com isso, usuários enfrentam ônibus lotados, longas filas e aumento no tempo de espera. Para amenizar a situação, a RB Trans anunciou que pretende reforçar a operação com cerca de 20 ônibus até o próximo sábado. 10 veículos devem voltar a circular ainda nesta semana, enquanto representantes da prefeitura tentam, em Brasília, liberar outros 12 ônibus apreendidos. A administração municipal também estuda autorizar temporariamente a circulação de vans e micro-ônibus para o transporte de passageiros. A crise motivou um protesto de estudantes da Universidade Federal do Acre, realizado em frente à Prefeitura de Rio Branco. A manifestação terminou em confusão, com empurrões e agressões entre estudantes e servidores municipais. Imagens registraram um estudante sendo derrubado durante o tumulto. Os manifestantes afirmam que houve uso de spray de pimenta em excesso pela polícia. Em nota, a Prefeitura informou que respeita o direito à manifestação, mas afirmou que parte dos estudantes tentou invadir o prédio público, provocando momentos de tensão. A administração também repudiou agressões e destacou que uma comissão de representantes já tinha uma reunião agendada com o executivo. Enquanto o impasse continua, a expectativa é pela chegada da nova empresa responsável pelo transporte coletivo. A JTP Transportes deve assumir a operação no início de setembro com uma frota de 120 ônibus, sendo 60 veículos novos, equipados com ar-condicionado, Wi-Fi, carregadores para celular, acessibilidade e sistema de monitoramento por GPS. Jefferson Dourado para o Sistema Público de Comunicação.
1: Muito obrigado, Jefferson Dourado. Agora são 11 horas e 50 minutos, 11:50 no Acre. 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Pois é, falando a respeito desse protesto que aconteceu ontem em frente à Prefeitura de Rio Branco, relacionado ao transporte coletivo, pois é, estudantes da Universidade Federal do Acre voltaram a protestar na manhã desta terça-feira contra a crise no transporte coletivo de Rio Branco. O grupo bloqueou a entrada e a saída do campus da UFAC na BR-364, causando congestionamento. Os manifestantes cobram medidas urgentes para garantir o acesso às aulas e defende a adoção de um semestre acadêmico atípico para evitar prejuízos aos estudantes. Segundo o movimento, as promessas de aumento da frota de ônibus não são mais suficientes diante dos problemas enfrentados há anos. Pois é, vamos aguardar para ver se chega aí uma solução essa questão do transporte coletivo aqui em Rio Branco, que realmente tem um tempo já que a população reclama da situação dos nossos ônibus, que a prefeitura possa resolver e que os estudantes que estão aí fazendo os seus manifestos, que é justo manifestar de forma passiva, não de forma agressiva. Quer manifestar, meu amigo? Manifeste, mas não quebre nada. Não queira ser o cidadão, o salvador da pátria, tá bom? Como aconteceu um princípio de tumulto aqui em frente à prefeitura ontem. Então, quer manifestar? Manifeste de forma responsável. É só uma dica que eu te dou.
3: Até porque, Damião Viana, quebrando tudo não resolve nada, ainda perde a razão, ainda fica fechado. Aí não é legal, não. Vai banalizar o que tu tá tentando defender, né?
1: Busque os seus interesses no sentido coletivo, mas não queira criar situação, não queira criar tumulto, tá bom? Agora são 11 horas e 53 minutos no Acre. Interesse de todos, né? Você reivindicar por melhoria no transporte coletivo, por melhoria na educação, por melhoria na saúde, por melhorias. É legal. Agora, querer criar, querer tumultuar, não. Você perde toda a sua razão. Então, reivindicar é justo, tá bom? É só uma dica aqui para você.
3: Operação Multa resulta em apreensões no Francisco de Oliveira Conde e se estenderá ainda este mês no interior. Ivan de Carvalho.
5: A 12ª edição da Operação Multi foi realizada em nossa capital no último sábado. Toda a estrutura e amparato da Polícia Militar e IAPEM fizeram vistoria em 16 celas de vários pavilhões do presídio Francisco de Oliveira Conde. Carregadores, celulares e produtos ilícitos foram apreendidos. O presidente do IAPEM, Leandro Rocha, falou da importância desta operação e a parceria entre os governos federal e estadual.
6: É uma parceria do governo federal com o governo estadual, através do Ministério da Justiça, SENAPEM, Polícia Penal Federal e Polícia Penal do Estado do Acre. O objetivo dessa operação é o combate ao crime organizado, que tem como fundamento a retirada dos objetos ilícitos de dentro das unidades penais, como aparelhos celulares, materiais pontiagudos, artesanais, que colocam em risco a segurança das unidades penais e também colocam em risco a nossa população através da comunicação.
5: No decorrer deste mês, outros presídios também passarão pelo mesmo procedimento, com o mesmo amparato que foi utilizado na nossa capital. Para o Sistema Público de Comunicação, Ivan de Carvalho.
1: Muito obrigado, meu caro Ivan de Carvalho. Pois é, rapaz, aí o Ivan de Carvalho trouxe essa informação, né, dessa operação que aconteceu no presídio Francisco de Oliveira Conde, né, e se estenderá também para presídios no interior do estado, né? Vamos aguardar para que possa ser feita essa revista e tire lá de dentro qualquer coisa que possa atrapalhar na ressocialização dessas pessoas que estão privadas de liberdade. Seguindo com Jefferson Dourado, Thaís Caroline. Ah, não, Jonathan.
3: Me deixa confusa agora.
1: Não, tá tranquilo, segue.
3: Há menos de um mês da Expo Acre 2026, seguem os preparativos no Parque de Exposições Will de Viana para receber o maior evento do estado. Jonathan Costa vai trazer mais detalhes.
7: Há menos de um mês para a Expo Acre 2026 em Rio Branco, os preparativos do espaço seguem sendo feitos no Parque de Exposições Will de Viana desde a última sexta-feira, dia 10. A primeira etapa dos trabalhos envolve a limpeza completa com retirada de entulhos, manutenção das áreas comuns e melhorias na infraestrutura que deve receber expositores e visitantes durante o evento, previsto para ocorrer de 1º a 9 de agosto. Segundo o secretário de Estado da Casa Civil, Cristóvão Pontes de Moura, o trabalho de organização inicial do espaço deve ser concluído até a próxima quarta-feira, dia 15. De acordo com ele, a limpeza é feita por equipes da Prefeitura de Rio Branco, que disponibilizou mais de 300 trabalhadores e 30 máquinas para os serviços. Além disso, o Departamento de Estradas de Rodagem, Infraestrutura Hidroviária e Aeroportuária do Acre, o DERACRE, também trabalha na recuperação das vias de acesso ao Parque de Exposições. Jonathan Costa para o Sistema Público de Comunicação do Acre.
1: Muito obrigado, Jonathan Costa. Agora são 11h57. Thaís, vamos embora, Thaís?
3: Vamos, mas antes de ir embora...
1: Mas me diga uma coisa, a sua live aí, muita gente aí acompanhando a live...
3: O pessoal tá interagindo horrores.
1: Mandando mensagem?
3: Claro, inclusive estão exigindo aqui um alô
1: pra
3: especial...
1: Quem?
3: O Vitor Alexandro, o meu amigo eterno apaixonado.
1: É, o Vitor Alexandro?
3: Isso.
1: Sempre ele... apaixonado?
3: Sempre apaixonado esse rapaz, você não tem noção.
1: Oh.
3: E ele também é um rapaz das lives lá de Porto Acre.
1: Tá lá, ele tá em Porto Acre?
3: Ele é de lá.
1: Ah, ele é de lá, mas ele tá agora lá, tá aqui em Rio Branco. Deve estar lá em Porto Acre.
3: Me diga, Vitor.
1: Mas, Vitor, meu irmão, um abração para vocês em Porto Acre.
3: Nos acompanhou aí, pediu um alô especial e a referência dele é de um eterno apaixonado.
1: É?
3: Sempre.
1: Ah, ser apaixonado é bom.
3: E de quem já falamos aqui, que foi o Dog Jamaica, ele ainda mandou aqui, Damião.
1: Opa.
3: Vamos comer um manjar assado com macaxeira. Chama a Thaís e a Jesse. Manjar assado.
1: Manjar assado. É um peixe, deve ser um peixe, né?
3: É?
1: Eu não sei, manjar... Depois
3: mande fotos, Dog Jamaica.
1: Francisco, você sabe o que é um manjar assado, Francisco? Eu não sei, não. Francisco está aqui montando as câmeras aqui. Muito em breve, a Rádio Difusora Criana vai estar no, com frequência de 104,5 FM e você vai poder acompanhar também as imagens do futuro, né?
3: Ei, temos que ir embora, porque a Darlene já tá lançando aquele olhar lá. Falei, meu horário.
1: Eu vou te falar, Thaís, tu tá gostando, tá?
3: Ah, eu super.
1: Claro. Abração para você, muito obrigado pelo carinho da sua audiência. Olha, fique com a programação local na sua cidade e aqui segue o Lance Esportivo. Se você vai seguir com o Lance Esportivo... Tá chegando aí Alberto Casas,
3: Darlene Cardoso
1: e Zezinho Melo. Vamos embora?
3: Bom almoço a todos.
1: Fique com Deus.
3: Até amanhã, que com ele nós vamos.
1: Nós vamos agora. Tchau.

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0: No Acre, 12 horas, 3 minutos. Está chegando na Difusora M, na Aldeia FM, o Lance Esportivo. Hoje é uma bela terça-feira, dia 14 de julho de 2026. Está no ar o Lance Esportivo. A partir de agora, você fica por dentro de tudo que movimenta o esporte no Acre, no Brasil e no mundo. Informação, análise, resultados e bastidores. Aqui, o esporte entra em campo com credibilidade e emoção pelas rádios públicas do Acre. Eu sou Alberto Casas e a partir de agora o jogo começa. 12 e 4, boa tarde, Jota Melo.
1: Boa tarde, Alberto. Boa tarde a todos os ouvintes aí do Lance Esportivo e a equipe 1400.
0: E hoje tem a primeira que vai decidir quem vai para a final, Jota Melo.
1: Vai ser difícil. Hoje tem lá na Arena da Floresta.
0: Tem também daqui a pouquinho, 2 da tarde, na TV. Gazé TV.
1: Gazé TV.
0: Tem quem? Espanha e França? França e Espanha?
1: É isso mesmo, a rivalidade tá aí.
0: Mbappé e Lamine Yamal.
1: É os dois.
0: E hoje tem aqui, né? Darlene Cardoso está escutando e assistindo aqui nossa produtora aqui do programa, né? É, vamos então dar um giro.
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0: Espanha e França decidem hoje o primeiro finalista da Copa do Mundo. Vasco apresenta seu novo técnico, é Pedro Manuel. Mercado da bola. Flamengo tenta atravessar River Plate para contratar o argentino Thiago Almada. Corinthians é punido pela FIFA com novo transfer ban por dívidas. Torneio de voleibol de praia será disputado novamente na ABB. Federação e clubes se reúnem com a prefeitura em busca de isenção do IPTU. Enfim, já se tem uma data para o início da Copa Amadora de Rio Branco. E basquete acreano conquista o segundo lugar e garante vaga nacional. Você vai conferir essas e outras aqui no programa que está apenas começando.
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0: 12 mais 6 minutos da capital acreana. Você que estava ligado na difusora no Gente em Debate, você que chegou agora, tá dando o prazer da sua audiência, né? Os engenheiros estão aqui, rapaz, armando tudo aqui dentro do estúdio, porque daqui uns dias não vai demorar muito não. Em breve estaremos também no YouTube, hein? Estaremos transmitindo em tempo real no YouTube. Falando em YouTube, o jogo de hoje da França e a Espanha somente no YouTube, né? Só na Cazé TV, viu, galera? É só, isso mesmo. Né? Não vai passar nem na Globo, nem no SBT. Nada ligado à Globo, nem o canal. Não é isso? Que eu tô sabendo aqui agora. Bom, e a semifinal entre Espanha e França desenha um novo mapa do futebol mundial. Enquanto gigantes como Brasil, Alemanha e Itália acumulam tropeços nas últimas Copas, espanhóis e franceses se consolidam como as grandes potências deste século. Hoje, a partir das 14 horas, hora Acre, essas duas escolas se enfrentam para definir quem dita as regras no futebol moderno. E o repórter Diego Brião, da Rádio Weber, preparou uma reportagem especial sobre esse jogaço. Vamos conferir agora. Chega aí, Diego Brião, da Rádio Weber.
1: Bola rolando, eu sou o Diego Brião e aqui não tem VAR, mas estamos de olho em tudo o que acontece dentro e fora de campo na Copa. Sem jogos realizados, nesta segunda-feira, as projeções, entrevistas e movimentos de bastidor ganharam espaço no âmbito da competição. Nos momentos prévios à semifinal desta terça-feira, que será disputada pelas seleções da Espanha e da França, houve o jogo de empurra, o que foi empurrado de um lado ao outro, o favoritismo. Na parte francesa da disputa, o técnico Didier Deschamps disse confirmar que a seleção favorita a avançar à final é a da Espanha. Também enalteceu a solidez defensiva dos adversários, que sofreram apenas um gol até agora na Copa. Porém, Deschamps ressaltou que, apesar de ambas seleções possuírem boas estruturas defensivas, pela qualidade técnica elevada dos jogadores envolvidos na partida, a tendência é de, nas palavras dele, um jogo espetacular. Já o técnico espanhol Luis de la Fuente declarou argentino por questão de regulamento, a equipe treinada por Lionel Scaloni jogará com o uniforme 2 contra a Inglaterra, ou seja, com a camisa nas cores azul e preta. A tradicional albiceleste vai para o banco de reservas. No lendário jogo das quartas de final da Copa de 1986, quando o atacante Diego Maradona fez um gol com a mão e outro em que driblou meio time inglês, a Argentina também usou o uniforme secundário. Nas oitavas da Copa de 98, quando a Argentina também duelou com a Inglaterra, os sul-americanos, outra vez, jogaram com o fardamento de número 2. A classificação ficou com os argentinos em ambas ocasiões. Este histórico positivo vai incluir também o duelo da semi agora, em 2026? Logo saberemos. Primeiro nesta terça, a Espanha e a França disputam uma das semifinais da Copa. No dia seguinte, na quarta, sim, será a vez da Argentina, de azul e preto, encarar a Inglaterra, de branco, para definir qual será o outro finalista da competição. Aqui não tem VAR, mas estamos de olho em tudo o que acontece dentro e fora de campo na Copa. Até a próxima.
0: Aí é às 12 horas mais 10 minutos da capital acreana. Aqui é o lance esportivo. Tá aqui o engenheiro Tatu e José Luiz colocando os pedestais ali das câmeras, né, para fixar. E depois o estúdio da difusora vai ficar todo aí. Você vai conseguir ver tudo.
2: Já fixou o telão ali na parede, ninguém mexe.
0: E mais um aqui, ó.
2: E outro aqui, ó.
0: Tem mais um aqui atrás, viu? É, um, dois. Não sei se vai estar outro na frente. Outro ali. Então, quem tiver, de onde tiver na mesa, na bancada aqui, vai poder estar assistindo o que está acontecendo, né? Bom, e a França e a Espanha decidem logo mais, às 14 horas, o primeiro finalista da Copa do Mundo, né? A partida será realizada no estádio de Las Vegas, né? Nos Estados Unidos, Dallas, melhor dizendo, nos Estados Unidos. E esse, é bom que se diga que esse estádio aqui é aquele climatizado, porque realmente é o horário do Acre, meu amigo. Lá é 2 horas da tarde, o sol a pino, né? E por isso colocaram aí no estádio climatizado. Só que o outro vai se ferrar, né? É outro jogo lá da Argentina, aí se ferrar. E o mestre tá pregando, tá? Se for pra prorrogação, acho que ele prega de uma vez. Vamos saber dos detalhes com ele, Bruno Mendes.
3: Nesta terça-feira começam as emoções das semifinais da Copa do Mundo 2026. França e Espanha se enfrentam a partir das 16h no AT&T Stadium, em Dallas, nos Estados Unidos. Quem vencer pega na final do Mundial o adversário que vai sair do duelo entre Argentina e Inglaterra. E nesta segunda-feira, o Vasco da Gama apresentou seu novo técnico português, Pedro Emanuel, que destacou a grandeza do clube cruzmaltino.
4: Eu tinha a noção que o Vasco era grande, mas quando cheguei aqui percebi que é enorme. Portanto, isso é algo que é impactante naquilo que é a forma como nós olhamos para o Vasco. Na Europa, como é natural, o Vasco é um clube histórico do Campeonato Brasileiro. Como eu falei do meu pai disse que o primeiro clube porque torceu e é fã é o Vasco. E isso deixou-me logo a perceber qual era a grandeza do Vasco.
3: O Vasco volta a atuar no próximo dia 17 de julho, diante do Vitória no Barradão, em Salvador, no retorno do Campeonato Brasileiro. Da Rádio Nacional em Brasília, Bruno Mendes.
0: Às 12h12, mais 13 minutos. Aqui é tudo cronometrado, tudo certinho ali. Os dois têm que estar em sintonia, senão a coisa não vai funcionar, né? E eu olhando aqui, eu digo, rapaz, o meu Instagram saiu do ar, tá só no quadradinho, mas não, é outro telão que colocaram aqui atrás. Ei, Jota Mello, então esperar o que ainda daqui a pouco desse jogão de bola entre Espanha e França, hein?
2: Duas seleções de grande categoria que procuram jogar limpos pelos lados, sempre procurando jogar através de seus atacantes, tanto a Espanha como também a equipe da França, né? Tem um garoto da França pelo lado direito, é canhoto, né? Já a França espera as jogadas pelo meio com seu artilheiro. Então vamos aguardar, né, para que estas duas seleções mostrem o seu verdadeiro futebol, tanto a França como a Espanha. Não tem favorito.
0: Daqui a pouco, às 14h, mas eu aposto hoje na França, né?
2: É
0: porque tem um quarteto ali que eles não jogam para trás, não. O negócio dele é empurrar o time para trás. O time adversário para trás e eles indo para frente.
2: Nada de estar recuando bola para goleiro.
0: Ele não gosta dessa situação. E olha só essa aqui, ó. O brasileiro Wilton Pereira Sampaio é um dos árbitros mais cotados para apitar a grande final da Copa do Mundo de 2026, que acontecerá no próximo domingo às 19 horas. Dia de quê? Oh, dia 19, rapaz. Dia de quê, hein? Eu faço 62 nesse dia. Às 16 horas, horário de Brasília, 2 horas, horário do Acre, MetLife Stadium em Nova Jersey, nos Estados Unidos. Até aqui, o goiano de 44 anos comandou 3 jogos nesta edição do torneio: México versus África do Sul, Noruega e Senegal, e Holanda e Marrocos. Apenas juízes participaram de mais partidas antes das semifinais. É o Adam Mahmoud, da Jordânia, o Michael Oliver, da Inglaterra, e o Clement Turpin, da França. Esses aí participaram com mais partidas do que o Wilton Pereira Sampaio.
2: Mas... E o árbitro de Argentina e Egito foi afastado pela FIFA. Pela também, lambança.
0: Não chama o VAR, só chama o VAR a favor da Argentina. Chamou para anular aquele gol do Egito, né?
2: Foi.
0: Chamou para outra situação. Agora, quando o Salah foi puxado dentro da área, cadê? Porque não chamaram, por isso tem que ser afastado. Mas aí, isso aí eu acho que faz parte da jogada.
2: Claro.
0: Né?
2: Claro, evidente.
0: Dos atos citados, Michel Oliver e Clemente Turpin representam países que ainda estão em busca do título e apitaram jogos na última etapa da competição. Por isso, para ser escolhido, Wilton Pereira Sampaio terá que torcer para a Argentina ser eliminada para a Inglaterra e não chegar à final do Mundial pela segunda vez seguida. Né? O último brasileiro a apitar um jogo do país vizinho em Copas do Mundo foi Romualdo Arpe Filho na final da edição de 1986 contra a Alemanha Ocidental. Antes disso, apenas Gilberto Almeida Rego, em 1930, tinha comandado uma partida do Albiceleste do torneio. Se isso aconteceu, Wilton Pereira Sampaio for confirmado na decisão, ele se tornará o terceiro árbitro na história a apitar o primeiro e o último jogo da Copa, depois dos argentinos Horacio Elizondo, em 2006, e Néstor Pitana, em 2018, Ivan Kelly também apitaram. O nome do cara aqui, ó. Ivan Eklund e Jorge Herd, né? Também apitaram o final da e abertura de 1934 e 1950. Os caras vão buscar longe, né? Respectivamente. Mas a Copa de 34 não teve uma abertura única, enquanto a de 50 não contou com uma final, né? A de 50 foi aquele maracanaço, né? Né? Que o Uruguai levou aí o título, né? Seria o terceiro brasileiro a comandar a decisão. Além dele, Romualdo Arpe Filho, em 82, e Arnaldo César Coelho mediou a final de 82 também, entre Itália e Alemanha Ocidental. Então tá aqui, né? O Márcio diz que o Wildo não estava cotado ali. Ah, o Cláudio já foi. O Cláudio já não vai. E, logicamente, se tiver equipe do continente, tipo só tem a Argentina, da América do Sul, aí o Wildo é gafado, sai fora, né? Tá tirado. Mas se a Argentina sair amanhã para a Inglaterra, aí sim, fica só europeu, né?
2: E esse jogo de Argentina e Inglaterra é considerado de alto risco pela FIFA, né? Existe determinação para que sejam proibidas a entrada de torcedores em qualquer referência à Guerra das Malvinas de 1982.
0: Ah, é porque tem torcedores ingleses e argentinos, porque o argentino não se conforma de ter perdido novamente a guerra para a Inglaterra, né, nas Malvinas. Porque eles começaram, e como a Inglaterra ficar um pouco distante das Malvinas, eles invadiram. Mas aí quando veio os navios, né, os bombardeios lá, os, né, que traz aqueles aviões, caça-aviões, né, aí, meu amigo, aí o negócio complicou. Então eles expulsaram novamente os argentinos e permaneceram com as Ilhas Malvinas.
2: E lá já começou a briguinha entre eles, os torcedores.
0: Pois é, e aí ele não quer ninguém caracterizado com esses uniformes. Se tiver, vai ter que tirar.
2: Ou
0: entrar sem camisa, ou fica lá apreendida a camisa de alguém. Porque não é só lá, não. Porque quando tem jogo do Palmeiras e o Corinthians, negro não vai para a torcida do Corinthians com cueca verde, não, porque senão o negócio complica, né? Aparecer um verdinho aonde for, a galera pega no pé. E se você não sair de lá, você é linchado. Então, a mesma coisa é do outro lado, né? E falando em futebol brasileiro, o Flamengo tenta atravessar o River Plate para contratar o argentino Thiago Almada, né? Tem clássico sul-americano quente nos bastidores do mercado da bola. O Flamengo está batendo de frente ali com o River Plate pela contratação do meia atacante Thiago Almada, que pertence ao Atlético de Madrid. Segundo a apuração da rede ESPN, a diretoria rubro-negra está confiante. O trunfo do Mengão é o poder financeiro, bem superior do clube argentino, embora o Fla já tenha avisado que não vai entrar no leilão. Será que não vai? Será que não vai? Tem um amigo meu que diz que a Argentina tem 3-10 jogando. Um deles é o Almada. O oficial é o Messi, né? Por outro lado, o River Plate conta com o fator casa, por se tratar de uma negociação entre patriotas, mas o Flamengo não desiste e joga com outra carta na manga: o carinho de Almada pelo Rio de Janeiro, cidade onde morou muito recentemente, entre 2024 e 2025, quando defendeu o Botafogo. Tá com saudade do Almada, Zezinho?
2: Com certeza. E Luiz Henrique.
0: Né, rapaz. E olha só, no último dia 21 de maio, né, o Corinthians é punido pela FIFA com novo transfer ban por dívida. No último dia 21 de maio, o Corinthians já sofreu um transfer ban pelo não pagamento ao Philadelphia Union dos Estados Unidos pela aquisição do meio-campista José Martínez no valor de 7,7 milhões de reais. Já com relação a Charles, o Timão tem uma dívida na casa de 6 milhões de reais com o Midtjylland, da Dinamarca. Pela compra do meio-campista, a equipe dinamarquesa já poderia, inclusive, ter incluído um novo ban ao Corinthians, mas ainda não fez, o que viria a ser uma terceira punição. Massa o teu time, hein? É transfer ban em cima do outro, né? É. E olha lá se o Memphis não botar também, né? E jogadores da Espanha condenam declarações racistas de ex-primeiro-ministro sobre franceses. Jogadores espanhóis da seleção nacional rebateram a declaração racista de Mariano Rajoy, ex-primeiro-ministro da Espanha, sobre os atletas da seleção francesa. Vamos saber detalhes com ela, Daniela Esperon.
5: Jogadores da seleção espanhola criticaram as declarações do ex-primeiro-ministro da Espanha, Mariano Rajoy, sobre a equipe da França às vésperas da semifinal da Copa do Mundo. Em uma coluna publicada na imprensa espanhola, Rajoy afirmou que os franceses possuem um elenco de altíssimo nível, mas sem franceses, fazendo referência às origens de parte dos atletas da equipe. As declarações provocaram uma reação imediata dentro do elenco espanhol. O atacante Borja Iglesias afirmou que o comentário surpreendeu e o entristeceu, destacando que o multiculturalismo é uma riqueza da sociedade francesa. Já o zagueiro Pau Cubarsí reforçou que qualquer atleta que represente oficialmente a França deve ser reconhecido como francês, independentemente da cor da pele. A repercussão também chegou ao governo da França. O ministro das Relações Exteriores, Jean-Noël Barrot, classificou as declarações como patéticas e afirmou que a França não tem cor de pele. O ministro do Interior, Laurent Nunes, declarou que o comentário não representa a realidade de um país marcado pela diversidade. Na Espanha, o atual primeiro-ministro, Pedro Sánchez, também criticou Rajoy e classificou a fala como xenófoba. Em mensagem pública, Sánchez afirmou que o pertencimento a um país não deve ser medido pelo nome, local de nascimento ou cor da pele, mas pela ligação e a contribuição de cada pessoa à sociedade. Rajoy escreveu o texto analisando a campanha da França na Copa do Mundo, lembrando os últimos títulos mundiais conquistados pelos franceses e também o desempenho da equipe no torneio. A frase sobre a ausência de jogadores franceses foi interpretada como uma referência às origens familiares de atletas, filhos ou netos de imigrantes, embora a maioria tenha nascido na França e possua nacionalidade francesa. Esse episódio aumentou ainda mais a tensão política em torno do confronto entre França e Espanha, que está marcado para esta terça-feira em Dallas. A partida vale vaga na final da Copa do Mundo. Agência Rádio Web com informações internacionais, Daniela Esperon.
0: Está aí a Daniela Esperon trazendo, né, essas acusações xenofóbicas. Né, a respeito dos jogadores franceses. Na verdade, não nasceram na França, mas nasceram no continente, onde a França comanda, né, na verdade. Frederico Castelo, rapaz, boa tarde aí. Vai quando para Vila Velha nessa tua foto aí, seu pescador? Né? O Dorielso Mendes está chegando aqui, dando o prazer da sua audiência. Para a gente fechar essa primeira meia hora, faltando 4 minutos, olha aqui, ó. O ex-lateral Daniel Alves disse que era mais feliz quando estava preso do que quando ganhava milhões de euros jogando futebol. As declarações do ex-jogador, que teve condenação por estupro anulada, aconteceram durante o culto na Guatemala essa semana, hein? De acordo com o jogador, Quando ele estava preso, ganhava 113 euros, cerca de 660 reais. Mas se sentia mais feliz do que quando jogava futebol e ganhava milhões de euros. Né? Eu ganhava milhões de euros, graças a Deus, embora eu não o havia. E graças ao futebol, na prisão, ganhando 113 euros, eu era mais feliz que ganhando milhões. E olha que antes eu jogava futebol e na prisão estava limpando a casa, mas eu tinha meu papai do céu, Deus, comigo. Então eu dizia que vale milhões de euros sem papai, que vale milhões de euros sem papai, disse durante o culto, né? Aí ele diz aqui ainda, aparição de cultos, as declarações na Guatemala não foram as primeiras do ex-jogador em cultos. Em maio deste ano, Daniel Alves apareceu em um evento evangélico com mais de 35 mil pessoas em Madrid, na Espanha. Portanto, agora o homem é evangélico. Daniel Alves foi chamado ao palco do evento durante o testemunho do ex-jogador, foi aplaudido logo após dizer sobre a libertação por Cristo. Além disso, ele também foi celebrado ao destacar que as pessoas presentes no culto também vão se libertar dos problemas que enfrentam. Tá aí as declarações de Dani Alves, né? Dani Alves, que agora é um pregador. Dorielso dizendo boa tarde, lideranças, parabéns, meu amigo Paulo Roberto, que Deus possa, possa você e sua família, que Deus possa abençoar você e sua família, tá certo? É o aniversário do Paulo Roberto.
2: É hoje, aniversário do Paulo, 60 e...
0: Ontem nós...
2: 62.
0: Acho que dois, né?
2: É.
0: Ontem nós passamos aqui o aniversário do Paulo Henrique, né? E hoje é do Paulo Roberto.
2: Parabéns ao Paulo Robert, né? Pois é, 62 anos e 50 de carreira de repórter. Parabéns, Paul Robert. Felicidade aí. E o seu é no dia da final da Copa do Mundo.
0: Dia da final.
2: Ixi, Maria. Rony Casas.
0: É domingo.
2: Domingo.
0: Domingo. Deixa eu ver aqui. Ah, rapaz, morreu. Olha, Zezinho, o Facete tá botando aqui. Que morreu nosso amigo Volney, lá de Porto Velho. Olha aqui, ele aqui.
2: O Volney.
0: Nosso amigo Volney, que é da Crônica Esportiva, lá de Porto Velho. Cabeça Branca, como era chamado, né? Olha aqui, ó. Luto, descanse em paz. Volney Alonso, narrador esportivo, ex-presidente da LER, que é a Associação dos Cronistas Esportivos lá de Rondônia. Tá certo? Nossos pêsames, nossas condolências aí aos familiares do Volney Alonso, tá? Registrado aqui, Manuel Façanha, que matou no grupo da CEA. Só faltou eu aqui nessa foto aqui atrás. Mas aqui já foi o Volney, que foi hoje. O Severino, que está aqui atrás. O Almi, lá de Roraima. Os outros aqui eu não estou lembrado, né? Mas isso aqui é no Congresso da Abrace, que nós tivemos por lá. 12 mais 30, mas fatura aí. Já já a gente volta com muito mais, porque você vai saber que torneio de vôlei de praia volta nas dependências da BB. Federação e clube se reúnem com a prefeitura. E, enfim, a Copa Amadora já tem data para o início. E os acrianos, hein, fizeram bonito no basquete 3x3. Já, já.
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4: Às 12h34 aqui é o Lance Esportivo para você. Rapaz, quem tem aí canal fechado da Cazé já pode ligar, porque nós já estamos vendo aqui já. É,
5: as seleções chegando no estádio.
4: Bastidores da Copa e seleções chegando ao estádio. Bom, e hoje, às 17 horas, você assiste às 14. França e Espanha, e depois vai ao Arena da Floresta, porque tem Independência e Santa Cruz. E a arbitragem para esse jogo, da primeira final, é o Josué França, assistente 1, o Antônio Neilson, assistente 2, Renan Cassiano. E o quarto árbitro é o Marcelo Oliveira. Os quatro são da CBF. Então, futebol se faz com raça e paixão. Tá aí, então, o Josué França, a escala de arbitragem chegando aqui para nós, né? Ele mesmo mandou o card do Zazinho. Olha aí o card do homem.
5: Pois é, olha aí. Felicidade aí nessa primeira final para o quarteto.
4: É a primeira final hoje, então, às 17 horas, estádio Arena da Floresta. Tem aí a primeira final do campeonato, né, sub-20 de futebol. Primeiro campeonato sub-20 de futebol, né? Teremos aí já a grande final hoje, hein? É a grande final hoje, a partir das 17 horas, né? Teremos aí esse jogo lá na Arena da Floresta. Vamos então começar o nosso desfiles aqui das matérias locais, porque o torneio de voleibol de praia sub-19, ou 21, melhor dizendo, sub-21, volta para as dependências da ABB.
5: É um lugar propício para a prática deste esporte. Às 12h36, quem traz esta matéria é Alberto Casas.
4: Eu chego no Lance Esportivo agora para falar de voleibol, porque a Federação Acreana está com competição marcada para este final de semana, torneio sub-21, domingo na ABB, masculino e feminino. Presidente da Federação, João Petrolitano, boa tarde.
6: Boa tarde, Alberto. Sempre uma satisfação renovada quando tratamos do nosso voleibol. E desta feita não será diferente, né? Então, final de

0: bastante grande, né, que vai também prestigiar a nossa ABB e o nosso torneio, né, já com o voleibol, que será um grande evento com as nossas melhores duplas disputando lá esse torneio.
1: A federação é pensamento em fazer no masculino com 12 duplas, no feminino também?
0: Nós, de conformidade com a nossa diretoria técnica, nós vamos fazer esse torneio apenas com os 12 ranqueados, né, os 12 principais. As 12 principais duplas nossas é que estarão disputando essa etapa do sub-21. Na verdade, nós temos também já alguns atletas, né, que são. Tem abaixo de sub-21, tem 19 anos, mas que estão dentro do limite de idade e que deverão participar também, fazendo uma grande festa nesse próximo domingo.
1: Você falando em atletas com idade menores, a federação está dando sequência ao seu calendário, tem 21, 19, e o que mais vem pela frente?
0: Sub-17, né? Coroado com a nossa competição da Copa Brasil, que realizaremos aí com apoio do governo do estado, da prefeitura municipal de Rio Branco e outros parceiros, de 13 a 16 de agosto lá na Praça dos Juventus.
1: É um local onde o público é mais presente também, que passa mais, né, presidente?
0: Com certeza, a Praça dos Juventus tem se tornado um ambiente onde grandes eventos esportivos vêm acontecendo. E nós elegemos sempre, não é de agora, muito mais de, não faço nem ideia de quantos anos, nós já trabalhamos ali na Praça dos Juventus, fazendo eventos de voleibol que sempre tem um público muito grande que nos prestigia, pela localização e pela dimensão dos espetáculos que são oferecidos.
1: Tá certo, presidente, eu agradeço a sua participação aí, desejo sorte boa, né, nesse torneio no dia 19, sub-21, lá nas dependências da AABB.
0: Nós aqui agradecemos, Alberto, e não podemos esquecer de fazer o registro de todos que nos apoiam, particularmente o governo do estado, por meio da nossa Secretaria de Esportes, sem deixar de falar agora nessa parceria consolidada com a Associação Atlética Banco do Brasil, com quem sempre tivemos um estreito relacionamento e agora estamos retornando, e agradecer também aos nossos parceiros, particularmente à imprensa esportiva do nosso estado, que nos apoia incondicionalmente em todos os nossos eventos. Muito obrigado e que tenhamos todos um bom final de dia.
1: Tá aí, portanto, o presidente da Federação Acreana de Voleibol, o professor João Petrolitano, trazendo tudo a respeito do torneio sub-21 que acontece neste domingo lá na ABB e também já projetando o sub-19 e o sub-17. Alberto Casas para a Rede Pública de Comunicação.
2: Exatamente. Nesse momento, a Casé TV está lá dentro do campo, dentro do jogo. Vem aí um dos maiores jogos da história das Copas. E o Manuel Façanha coloca uma foto aqui, Zezinho, onde eu também estou presente. Francisco Tandão, Manuel Façanha, Alberto Casas e o Volney. Né? Isso é lá no Ceará. Isso aqui foi lá no Ceará. Certo? Só para registrar aqui que o Manuel Façanha mandou essa foto no grupo da ASEA. Às 12 horas, mais 41 minutos. E vamos então. A federação e clubes se reúnem, né? Enfim, já tem data para. Não, vamos essa matéria aqui. Enfim, já tem data, né? Para o início da Copa Amadora de Rio Branco. O Paulo Roberto é quem traz essas novidades aí.
3: Copa Rio Branco de Futebol Amador. Já tivemos várias datas para o início dessa competição. Não só ela, como a Copa Rural, intersecretarias e outras competições que a Secretaria Municipal de Esportes tem no calendário para executar em 2026. Mas agora, segundo o secretário municipal de esportes, John Douglas, que está conosco no programa, oficialmente a Copa Amadora terá sua abertura sexta-feira às 17 horas, dia 17. No Tonicão. Secretário, boa tarde.
4: Boa tarde, Paulo Roberto. Boa tarde a todo o Rádio 20. Isso mesmo. Nós tivemos ajuste das datas, tendo em vista o formato de trabalho da nossa gestão, que é ouvir o nosso público, que é conseguir atender a demanda do público. A última data foi alterada, tendo em vista a nossa perca, né? Grandiosa do nosso

0: do Penta pelo Brasil, e junto com os times que compõem, após reunião de regulamento, achou-se por melhor tirar a atividade de um canto e colocar no outro. E para colocar no outro, a gente precisava, obviamente, esperar a data permitida para realizar tal evento. E no dia, na nossa próxima sexta-feira, às 18 horas, lá no Estádio Tonicão, nós teremos a apresentação da Copa Rio Branco de Futebol Amador, Copa Rural, Intersecretarias e o Feminino de Futsal, Society e Areia, com a presença do público, com a presença das suas famílias, nesse lançamento que é o marco para a nossa gestão de atividades do futebol, tanto masculino quanto feminino. E é uma preocupação do nosso prefeito a essa questão de atender ao feminino, mas bem como foi uma preocupação do nosso ex-gestor para cumprir o regramento e elaborar um calendário conciso para atender o principal anseio da comunidade, que é o futebol amador. Então, o Calon visionário observou o cenário e disse: vamos atender a demanda da comunidade, que é através do futebol amador.
1: Secretário, durante essa abertura, esse ato solene que vai ocorrer na sexta-feira no Tonicão, a apresentação das equipes que vão jogar a Copa de Futebol Amador de Rio Branco, Copa Rural, no total, Copa Amadora de Rio Branco, quantos times inscritos na Copa Rural, no Intersecretarias, Futebol de Areia, Futsal, no total, vão reunir quantos atletas, tanto no feminino quanto no masculino?
0: Justamente, Paulo, nós temos aí mais de 100 times inscritos no total. Só com a Copa Rio Branco, nós já passamos de 65 times já. Nós teremos que elaborar uma fase eliminatória inicial para separar os homens dos meninos. E aí tem o feminino, né, com essas três modalidades. E principalmente, nós teremos a atenção a quem pratica o esporte de forma amadora, que é uma necessidade aí que é eminente à nossa comunidade.
1: Estava programado, inclusive, na abertura desses eventos, a presença do ministro do esporte, Paulo Henrique. Mas aí, falta de agenda, não será possível a participação do ministro?
0: Justamente, Paulo, o ministro, dada a situação que nós passamos na Copa do Mundo, e aí passou-se, perdemos, e o ministro, com uma agenda exacerbada quanto a outras localidades, nós não teremos aqui. Mas o prefeito Alisson já garantiu, né, que nessa vinda dele nós teríamos uma reunião sobre investimento, e o prefeito Alisson já está em contato para fazer uma visita ao ministro atrás de angariar recursos para a gente atender os nossos atletas que precisam ir a outros estados, né? A melhorar o nosso programa Bolsa Atleta, melhorar o fundo municipal, atender as necessidades estruturantes da prática do esporte em Rio Branco, bem como até a construção do nosso Centro Olímpico da Baixada.
1: Abertura da Copa de Futebol Amador de Rio Branco, sexta-feira, como você já relatou, a partir das 18 horas, só que antes tem todo aquele processo, concentração, chegada das equipes. Pós a solenidade, vamos ter um jogo de abertura?
0: Isso mesmo. As equipes começam a chegar no Tonicão às 17 horas, serão organizadas, vai entrar todo mundo identificado, as musas vão estar levando a placa dos seus respectivos times. Nós teremos a presença do nosso prefeito, de outras autoridades convidadas pelo nosso prefeito. Nós teremos também a designação dos times que farão essa disputa inicial. Amanhã, quarta-feira, nós teremos já a divulgação de todos os times que compõem, bem como aqueles que foram chaveados para jogar. No dia, nós teremos ali o jogo após a solenidade e, se Deus quiser, já vai ser dado o pontapé inicial desse momento histórico.
1: John Douglas, te agradeço pelas informações e agora, martelo batido, abertura oficial dessa competição, sexta-feira, dia 17.
0: Martelo batido e ponta virada, e todos vocês são nossos convidados para esse momento de grande atividade e grande momento para a nossa população.
1: Paulo Roberto, Sistema Público de Comunicação.
2: Competição essa que já teve vários cantos para ser inaugurada, ser lançada, né? Foi para a praça, aí viram que não tinha condições de fazer na praça e voltaram para o Tonicão.
3: É, e vai ser no Tonicão, é o lugar propício mesmo para ser realizado. Eu acredito que atletas de qualidades estarão se apresentando nessa competição. Uma festa bonita e que o torcedor compareça.
2: A Cris Alves está ligado conosco aqui também, dando o prazer da sua audiência. Então vamos falar de basquete 3x3, porque os acrianos fizeram bonito lá em Manaus e conquistaram o direito de ir até a fase nacional.
3: É isso mesmo, às 12 horas 49 minutos, Alberto Casas.
2: Eu chego no lance esportivo agora para falar direto de Cruzeiro do Sul, porque uma equipe acriana disputou o Sub-23 de basquete 3x3 lá em Manaus com 12 equipes e sagrou-se vice-campeã. Para trazer maiores detalhes dessa competição que aconteceu em Manaus, o técnico Adelcimar Carvalho, Dedel, traz as novidades desse time. Tá empolgado, Dedel? Boa tarde.
4: Boa tarde, Alberto Carlos. Boa tarde aos seus seguidores. Nós estamos muito felizes, né, Alberto? Nós participamos aqui do Campeonato Brasileiro de Basquete 3x3. Primeiro na fase estadual, que foi dividida aí em duas regionais, Juruá e Vira, e nós conseguimos o título de campeão. Depois a fase estadual, enfrentando aí os representantes da capital do Alto e Baixo Acre, também fomos campeões estaduais e nos qualificamos para a fase regional norte de basquete 3x3 em Manaus, que foi disputada do dia 10 a 12 de outubro. E por bênção e glória de Deus, a equipe do Nauas Basquete chegou à grande final, acabou derrotada pela equipe do Manaus Basquete, uma equipe muito qualificada, atual bicampeão regional norte de basquete 3x3, mas mesmo com a derrota, a gente tem motivos de sobra para comemorar, porque é a primeira vez que o basquete acreano vai disputar uma fase nacional de competições realizada pela CBB. Então, nós estamos muito satisfeitos com o nosso desempenho. São quatro garotos, Abner, Tomás, Gustavo e Kildare, que fizeram, na minha avaliação, uma ótima competição desde a fase regional de Uruguai em Vira, fase final estadual e agora na fase regional norte. Conseguimos esse resultado, perdemos com uma equipe muitíssimo qualificada, alguns jogadores já atuam fora do estado do Amazonas, e pra gente ficou aí agora a obrigação de tentar buscar apoio, patrocínios, para disputarmos a fase final da competição, que será disputada na cidade de São Paulo, no período de 16 a 18 do mês de outubro deste ano. Então, para minha avaliação, foi muito positiva a participação do Nauas Basquete nessa competição, um resultado muito importante que eu espero aí que ajude a elevar ainda mais a modalidade esportiva em todo o estado do Acre, Alberto.
2: Ô, Dedel, é bom que se diga que nessa fase nacional vão estar os melhores, né?
4: Com certeza, agora não tem ninguém bobo, a gente já sabe, já sentimos um nível muito alto lá em Manaus, né? Eram representantes de todos os estados da região norte participando da competição e foram embates muito fortes, preciso de muita dedicação dos nossos garotos aqui de Cruzeiro do Sul, e por isso eu faço questão de parabenizar esses meninos aqui de Cruzeiro do Sul, onde nós começamos um trabalho lá em 2019, nos Jogos Escolares, quando tivemos aqui uma gama boa de garotos surgindo para o basquete acreano, que hoje culmina aí com essa classificação inédita para o basquete do estado do Acre para uma fase nacional. Então, isso dá para mim uma sensação de dever cumprido com essa modalidade esportiva, e agora é buscarmos os meios, os apoios necessários para a fase nacional, que será disputada em outubro.
2: Ô, Dedel, além de técnico, você tem um que a mais, que é pai do Abner.
4: É, o Abner é meu filho mais novo, eu sempre militei na área esportiva aqui em Cruzeiro do Sul, sempre trabalhei com futebol, futsal, futebol de areia, estimulei ele nessas modalidades todas, inclusive no voleibol também, que um dia, lá no ano de 2015, ele ainda adolescente, pré-adolescente, disse que queria jogar basquete. E aí, por conta da participação dele no basquete, a gente passou aí a trabalhar isso nos Jogos Escolares de 2019, após a fase regional que houve aqui em Cruzeiro do Sul. A gente fez uma seleção desses Jogos Escolares e aí passamos a disputar competições estaduais. Durante 4 anos, nós tivemos aí, podemos dizer, hegemonia no basquete acriano, porque conquistamos títulos inéditos para o basquete de Cruzeiro do Sul, como a nona Copa José e Ieno. Conquistamos campeonato estadual sub-21, sub-23, e no mesmo ano, jogando uma competição sub-21, com atletas todas sub-21, atletas todos sub-21, nós conquistamos o estadual sub-21 e fomos vice-campeões estaduais adultos, com apenas garotos sub-21, que são parte desses meninos que hoje conseguiram essa vaga para a fase nacional do basquete brasileiro. Então a gente está muito satisfeito, só agradecimento a Deus, à Secretaria de Esporte do Governo do Estado do Acre, alguns poucos parceiros que colaboraram conosco para que a gente conseguisse chegar a esse objetivo de levar o basquete cruzeirense, o basquete acreano a uma fase nacional da modalidade.
2: Dedé, eu agradeço a tua participação aqui no Lance Esportivo e desejar sucesso aí a essa garotada que está fazendo bonito.
4: Valeu, Alberto, um abraço para você, a todos aí do Lance Esportivo. Esperamos aí coroarmos a nossa participação no Campeonato Brasileiro de Basquete 3x3 sub-23, uma boa participação na fase nacional lá na capital paulista.
2: Aí, portanto, esse é Adalcimar Carvalho, técnico da seleção, né, do time, melhor dizendo, de Cruzeiro do Sul, que conquistou aí a vaga para a fase nacional do basquete 3x3. Alberto Casas, para a Rede Pública de Comunicação. Às 12h54, sem perder tempo, vamos então à reunião que aconteceu ontem na prefeitura, como era para começar 11, começou mais um pouquinho, e entre clubes e federação e prefeitura. Chega aí, PH.
5: O destaque agora no Lance Esportivo, amigos ouvintes, é o futebol acreano. Mais precisamente, as dívidas dos clubes com o IPTU. Dívidas que não deveriam ter. E por que não deveriam ter? Porque existe uma lei que isenta os clubes de pagamento de IPTU, mas os dirigentes não encaminhavam o pedido da isenção. O prazo é até 30 de junho. Sem o pedido, as cobranças eram realizadas. Lei de um lado, falta de informação do outro, gerou um débito aproximado entre 10 e 12 milhões de reais. A Secretaria de Finanças da Prefeitura vai realizar um levantamento para saber o montante exato do débito e de quanto cada clube deve, e vai ser feito um trabalho para que esse débito seja anulado, a famosa isenção, e a federação assume a responsabilidade, a partir do ano que vem, de pedir a isenção dentro da data prevista. Isso ficou acordado na reunião de ontem, na Prefeitura de Rio Branco, com a presença do prefeito Alisson Bistene, do presidente da Federação de Futebol, Aden Araújo, e alguns dirigentes de clubes. Quem está presente com a gente no Lance Esportivo é o presidente da Federação, Aden Araújo. Reunião com resultados importantes.
6: Como sempre, o prefeito Alisson, muito receptivo, muito sensível às causas do esporte, nesse caso do futebol, e hoje uma demanda em relação aos clubes que têm problemas com o IPTU, e mais uma vez, uma reunião super produtiva, com a maior atenção possível para que a gente possa minimizar essa situação aí, que realmente hoje tem complicado, né, muitos clubes em relação às suas certidões.
5: Existe um prazo para definição desses débitos, a isenção desses débitos?
6: Está no passado já, o que já está, né, efetivado como débito. A gente vai juntamente com a prefeitura, com o prefeito, com a Secretaria de Finanças, tentar arrumar uma solução para e tentar a isenção. E os futuros IPTUs, a federação vai ajudar os clubes, né, a fazer o requerimento na época certa, vai ajudar os clubes que têm hoje algum espaço locado dentro das suas áreas para poder desmembrar e daí ter direito a essa isenção.
5: Quem também participa do lance esportivo aqui na Rádio Difusora Criana e na Aldeia FM é o vereador Samir Bistene, peça fundamental para a reunião de ontem, para o encaminhamento da isenção em uma grande ajuda para os clubes acrianos. O vereador Samir Bistene falou com a reportagem do Sistema Público de Comunicação.
7: A reunião produtiva, né? Fiquei muito feliz do prefeito Alisson, né? Tem marcado essa agenda com os presidentes de clube aqui da nossa cidade. A gente sabe que esses clubes todos têm débito a nível municipal, né? Muitos me procuraram para a gente ter essa conversa, para que o prefeito possa anistiar esse débito, até porque esses clubes já têm direito por lei, é porque a lei permite, só que eles tinham que estar com requerimento. E muitas vezes por falta, né, de não ter essa informação, não entravam. E existe um débito grande, né? Então todos os clubes aqui não têm condição de tirar a certidão negativa de débito. E o prefeito Alisson entendeu esse tipo de agenda, abraçou já a ideia. Está aqui a sua equipe técnica para fazer esse estudo. Se Deus quiser, brevemente, ir para a Câmara Municipal, esse projeto de lei, anistiando esses clubes a ter essa remissão do débito do IPTU, até porque eles fazem um belo trabalho de base, né, junto às crianças, em várias regionais aqui da nossa capital.
5: Antes da reunião, você já trabalhava para tentar a isenção dos clubes, você já tem alguma coisa alinhada para apresentar na Câmara Municipal?
7: Olha, nós já apresentamos um anteprojeto de lei, né, sobre essa questão da anistia do débito do IPTU, até porque a lei do IPTU, ela já tem um item na qual esses clubes podem estar com requerimento solicitando a isenção. Então, a partir de hoje, eu tenho certeza que os clubes já vão, futebol, o pedido dessa remissão para os próximos anos, e eu tenho dúvida que o prefeito com a sua equipe, que tem esse lado sensível à questão do esporte, vai anistiar esse débito dos anos anteriores.
5: Vereador, acima de 12 milhões, o débito de todos os clubes?
7: Olha, o débito ainda vai ser levantado, mas já está em torno disso, né? Em passo de 10 milhões de reais de débito dos clubes aqui de Rio Branco. E você, anistiando, você está investindo, até porque os clubes vão ter, né, a opção de ter a certidão, até porque não deve nada nenhum municipal, se tudo der certo e caminhar como a gente espera.
5: O prefeito Alisson Bistene tem se mostrado um parceiro do futebol acriano desde que assumiu a prefeitura de Rio Branco. Encaminhada a isenção do IPTU dos clubes, prefeito?
6: A gente é sensível a essa causa, a gente sabe que os clubes, eles precisam do apoio, e por parte da prefeitura a gente tem buscado incentivar os clubes, apoiando, principalmente, né, tem essa questão dos débitos, né, que envolve esses impostos municipais. A gente já tem uma lei em vigor que isenta os clubes em relação ao IPTU, que eles precisam entrar com requerimento. Alguns não se utilizavam dessa lei, até por não saber muitas vezes, e a gente agora vai buscar organizar, chegar com a parceria com a Câmara Municipal de levantar esses valores para poder fazer a isenção desse débito e organizar para dar esse incentivo que eles merecem, a ponto de eles continuarem gerando, né, nessa nova geração oportunidade através do esporte. Né, formando esses jovens, esses profissionais, esses jovens em profissionais, né, dentro do esporte, do futebol. Eu tenho certeza que o poder público está para criar esse ambiente, e é isso que a gente tem buscado fazer. E ninguém faz sozinho, a gente faz com parceria. E aqui é uma demonstração que a Prefeitura de Rio Branco, da nossa gestão, junto à federação, quer trabalhar com parceria para a gente chegar nessa juventude, chegar nesses jovens e gerar novos atletas. Eu tenho certeza que vai ser referência aqui para o nosso estado e, consequentemente, ter um esporte fortalecido na nossa capital, principalmente no futebol, como já foi nos tempos áureos. E é isso que a gente quer buscar, cada vez mais, através da prefeitura, ajudar os clubes para que isso ocorra.
5: Na última semana, o Atlético Clube Juventus foi destaque porque a Prefeitura de Rio Branco realizou a cobrança via justiça de mais de 100 mil reais de impostos devidos pelo Clube do Povo. Esse foi um detalhe à parte na reunião de ontem, porque o advogado do Juventus pediu ao prefeito Alisson Bistene a suspensão da cobrança do débito para que seja analisado todo o processo de todos os clubes e essa cobrança deixe de ser realizada. Prefeito Alisson Bistene deixou muito claro que precisava de um parecer da assessoria jurídica da prefeitura, porque a cobrança do Juventus já tinha sido judicializada, mas deixou muito claro que também vai tentar resolver essa questão do Atlético Clube Juventus. Presidente do Clube do Povo, Luiz Kleber, participa do lance esportivo. Uma reunião proveitosa, presidente?
8: Foi muito proveitosa, porque nós botamos tudo o que tinha de ser feito, né? Porque os clubes estão nessa pendência do IPTU. Eu não sabia que, 5 anos atrás, que tinha que fazer o requerimento para dar entrada da isenção do IPTU. Esses últimos 5 anos, o Juventus está em dia. Com a isenção do IPTU e a taxa de lixo. Mas o prefeito se civilizou. Pelo retroativo de iniciar o projeto aí do SAMI, nós estamos muito esperançosos que isso acorde para todos os clubes. Agora, os clubes também têm que colaborar também, né?
5: Kleber, o Juventus já tem um débito em execução, inclusive isso foi destaque na última semana. De que maneira o Juventus vai proceder para tentar anistiar esse débito que já existe uma execução?
8: Já existe execução, mas o prefeito falou, vai mandar para a Procuradoria Municipal e a Prefeitura, para eles pedirem o processo de volta, porque, se eu não me engano, esse processo aí estava arquivado. Aí depois veio de novo, nós fomos executados. Agora o prefeito disse que vai pedir para o procurador, né, rever, para nós ser livre desse processo.
5: A partir dessa reunião e a partir do trabalho que deve ser desenvolvido, prefeitura, federação e clubes, isso aumenta a responsabilidade dos clubes, tanto na sua organização quanto na parte social?
8: Tem que se organizar, porque o prefeito está dando a sua colaboração. Se os clubes não cumprirem, é problema dos clubes, entendeu? A prefeitura não pode também assumir tudo se os clubes não tiverem organização, entendeu? Nós também temos que ter uma consciência de, ó, a partir de agora, nós temos que seguir a lei.
5: A isenção do IPTU devido pelos clubes é uma questão de tempo. Um trabalho, Prefeitura de Rio Branco, vereador Samir Bistene, presidente Arden Araújo. Trabalho político. Essa é uma questão que precisa ser resolvida com política. E o presidente Arden Araújo e o vereador Samir Bistene conseguiram ontem com o prefeito Alisson Bistene, conseguiram encaminhar a solução desse problema. Paulo Henrique Nascimento, Sistema Público de Comunicação.
9: Aí, buscando resolver a situação dos clubes, a federação também está se mexendo, Jota.
3: Bom senso, presidente da federação, junto, vereador junto, prefeito sensível, a sua equipe jurídica, clara e evidente, vai analisar para chegue a colaborar com os clubes e os clubes se organizar, como falou o Kleber, presidente do Juventus. Tem que se organizar, porque senão nada será resolvido. Um abraço ao Joaquim e o Giliar, que estão ligados no lance esportivo.
9: Vamos embora, Jota Mello, porque já estouramos o tempo em 5 minutos e o Francildo está aqui furando tudo, né? Parece um tatu. Mas é para ficar mais adequado aqui o estúdio. Boa tarde, Jota.
3: Boa tarde, Alberto. Boa tarde, queridos ouvintes. Até daqui a pouco, às 3.
9: Boa tarde, galera. Até amanhã.
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14: Terça-feira, 14 de julho de 2026. Começa agora o nosso encontro diário com as notícias, informações e serviços do Poder Judiciário Acreano. Eu sou a Jacira Bidon e o Boletim DJ Acre de hoje está no ar. Casamento coletivo do TJ Acre é realizado para povos Yawanawá, Nokinó e Ribeirinhos em Tarauacá. A união de dois povos indígenas, famílias ribeirinhas, instituições e poderes culminou no casamento coletivo de 16 casais na última sexta-feira, dia 10, em meio à rica diversidade da floresta amazônica, na aldeia Iuativã, no Rio Gregório, em Tarauacá. Vamos ouvir a matéria especial de Emanuel.

0: Em diálogo com essa riqueza e mostrando que diferentes podem e devem conviver em harmonia, 32 pessoas das etnias Yawanawás e Nokikoi, assim como ribeirinhos, participaram da cerimônia de casamento coletivo do Projeto Cidadão do Tribunal de Justiça do Acre, na sexta-feira, 10 de julho, na aldeia Yawativã, no Rio Gregório, em Tarauacá. Os 16 casais vieram de diferentes alturas do rio para oficializar as uniões perante a comunidade, que estava sendo atendida desde a quinta-feira, 9 de julho, pelo Projeto Cidadão do Tribunal de Justiça do Acre. A cerimônia iniciou com uma música Yawanawá chamada Oacomã, que é um canto para começar e finalizar um trabalho com aproximação, boas-vindas às pessoas, um canto de alegria, de amor e de compartilhar. E em clima de alegria por realizar um sonho de uma vida inteira estava Maria da Cisete Mendes de Araújo, que aos 69 anos de idade pôde finalmente casar de vestido branco e véu com seu Sebastião da Silva, de 73 anos. O vestido foi uma doação e foi trazido para a noiva junto com parte da equipe que decorou o espaço para o casamento. Ela estava tão ansiosa e feliz com a roupa que, quando propuseram abrir o vestido e ajustar para não ficar folgado, quase não deixa fazerem a costura. Queria usar ele do jeito que estava. Afinal, esses ajustes foram feitos na noite anterior à celebração. O casal completa 50 anos de união no próximo ano, no dia 23 de abril. Ao longo da vida compartilhada, eles tiveram uma filha e quatro filhos. E dos filhos, três também estavam oficializando as uniões no mesmo dia dos pais. Dona Dacizete é uma das ribeirinhas mais antigas da região e tem orgulho de lembrar que pariu seus filhos em terras indígenas.
1: É uma honra, um prazer muito grande que eu sinto de ser casada hoje aqui, porque meus filhos nasceram lá no Caxinó, ali no Bira, lá em cima, na aldeia do Bira. Então, se eu queria me casar aqui também, na aldeia também, entendeu? Pedi muito a Deus que realizasse o meu sonho, já que eu não pude realizar quando eu era nova, né? Mas agora chegou a oportunidade de eu realizar meu sonho. Era meu sonho casar desse jeito, nem que fosse já velhinha, mas o meu sonho era esse, de casar assim. Graças a Deus, Deus ouviu o meu pedido.
0: A história deles começou cedo. Ambos nasceram no Seringal Alagoas, no Rio Tarauacá. Ela se mudou para o Rio Gregório e ele veio atrás, como contou a noiva.
1: Eu nasci, eu e ele nascemos no Seringal Alagoas, Rio Tarauacá. E nós viemos para cá, eu tinha 13 anos de idade. É porque ele estava me paquerando, né? Aí eu vim embora para cá, ele veio atrás. Eu digo, vem, peixe, cai na minha rede, ele caiu.
0: Para os planos daqui para frente, seu Sebastião, que é meio calado, só estava rindo em concordância com as coisas que a esposa foi contando, disse:
2: há de ser cada vez mais melhor do que o que já foi, né? Né? A gente espera a felicidade, né?
0: Outro que estava feliz, com um sorriso que não saía da boca, falante por casar com a mulher por quem é apaixonado, foi Marcílio Iauanauá, de 22 anos. Ele conheceu Girlene Iauanauá, de 33 anos, em um trabalho espiritual de medicina da floresta, e estão juntos há 5 anos.
3: Na verdade, eu estava assim, né, concentrado, passei um rapé, tá? Aí eu vi quando ela passou na minha frente. Aí eu me encantei por essa mulher. Ela passou na minha frente, assim, toda me, tipo, chamando minha atenção, assim. E aí tu sabe, né, como é que é o negócio. A gente toma medicina, né?
4: É verdade,
3: aí a
4: se fosse
3: gente
4: na
3: se
4: verdade
3: conheceu assim, dentro de um
4: uma
3: trabalho
4: cerimônia.
3: espiritual, assim, uma cerimônia de medicina. Tirando a brincadeira, né? Ah, para mim isso é muito importante. Para mim, para minha vida, e sabendo que a gente se casando, né? Que a gente só tá junto. Então a gente precisa se casar para a gente, né, poder tá bem e poder construir as coisas. Então, e também é uma oportunidade, né, para a gente poder, que o Projeto Cidadão veio aqui na nossa casa, na aldeia. Então, é uma oportunidade de a gente poder também alinhar isso, né, na nossa vida. Então, isso é muito importante. Agora, nesse momento, né, no Projeto Cidadão.
0: A curiosidade é que o irmão de Marcílio, Cláudio Iauanauá, de 35 anos, também reconheceu perante o Estado a união com a irmã de Girlene, Ivete Iauanauá, de 31 anos. As duas irmãs e os noivos estavam sentados nos bancos da frente com os adereços e joias indígenas para comemorar o momento. A cerimônia foi conduzida pelo juiz substituto Ricardo Cavalli, que agradeceu a todas e a todos que se engajam nas edições do projeto e destacou que a itinerância aproxima a justiça das pessoas.
4: É uma grande honra participar deste momento tão significativo. Ao longo de sua história, o Projeto Cidadão demonstrou que a verdadeira justiça não se limita às paredes dos fóruns. Ela percorre os rios, as estradas, as aldeias, as comunidades rurais e os lugares onde muitas vezes o Estado demorou a chegar. Estar aqui representa muito mais do que realizar um ato formal. Representa reconhecer a dignidade de cada pessoa, respeitar a cultura deste povo, valorizar suas tradições e reafirmar que a cidadania e a diversidade caminham lado a lado. Gostaria também de registrar meu reconhecimento a todos aqueles que tornaram possível esta iniciativa, servidores, parceiros institucionais e todos os profissionais que, com dedicação e espírito público, levam a cidadania aos lugares mais distantes do nosso Estado.
0: O cacique da aldeia Iauativã, representante da Associação Cultural Iauanauá e filósofo Tasca Pizarro, falou sobre o privilégio em receber os atendimentos do Projeto Cidadão.
5: É uma grande alegria, é um grande privilégio receber aqui o Projeto Cidadão na nossa terra indígena, na aldeia Iauativã, né? Eu não sei o nome de todas as autoridades aqui, então eu não queria ser injusto com ninguém, porque eu vi todo mundo trabalhando aqui. Isso acontecer na nossa terra indígena é um privilégio para todos nós. E queremos devolver esse agradecimento através do canto. O canto Iauanauá, ele faz parte da nossa vida. A gente canta quando alguém nasce. A gente canta nas nossas cerimônias. A gente canta deitado numa rede. A gente canta para nossas crianças. E canta também até quando alguém morre também. Então, o canto é a nossa reza, é a nossa forma de nos manifestar como um povo indígena.
0: Emanuele Falqueto para o Boletim TJ Acre. E a edição do Boletim TJ Acre desta terça-feira, 14 de julho de 2026, fica por aqui. 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Produção, edição e apresentação, Jacir Abidon. Reportagem, Emanuele Falqueto. Jornalista responsável, Andréa Zilho. Obrigado por sua audiência e até amanhã.
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2: Estamos chegando pontualmente 17 horas em todo o Acre. Muito boa tarde, eu sou Jonathan Costa e seja bem-vindo ao Conexão Acre. A partir de agora, compartilhamos com você as notícias do Sistema Público de Comunicação do Acre no seu fim de tarde. Comigo na bancada, jornalista Larissa Costa. Boa tarde, Larissa.
3: Boa tarde, Jonathan. Boa tarde, ouvintes. Durante uma hora, vamos deixar você muito bem informado com as principais notícias do nosso Acre, do Brasil e do mundo. Nós estamos ao vivo para todo o estado pelas rádios Aldeia FM e Difusora Acreana. E também ao vivo para o planeta pelos sites aldeiafm.ac.gov.br e difusora.ac.gov.br. Temos ainda o nosso WhatsApp, que é 99203-2962. Repetindo, 99203-2962. Estamos aguardando sua mensagem.
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2: É, informar com excelência aqui no Conexão Acre. Hoje é terça-feira, 14 de julho de 2026. E você confere nesta edição.
3: Trump anuncia novo bloqueio e taxa de 20% no Estreito de Hormuz.
2: Lula chama o presidente americano de pirata.
3: Brasil tem registro de mais uma vacina contra a gripe.
2: Pacientes do SUS com diabetes começam a receber insulina mais moderna.
3: Inscrições para o FIES terminam na sexta-feira.
2: Estudantes da UFAC voltam a protestar na manhã desta terça-feira contra a crise no transporte coletivo de Rio Branco.
3: A menos de um mês da Expo Acre 2026, seguem os preparativos no Parque de Exposições Wilde Viana para receber o maior evento do estado.
2: E a Espanha vence a França, está na final da Copa do Mundo 2026.
3: Essas e outras informações você acompanha agora no Conexão Acre.
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2: 17 horas e 2 minutos. Queremos agradecer sua audiência, sua sintonia e, claro, também a carona através do rádio do seu carro. Afinal, todos os dias, muita gente saindo do seu trabalho, saindo do seu compromisso, ouvindo a nossa programação. E a gente sempre tem uma dica importante para você que está no trânsito da nossa capital. E a gente começa falando da Avenida Ceará, nas imediações da Quarta Ponte, tá bom? Passando ali pelo terminal urbano da cidade, trânsito bastante intenso, lento em alguns pontos. Outro ponto que podemos estar destacando também é a Avenida Brasil. Avenida Brasil, a rua em frente à Oca, tá bom? No sentido da Floriano Peixoto. Floriano Peixoto aqui em frente à Rádio Difusora Acreana, trânsito também já bastante intenso neste momento. Outro ponto que podemos estar destacando também é, como sempre, a Avenida Getúlio Vargas. desde as imediações ali do pronto-socorro da capital, no cruzamento da Avenida Nações Unidas. E falando em Nações Unidas, trânsito também bastante intenso até o sétimo beck. Olha, você que está no trânsito, não deixe de utilizar as sinalizações antes de qualquer ação. O importante é não ser essa pessoa totalmente irresponsável. Sinalizar ações durante o trânsito é uma obrigação legal estabelecida pela legislação de trânsito. O condutor deve acionar a seta com antecedência suficiente de forma a comunicar suas intenções aos demais usuários da via. O descumprimento pode levar a multas e também pontos na carteira de habilitação do infrator, tá bom? Vamos ficar atentos. 17 horas e 4 minutos.
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3: E agora a gente confere a previsão do tempo para quarta-feira. Em todo o estado, a previsão para quarta-feira é de céu claro a parcialmente nublado, com possibilidade de chuva em áreas isoladas. Vamos conferir as temperaturas para amanhã. Na capital e municípios do Baixo Acre, a temperatura mínima deve ficar em torno de 21 graus, com máxima de 29 graus. No Alto Acre, nos municípios de Assis Brasil, Brasileia, Epitaciolândia e Chapuri, as temperaturas variam entre mínima de 20 e máxima de 30 graus. No Vale do Juruá, a temperatura mínima deve ficar em torno de 19, com máximas de 31 graus. E em Sena Madureira, Manuel Urbano e Santa Rosa do Purus, as temperaturas variam entre mínima de 21 e máxima de 28 graus.
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2: 17 horas e 5 minutos e o presidente dos Estados Unidos, Donald Trump, anuncia novo bloqueio e taxa de 20% no Estreito de Hormuz. O valor internacional do barril de petróleo ultrapassa 80 dólares. Vamos conferir na reportagem de Gésio Passos, da Rádio Nacional.
5: O presidente dos Estados Unidos, Donald Trump, anunciou nesta segunda-feira um novo bloqueio ao transporte de petróleo do Irã e uma cobrança de 20% sobre a carga transportada no Estreito de Hormuz. Após a ameaça, o valor internacional do barril de petróleo ultrapassou 80 dólares. De acordo com o professor titular de Relações Internacionais da Universidade de Brasília, Roberto Goulart Menezes, para que a medida se torne concreta, seria preciso que os Estados Unidos invadissem e controlassem o território iraniano.
6: Primeiro, é importante que para ele controlar o estreito, ele vai ter que ter uma margem de segurança dentro do território iraniano. Ou seja, os Estados Unidos vão ter que entrar com tropas no Irã. Segundo, para assegurar o que ele quer, ele vai ter que militarizar ainda mais essa região. Isso que os Estados Unidos estão chamando de o guardião do Estreito de Hormuz, né? O Trump se referiu assim. Também preocupa porque mostra que os Estados Unidos estão longe de uma negociação com o Irã.
5: O professor da UNB lembrou que os Estados Unidos já realizaram medidas parecidas em outros momentos, como na Guerra do Iraque na década de 1990. Para Goulart Menezes, essa medida seria uma espoliação econômica que poderia render 120 bilhões de dólares por ano aos norte-americanos.
6: Ou seja, o uso da violência para obter algo que não é de seu direito. Os Estados Unidos estão tentando promover uma espoliação. Então, o que ele está dizendo é: olha, esse dinheiro não é para pagar daqui para frente, é para custear tudo que eu já gastei também com essa guerra, sobretudo para os europeus. Ou seja, uma semana depois de sair da OTAN, da reunião da OTAN, né, que é o que ele está dizendo: olha, vocês não querem botar a mão no bolso, vocês vão ter que botar a mão no bolso agora de forma, né, forçada.
5: Roberto Goulart Menezes avalia que Donald Trump está aumentando a tensão do conflito com o Irã, com poucas expectativas da retomada de um acordo de paz.
6: Agora, o que nós estamos vendo é que o potencial do ataque do Irã está aumentando. Então, o que o Trump está fazendo também está aumentando o potencial desse conflito. Essa negociação, o Irã, desde o início, falou, nós estamos negociando, desconfiando. Então, o fato é que o Trump parece que já não tem mais interlocutores, de fato, no regime iraniano. Até mesmo fica difícil para o Paquistão, para o Catar, para a Turquia, porque eles não têm parâmetro para negociar, porque o Trump não leva adiante o que eles negociam.
5: Os Estados Unidos e Israel iniciaram ataques ao Irã em fevereiro deste ano, argumentando um possível desenvolvimento de armas nucleares pelo país persa. A agressão levou à diminuição do transporte do petróleo no Estreito de Hormuz, localizado entre o Irã, Emirados Árabes e Omã. A via marítima é responsável pela movimentação de um quarto do petróleo no mundo. Da Rádio Nacional em Brasília, Gésio Passos.
3: E Lula chama Trump de pirata por cobrança de taxa em Hormuz. A reportagem é de Yuri Hudson.
7: O presidente Luiz Inácio Lula da Silva criticou a proposta do presidente dos Estados Unidos, Donald Trump, de cobrar uma taxa de 20% sobre cargas que atravessam o Estreito de Hormuz, uma das principais rotas marítimas para o transporte mundial de petróleo. A declaração foi feita durante uma visita ao Instituto Mauá de Tecnologia em São Paulo, após Trump afirmar que os Estados Unidos assumiriam o papel de guardiões da região e que deveriam ser remunerados pelos custos com a segurança da passagem. Ao comentar a proposta, o presidente Lula classificou a iniciativa como incompatível com os princípios democráticos e criticou a possibilidade de lucrar com um conflito internacional.
8: Ele fez um tweet, Luiz Mercadante, dizendo que ele vai desobstruir, mas cada navio que ele desobstruir, que ele tirar do estreito, o dono do petróleo tem que pagar 20% para ele. Isso antigamente chamava-se pirataria. Não é isso? Antigamente isso chamava-se pirataria. Então, um Estado importante como os Estados Unidos, que eu acho que durante muito tempo combateu a pirataria, não pode agora virar pirata. Ou seja, ele não tem que cobrar. Porque o Estreito de Hormuz é da responsabilidade deles. Ele não estava fechado. Não foi o Brasil que inventou a guerra com o Irã, foi? O Brasil deu algum tiro? Não. O Brasil matou alguém? Não. Foi ele que inventou essa guerra.
7: A proposta de Donald Trump contrasta com declarações feitas por ele mesmo em junho, quando afirmou que não haveria cobrança pelo uso da rota. O governo iraniano reagiu imediatamente e afirmou que não aceitará qualquer tentativa de intervenção norte-americana na administração do estreito. Agência Rádio Web, de Brasília, Yuri Hudson.
2: O Brasil envia alimentos para enfrentar crise em Cuba. O governo destina 48 toneladas de leite em pó ao país. A reportagem é de Renato Ribeiro, da Rádio Nacional.
9: Está prevista para chegar a Cuba nesta quarta-feira a ajuda humanitária do governo brasileiro com 48 toneladas de leite em pó. O país caribenho sofre com um forte bloqueio econômico e as restrições ao abastecimento de petróleo impostos pelos Estados Unidos. A crise levou ao aumento dos apagões e dos preços de produtos básicos, além do corte de itens da cesta básica e da redução do transporte público de trens e ônibus. O primeiro voo da Força Aérea Brasileira, com 16 toneladas do alimento, decolou na tarde dessa segunda-feira da Base Aérea de Canoas, no Rio Grande do Sul. A segunda aeronave da FAB, com outras 32 toneladas do produto, parte nesta terça-feira do Aeroporto Internacional de Porto Alegre. O destino dos aviões é a cidade de Santiago de Cuba. Em nota, a Secretaria de Comunicação Social da Presidência da República informou que a medida busca contribuir para o enfrentamento da grave situação de desabastecimento vivida pelo país. A SECOM informou que novas doações de alimentos e medicamentos estão em avaliação pelo governo brasileiro. A secretaria lembrou que em 2025 o Brasil já havia realizado uma doação humanitária a Cuba em resposta aos impactos provocados pelo furacão Melissa. Da Rádio Nacional em Brasília, Renato Ribeiro.
3: E número de famílias endividadas no Brasil se mantém estável, aponta a Confederação Nacional do Comércio de Bens. A reportagem é de Solimar Luiz, da Rádio Nacional.
10: O percentual de famílias endividadas no Brasil atingiu o patamar de estabilidade em junho, de acordo com a pesquisa de endividamento e inadimplência do consumidor. O resultado interrompe uma sequência de 5 meses de alta do indicador. O levantamento, realizado mensalmente pela Confederação Nacional do Comércio de Bens, Serviços e Turismo, mostra que em junho, 81,6% desses grupos possuíam alguma dívida. A taxa de inadimplência também ficou estável na comparação com maio, mantendo-se em 29,9%. A pesquisa aponta ainda que o cenário atual reflete uma composição mais favorável do endividamento, sustentada por um menor comprometimento da renda e pela ampliação de prazos. O percentual de famílias que se declararam pouco endividadas subiu para 34,2% em junho, frente aos 33,3% apurados em maio. Em nota, a CNC declarou que os resultados menos adversos coincidem com os primeiros 60 dias de validade do Desenrola 2.0, programa voltado à renegociação de débitos da população inadimplente. Da Rádio Nacional, no Rio de Janeiro, Solimar Luz.
2: O calendário eleitoral, a gente fala agora de convenções partidárias que são a etapa decisiva. Partidos e federações precisam oficializar candidaturas nas convenções. A reportagem de Tatiana Alves, da Rádio Nacional.
11: A corrida eleitoral deste ano entra em uma etapa decisiva nas próximas semanas. Entre os dias 20 de julho e 5 de agosto, partidos e federações realizarão suas convenções partidárias. Esses encontros são fundamentais para oficializar os candidatos aos cargos eletivos e chancelar as alianças e coligações que disputarão o pleito. É nesse período que serão escolhidos os nomes que vão concorrer aos cargos de presidente da República, governador, senador e deputados federais, estaduais e distritais. Depois da escolha, os candidatos ainda precisam passar por outra fase, o pedido oficial de registro na Justiça Eleitoral. Esse processo deve ser feito até o dia 15 de agosto. A partir daí, a Justiça analisa toda a documentação e verifica se cada candidato cumpre os requisitos exigidos pela legislação. Só depois dessa checagem, o nome pode ser liberado para aparecer na urna eletrônica. No caso da disputa pela presidência da República, é o Tribunal Superior Eleitoral que faz a análise dos registros. Já os tribunais regionais eleitorais, os TREs, cuidam dos pedidos para os demais cargos estaduais e federais. As regras também definem quantos candidatos cada partido pode lançar. Para presidente, governador ou prefeito, por exemplo, só é permitida uma candidatura por partido, federação ou coligação, sempre acompanhada de um vice. Nas eleições para deputado e vereador, o número de candidatos pode chegar ao total de vagas em disputa, mais uma vaga extra. Outro ponto de atenção é a chamada cota de gênero. A legislação determina que os partidos e federações tenham no mínimo 30% e no máximo 70% de candidaturas de cada gênero. Caso essa proporção não seja respeitada, o registro de toda a chapa pode ser negado. Da Rádio Nacional no Rio de Janeiro, Tatiana Alves.
3: E distribuir cestas básicas configura abuso de poder nas eleições. As informações com Igor Pereira.
12: Distribuir cestas básicas ou usar escolas públicas para propaganda durante o período eleitoral pode configurar abuso de poder político e econômico. Segundo o TSE, o abuso de poder acontece quando a liberdade do cidadão é cerceada ou a consciência política é manipulada para favorecer determinado candidato. Na prática, a justiça identifica o abuso de poder econômico na distribuição de vale combustível, por exemplo. Já o abuso de poder político é identificado no uso de prédios e escolas públicas para fazer campanha, na distribuição de cestas básicas e realização de obras públicas onde o candidato é sócio da empresa contratada. Outras práticas, como transporte de eleitores para reuniões ou no dia da eleição, também são ilegais. Também é proibido o uso de publicidade oficial de governos, como obras, programas e serviços, para promover nomes, símbolos ou imagens de autoridades candidatas. Todas as regras estão no site tse.jus.br. Agência Rádio Web, produção e reportagem, Igor Pereira.
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2: Falamos de saúde às 17 horas e 19 minutos. Olha, o Brasil tem registro de mais uma vacina contra a gripe. A eficácia da Fluprevali chegou a 73% em adultos. Vamos conferir com Pedro Lacerda, da Rádio Nacional.
13: A Anvisa, a Agência Nacional de Vigilância Sanitária, publicou nesta segunda-feira o registro da nova vacina contra a gripe. A Fluprevali apresentou altas taxas de eficácia nos estudos clínicos. O novo imunizante oferece altas taxas de soroconversão, processo em que o organismo começa a produzir anticorpos detectáveis após a vacinação ou uma infecção, e de soroproteção, que corresponde ao nível de anticorpos considerado adequado para garantir a defesa contra o vírus. De acordo com a Anvisa, a eficácia chegou a 73% na prevenção contra a influenza em adultos e a 65% em crianças. A vacina é trivalente, protege contra as cepas do vírus influenza A e B e é indicada a partir dos 6 meses de idade. Devido à constante mutação do vírus influenza, a composição da vacina é atualizada com frequência. Por isso, é necessário tomar uma nova dose todos os anos. O imunizante é do tipo trivalente, fragmentado e inativado. Isso significa que ele contém 3 cepas do vírus da gripe, já mortos e fragmentados, para estimular a defesa do organismo sem causar a doença. Vale lembrar que a gripe é uma infecção respiratória de grande relevância para a saúde pública, responsável por surtos sazonais, hospitalizações e óbitos. Os grupos de maior risco de desenvolver complicações são crianças pequenas, idosos, gestantes e pessoas com comorbidades. Entre as complicações mais comuns estão a pneumonia bacteriana, sinusite, otite e desidratação. Além da imunização, medidas como lavar as mãos, manter os ambientes ventilados e evitar contato com pessoas doentes ajudam a reduzir a transmissão do vírus. Da Rádio Nacional em Brasília, Pedro Lacerda.
3: E pacientes do SUS com diabetes começam a receber insulina mais moderna. A distribuição da Glargina começou nesta segunda-feira para 16 estados. A reportagem é de Cristiane Ribeiro, da Rádio Nacional.
14: Pacientes do SUS, do Sistema Único de Saúde, com diabetes tipo 1 ou 2, que recebiam a insulina NPH, vão receber agora a insulina Glargina. O medicamento é mais moderno, de ação prolongada e que, na maioria dos casos, permite apenas uma aplicação diária, ao contrário de outros métodos terapêuticos que exigem até 3 administrações. O público-alvo são pacientes de 2 a 18 anos incompletos com diabetes tipo 1 e pessoas com 70 anos ou mais com diabetes tipo 1 ou 2. O medicamento está sendo distribuído em postos de saúde e clínicas da família. De acordo com o Ministério da Saúde, o tratamento com a glargina é mais eficaz, controla mais a glicemia, reduz o risco de hipoglicemia e ajuda na adesão e continuidade do tratamento. Até esta segunda-feira, foram encaminhados mais de 254 mil tubetes de insulina glargina para 16 estados. Também foram distribuídas 52.350 canetas reutilizáveis para a aplicação do medicamento. A previsão é que todos os estados recebam os insumos até o fim deste mês. A transição da NPH para a glargina vem de uma parceria para o desenvolvimento produtivo que viabiliza a produção nacional do medicamento e estoques mais seguros para o SUS. Da Rádio Nacional no Rio de Janeiro, Cristiane Ribeiro.
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2: E a gente fala agora do resultado da primeira etapa do Revalida 2026, que já pode ser consultado. O exame verifica conhecimentos de médicos formados no exterior. A reportagem de Osama Elgauri.
15: Já é possível consultar o resultado final da primeira etapa do Revalida 2026, o Exame Nacional de Revalidação de Diplomas Médicos Estrangeiros. A consulta deve ser feita na página do participante, revalida.inep.gov.br/revalida. Lá o candidato tem acesso ao resultado definitivo da análise de documentação que comprova a conclusão do curso no exterior. Ele também pode consultar o gabarito final da prova objetiva. Para ser aprovado na primeira etapa, o participante tem que ter pelo menos 59 pontos de um total de 100. O Revalida verifica se médicos formados no exterior têm conhecimentos, habilidades e competências para atuar no Brasil conforme os princípios e as necessidades do SUS, o Sistema Único de Saúde. As referências exigidas aqui no país são os atendimentos no contexto de atenção primária, ambulatorial, hospitalar, de urgência, de emergência e comunitária. Com informações da Agência Brasil, da Rádio Nacional em Brasília, Osama Elgauri.
3: E vamos para um breve intervalo e a seguir, estudantes voltam a protestar contra as condições do transporte coletivo da capital.
2: A Polícia Civil do Acre investiga a denúncia de agressão física contra a rainha do Carnaval 2025 de Rio Branco. Voltamos já.
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2: Estamos de volta com o segundo bloco do Conexão Acre. O SENAC abre 105 vagas gratuitas para cursos profissionalizantes em Rio Branco. As informações com Dejanayne Oliveira.
3: Quem busca qualificação profissional sem custo tem uma nova oportunidade em Rio Branco. O SENAC Acre está com inscrições abertas para 105 vagas gratuitas em cursos de qualificação e aperfeiçoamento profissional pelo programa SENAC de gratuidade, o PSG. As inscrições são presenciais e seguem até o dia 22 de julho, na Escola Frei André Maria Ficarelli, na Cidade do Povo. As oportunidades são destinadas a pessoas de baixa renda, com renda familiar per capita de até 2 salários mínimos, priorizando estudantes ou egressos da educação básica, que também sejam trabalhadores, empregados e desempregados. Ao todo, são ofertadas 35 vagas para cada um dos 3 cursos disponíveis. Assistente financeiro com carga horária de 160 horas, frentista também com 160 horas e técnicas avançadas de vendas e atendimento, com duração de 40 horas. As aulas serão realizadas no Núcleo de Educação Profissional, o NEP, na Escola Frei André Maria Ficarelli, localizada na Cidade do Povo. As inscrições são realizadas por ordem de chegada, no horário de 8 às 11 horas da manhã e de 1h30 às 4 horas da tarde. Para participar, os candidatos devem atender aos pré-requisitos específicos de cada curso, além de apresentar documentos como RG e CPF, comprovante de endereço e de escolaridade. Segundo o edital, caso as vagas sejam preenchidas, os demais inscritos passarão a compor uma lista de espera. Se houver desistências ou cancelamentos nos próximos dias de aula, os candidatos serão convocados seguindo a ordem de inscrição. Os cursos têm início entre os dias 22 de julho e 6 de agosto, conforme a formação escolhida. O objetivo é ampliar as oportunidades de inserção no mercado de trabalho por meio da capacitação profissional gratuita voltada à população em situação de vulnerabilidade social. Com informações do Continente Notícias, Dejanayne Oliveira, Sistema Público.
4: Falando em inscrições, as inscrições para o FIES terminam na sexta-feira. O programa oferece mais de 75 mil vagas no segundo semestre. Vamos conferir na reportagem de Sayonara Moreno, da Rádio Nacional.
5: Quem tem interesse em financiar um curso de graduação em faculdade particular pode se inscrever até a próxima sexta-feira no FIES, o Fundo de Financiamento Estudantil, para o segundo semestre deste ano. A inscrição é de graça e deve ser feita exclusivamente pela internet no portal Acesso Único ao Ensino Superior. Desta vez, são mais de 75 mil vagas de financiamento estudantil. Vale lembrar que é até às 11 horas e 59 minutos da noite de sexta, dia 17 de julho. Para ter direito a participar do programa, é preciso ter feito qualquer edição do Enem desde 2010, mas a média da prova objetiva não pode ser menor que 450 pontos e nem pode ter zerado a redação. Além disso, é preciso comprovar renda bruta familiar mensal de até 3 salários mínimos por pessoa. Quem não for pré-selecionado no programa entra na lista de espera para preenchimento das vagas não ocupadas. Para as inscrições desta semana, a divulgação dos resultados está prevista para 30 de julho. A lista de espera vai ser preenchida aos poucos, entre 7 e 24 de setembro. Da Rádio Nacional em Brasília, Sayonara Moreno.
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2: E após protesto e agressões em frente à Prefeitura de Rio Branco, o transporte coletivo deve ganhar reforço de mais ônibus ainda esta semana. As informações com Jefferson Dourado.
6: Uma semana após a redução da frota, apenas 39 ônibus seguem em circulação, pouco mais de 40% dos 94 veículos considerados necessários para atender a demanda da cidade. A diminuição ocorreu após parte da frota da empresa Rico Transportes ser apreendida por determinação da Justiça devido a uma dívida milionária. Com isso, usuários enfrentam ônibus lotados, longas filas e aumento no tempo de espera. Para amenizar a situação, a RB Trans anunciou que pretende reforçar a operação com cerca de 20 ônibus até o próximo sábado. 10 veículos devem voltar a circular ainda nesta semana, enquanto representantes da Prefeitura tentam, em Brasília, liberar outros 12 ônibus apreendidos. A administração municipal também estuda autorizar temporariamente a circulação de vans e micro-ônibus para o transporte de passageiros. A crise motivou um protesto de estudantes da Universidade Federal do Acre, realizado em frente à Prefeitura de Rio Branco. A manifestação terminou em confusão, com empurrões e agressões entre estudantes e servidores municipais. Imagens registraram um estudante sendo derrubado durante o tumulto. Os manifestantes afirmam que houve uso de spray de pimenta em excesso pela polícia. Em nota, a prefeitura informou que respeita o direito à manifestação, mas afirmou que parte dos estudantes tentou invadir o prédio público, provocando momentos de tensão. A administração também repudiou agressões e destacou que uma comissão de representantes já tinha uma reunião agendada com o executivo. Enquanto o impasse continua, a expectativa é pela chegada da nova empresa responsável pelo transporte coletivo. A JTP Transportes deve assumir a operação no início de setembro com uma frota de 120 ônibus, sendo 60 veículos novos, equipados com ar-condicionado, Wi-Fi, carregadores para celular, acessibilidade e sistema de monitoramento por GPS. Jefferson Dourado para o Sistema Público de Comunicação.
4: Olha, temos uma nova nota do novo protesto. Olha, os estudantes da Universidade Federal do Acre voltaram a protestar na manhã desta terça-feira contra a crise no transporte coletivo de Rio Branco. O grupo bloqueou a entrada e a saída do campus da UFAC na BR-364, causando congestionamento. Os manifestantes cobram medidas urgentes para garantir o acesso às aulas e defendem a adoção de um semestre acadêmico atípico para evitar prejuízos aos estudantes. Segundo o movimento, as promessas de aumento da frota de ônibus não são mais suficientes diante dos problemas enfrentados há anos.
1: Segurança.
2: O Conselho Tutelar registra 11 casos de estupro de vulnerável em Sena Madureira. As informações com Gladys Miriam.
7: O Conselho Tutelar de Sena Madureira divulgou um levantamento que aponta um dado preocupante. Somente neste ano já foram registrados 11 casos de estupro de vulnerável no município, incluindo as zonas urbana e rural. De acordo com a legislação brasileira, o crime de estupro de vulnerável ocorre quando a prática do ato sexual ou outro ato libidinoso com menores de 14 anos, independente de consentimento. A lei também protege pessoas que, por enfermidade, deficiência mental ou qualquer outra condição, não tenham capacidade de compreender ou oferecer resistência. Segundo o conselheiro tutelar do município, Emerson Espíndola, a maioria dos casos registrados em Sena Madureira envolvem pessoas do próprio convívio familiar da vítima. O órgão reforça que o combate a este tipo de violência depende também da participação da população por meio de denúncias.
8: Como você mencionou, foram 11 casos atendidos aqui pelo Conselho Tutelar, se tratando do estupro de vulnerável. Antes de falar das medidas que o Conselho Tutelar toma, eu gostaria de frisar que o estupro de vulnerável é um crime cometido por menores de 14 anos de idade, segundo o Código Penal do artigo 217, parte A, diz que o estupro de vulnerável é todo e qualquer tipo de ato libidinoso contra menores de 14 anos de idade, ou seja, 13 anos de idade, por mais que tenha o consentimento, isso não é levado em conta da vítima, né? Diante da situação, nós sempre fazemos orientação para adolescentes também, tendo em vista que o adolescente pode responder criminalmente com uma maneira diferente do crime em si, que é o ato infracional, que é análogo ao crime de estupro de vulnerável. Ou seja, por mais que a vítima tenha dado consentimento, a lei diz que é crime, todo e qualquer tipo de ato libidinoso. E o que seria ato libidinoso? Muitas pessoas pensam que o estupro de vulnerável ocorre apenas quando há a relação sexual, e não é isso. O estupro de vulnerável, como eu falei, é todo e qualquer tipo de ato libidinoso. Seja toque de carícia, seja um beijo de língua, cometido por adolescentes ou até mesmo por maiores de idade com 18 anos. Eu gostaria de falar que a pena é de 8 a 12 anos de prisão, tendo em vista que essa pena pode ser aumentada quando se acontece dentro do seio familiar. O artigo 226, inciso 2, vai falar sobre isso do Código Penal, que a pena aumenta pela metade, ou seja, é uma punição mais severa. E por incrível que pareça, sempre acontece as situações dentro do seio familiar. Às vezes é o tio, às vezes é o padrasto, às vezes é o avô, é o próprio pai, ou é um primo. Então essa situação acontece na maioria das vezes no seio familiar. E como a população

0: física contra a rainha do Carnaval 2025 de Rio Branco. Vamos conferir os detalhes na reportagem de Thaís Caroline.
1: A Delegacia Especializada de Atendimento à Mulher iniciou as investigações sobre a denúncia de agressão física registrada por Érica Oliveira, a rainha do Carnaval 2025 de Rio Branco. Segundo a Polícia Civil, o caso foi registrado como lesão corporal no contexto de violência doméstica. O principal suspeito é o ex-companheiro da vítima e a agressão teria ocorrido durante o processo de separação do casal. Ao procurar a delegacia para registrar a ocorrência, Érica apresentava marcas visíveis no pescoço e a vítima recebeu a guia para realizar o exame de corpo de delito no Instituto Médico Legal, procedimento que irá comprovar oficialmente as lesões. Além do registro da ocorrência, Érica solicitou medidas protetivas de urgência. O pedido foi encaminhado ao Poder Judiciário e aguarda decisão. De acordo com a delegada adjunta da DEAM, Kelsinaira da Costa, o fato de a agressão ter ocorrido na presença do filho da vítima, de apenas 9 anos, pode agravar a pena do investigado, conforme prevê a legislação. O inquérito policial já foi instaurado e a Polícia Civil tem até 30 dias para concluir as investigações. Nos próximos dias, o suspeito será intimado para prestar depoimento. A Delegacia Especializada de Atendimento à Mulher reforça que mulheres vítimas de violência doméstica devem procurar imediatamente a polícia para registrar a ocorrência e solicitar as medidas de proteção previstas em lei. Thaís Caroline, para o Sistema Público de Comunicação do Acre.
2: E Acre registra 357 denúncias de violência contra a mulher no primeiro semestre. A reportagem é de Ronaldo Duarte.
3: O Acre contabilizou 357 denúncias de violência contra a mulher entre janeiro e junho deste ano, conforme dados atualizados até 30 de junho. A maioria dos registros foram feitos pelas próprias vítimas e os casos ocorreram principalmente dentro das residências. O tema voltou a ganhar destaque após a influenciadora Érica Oliveira denunciar uma suposta tentativa de feminicídio praticada pelo ex-companheiro. O caso é investigado pela Delegacia Especializada de Atendimento à Mulher. Na última semana também, o estado registrou 2 feminicídios em um intervalo de 48 horas, nos municípios de Manuel Urbano, Feijó e Cruzeiro do Sul. Em ambos casos, os suspeitos tiraram a própria vida após os crimes, reforçando o alerta para a gravidade da violência contra as mulheres no Acre. Ronaldo Duarte, para o Sistema Público de Comunicação.
0: E a gente continua com o nosso repórter Ronaldo Duarte, trazendo agora a informação de que homem é preso por suspeita de vender CNHs falsas no Alto Acre.
3: Um homem foi preso pela Polícia Militar na última segunda-feira, suspeito de fabricar e vender carteiras nacionais de habilitação falsas nos municípios de Brasileia e Epitaciolândia. A investigação começou após o Detran identificar um documento falso durante um processo de transferência de veículo. Com as informações repassadas, policiais do 5º Batalhão localizaram e prenderam o suspeito. De acordo com as investigações, cada CNH falsificada era comercializada por cerca de R$3.000 a R$4.000. O homem foi encaminhado à Delegacia de Polícia Civil, que continuará as apurações para identificar outros envolvidos e possíveis compradores dos documentos irregulares. Ronaldo Duarte, para o Sistema Público de Comunicação.
2: Vamos para mais um breve intervalo e você confere no próximo bloco. Começam os preparativos para a Expo Acre em Rio Branco.
0: E a Espanha vence a França e é a primeira finalista da Copa do Mundo de Futebol Masculino. É daqui a pouco.

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8: Estamos de volta com o último bloco do Conexão Acre. Veterinários do IDAF orienta, veterinário na verdade do IDAF orienta produtores que não realizam vacina no período da campanha. As informações com Tiago Carvalho.
9: Nesse momento aqui no IDAF do nosso município, conversar com o veterinário Tiago Natan, detalhando pra gente informações sobre a campanha de vacinação contra a brucelose. Campanha essa que já se encerrou agora no último dia 30 de junho. E ele explica aí pra gente o que, que os produtores que não conseguiram vacinar devem fazer para evitar qualquer transtorno aqui junto ao seu cadastro. Inclusive, esses produtores que deixaram de vacinar nessa campanha e ainda não correram atrás de se legalizar, estão com seus cadastros aqui restritos, ou seja, não pode fazer movimentação.
10: Vale salientar que a campanha de vacinação contra a brucelose, que ocorreu a primeira etapa agora no ano de 2026, já se encerrou no dia 30 de junho, né? Então, aquele produtor que não vacinou e que possui fêmeas em seu cadastro, né, bezerras que foram declaradas ao final da campanha Durante a campanha de declaração de rebanho do ano de 2025, esse produtor, ele precisa procurar um médico veterinário privado, né, fazer a aquisição da vacina na casa agropecuária de RB51, né, vale lembrar que a partir de agora, esses animais já estão ultrapassando a faixa de idade permitida para o uso da B19, né, que é de 3 a 8 meses, então esses produtores precisam vacinar com a vacina RB51. Vacinando com a RB51, deve-se retornar ao veterinário privado para que ele faça o atestado e você, produtor, procurar o IDAF para que nós finalizemos esse atestado. Esses produtores que possuem pendências de vacinação, eles não podem fazer guia de trânsito animal de animais que são suscetíveis à brucelose. Isso quer dizer que animais suscetíveis à brucelose são todos os bovinos da propriedade, animais que podem transmitir essa doença e que não estão vacinados. Né? Então, independente se você tem animal da sua propriedade e é uma fêmea bovina que não está vacinada, né, automaticamente seu cadastro, né, fica impedido de fazer essa guia de trânsito.
9: É importante destacar que os produtores têm que estar com o seu cadastro em dia, ou seja, cumprir com todas as suas obrigações, vacinação, para qualquer eventualidade, como aconteceu lá no município de Tarauacá, onde foi registrado caso de raiva, o IDAF consiga fazer o rastreamento do rebanho, caso algum animal venha a ser vendido a outra propriedade, outra localidade, e identificar os possíveis perigos, não é isso?
10: Isso mesmo, exatamente. As obrigações do produtor é manter seus rebanhos devidamente vacinados durante as campanhas obrigatórias, que hoje é a única campanha obrigatória de vacinação é a da brucelose. Então, existem duas campanhas por ano, né, para animais que nascem em épocas diferentes serem vacinados, e a declaração anual de rebanho, que ocorre sempre na mesma data, durante o 1º de outubro até o dia 30 de novembro. Né? O produtor, ele tem 2 meses para declarar o rebanho, para dizer os nascimentos, quantos animais nasceram, se morreu algum animal, né, as espécies de interesse agropecuário que estão presentes na sua propriedade.
9: Reportagem Thiago Carvalho para o Sistema Público de Comunicação.
11: Utilidade Pública, caminhão da Caixa Econômica, oferece atendimento bancário em Chapuri até o dia 24 de julho. A reportagem de Raimari Cardoso.
12: Os moradores de Chapuri contam até o dia 24 de julho com uma unidade móvel de atendimento da Caixa Econômica Federal instalada no município. O caminhão Caixa está estacionado na praça em frente à paróquia de São Sebastião, localizada na rua Benjamin Constant, com atendimento de segunda a sexta-feira das 8 horas da manhã até às 13 horas. Durante o período, clientes e a população em geral poderão realizar diversos serviços bancários sem precisar se deslocar para outras cidades. Entre os atendimentos disponíveis estão movimentações bancárias, negociação de dívidas de pessoas físicas e jurídicas, abertura de contas, orientação sobre produtos financeiros e contratação de linhas de crédito. Além da unidade móvel, a Caixa lembra que os clientes também podem utilizar os canais digitais de atendimento, como o Internet Banking, os aplicativos Caixa, Caixa Tem e cartões Caixa, além do atendimento via WhatsApp e pelo Alô Caixa. No município, a instituição também mantém atendimento por meio de uma casa lotérica. A iniciativa busca ampliar o acesso aos serviços bancários em localidades que não dispõem de agência da instituição, oferecendo atendimento presencial à população durante o período de permanência do caminhão no município. De Chapuri, Raimari Cardoso, para o Sistema Público de Comunicação.
11: E o Detran divulga a lista de selecionados da CNH Social Rural e abre prazo para matrícula. Dejanay Oliveira.
13: O Departamento Estadual de Trânsito do Acre, o Detran Acre, publicou nesta terça-feira, dia 14, a lista dos candidatos selecionados para participar do programa CNH Social 2026 na modalidade CNH Rural. A relação foi oficializada por meio da portaria número 633, assinada pelo presidente em exercício da autarquia, Agus Rian Maia Moura. Os candidatos aprovados terão 20 dias úteis, contados a partir da publicação da portaria, para realizar a matrícula e dar início ao processo de obtenção da Carteira Nacional de Habilitação, a CNH. O não cumprimento do prazo resultará na desclassificação e na perda do benefício. Para efetuar a matrícula, será necessário apresentar CPF, documento de identidade válido, emitida no máximo 10 anos ou equivalente, comprovante de endereço e o comprovante de matrícula online, conhecido como passaporte CNH Social. Os documentos devem ser entregues em original e cópia para abertura do Registro Nacional de Condutores Habilitados, o RENACH. Em Rio Branco, o atendimento será realizado na sede do DETRAN, localizado na Estrada Dias Martins, número 894, bairro Jardim Primavera. Já os candidatos do interior deverão procurar circunscrição regional de trânsito, a Sidetran do município. Quem reside em cidades sem unidade do órgão poderá encaminhar a documentação para o e-mail detrancnhsocial@gmail.com. Repetindo, detrancnhsocial@gmail.com ou comparecer à Sidetran mais próxima. Além da matrícula, os selecionados precisarão cumprir uma série de etapas dentro dos prazos estabelecidos pelo programa. Após a abertura do RENACH, haverá prazo para a realização dos exames médicos e psicológicos, exame toxicológico, quando exigido, início e conclusão das aulas teóricas e práticas, além da realização das provas teórica e prática. Os candidatos que forem reprovados em alguma das avaliações terão até 20 dias para agendar o reteste. O DETRAN informou que nos casos de empate entre os candidatos, foram considerados pela ordem os seguintes critérios: menor renda familiar per capita, maior número de integrantes na família, ser beneficiário do Bolsa Família, data e horário da inscrição e maioridade. A portaria também prevê que candidatos classificados como suplentes poderão ser convocados futuramente, caso surjam vagas remanescentes em decorrência de desistências ou desclassificações dos selecionados. O cronograma de novas convocações será divulgado posteriormente pelo DETRAN. Com informações do Continuete Notícias, Dejonane Oliveira, Sistema Público de Comunicação.
14: De um mês da Expo Acre 2026, seguem os preparativos no Parque de Exposições Will de Viana para receber o maior evento do estado. As informações com Jonathan Costa.
15: A menos de um mês para a Expo Acre 2026 em Rio Branco, os preparativos, o espaço, seguem sendo feitos no Parque de Exposições Will de Viana desde a última sexta-feira, dia 10. A primeira etapa dos trabalhos envolve a limpeza completa, com retirada de entulhos, manutenção das áreas comuns e melhorias na infraestrutura que deve receber expositores e visitantes durante o evento, previsto para ocorrer de 1º a 9 de agosto. Segundo o secretário de Estado da Casa Civil, Cristóvão Pontes de Moura, o trabalho de organização inicial do espaço deve ser concluído até a próxima quarta-feira, dia 15. De acordo com ele, a limpeza é feita por equipes da Prefeitura de Rio Branco, que disponibilizou mais de 300 trabalhadores e 30 máquinas para os serviços. Além disso, o Departamento de Estradas de Rodagem, Infraestrutura Hidroviária e Aeroportuária do Acre, o DERACRE, também trabalha na recuperação das vias de acesso ao Parque de Exposições. Jonathan Costa para o Sistema Público de Comunicação do Acre.
16: Esportes.
14: E Espanha domina a seleção francesa e está na final da Copa do Mundo. Espanhóis aguardam vencedor de confronto entre Inglaterra e Argentina. Vamos conferir mais detalhes com Rafael Guimarães, da Rádio Nacional.
17: A Espanha está na final de uma Copa do Mundo pela segunda vez em sua história. A seleção venceu a toda poderosa França por 2-0 e deu aula de futebol nesta terça-feira em Dallas, nos Estados Unidos. Os espanhóis jogaram a semifinal do Mundial como favoritos ao título. A equipe dominou o time francês e manteve viva a busca pelo bicampeonato. Com mais posse de bola desde o início, a Espanha teve dificuldade para chegar à área adversária. Enquanto isso, a França era mais vertical, como sempre, comandada por Mbappé. No entanto, aos 19 minutos do primeiro tempo, um pênalti de Luka Jean sobre Lamine Yamal mudaria a história da partida. Oyarzabal cobrou e abriu a contagem para os espanhóis. Atrás no placar, os franceses foram para cima. Tiveram chances de empatar, mas a etapa inicial terminou com a Espanha vencendo por 1-0. O segundo tempo não começou muito diferente, com os espanhóis com mais posse de bola e a França buscando o ataque, mas tendo seus principais jogadores anulados pelo adversário. Até que aos 12 minutos, em uma linda tabela com Dani Olmo, o lateral Pedro Porro estufou as redes, ampliando o placar para 2-0 e carimbando a vaga da Espanha na final da Copa do Mundo. Com a derrota, a freguesia francesa segue mantida, já que a equipe perdeu as últimas 3 partidas para os espanhóis, todas semifinais. A Espanha aguarda agora a equipe vencedora do confronto entre Inglaterra e Argentina, que ocorre nesta quarta-feira, às 16h, no horário de Brasília, em Atlanta, nos Estados Unidos. A grande final da Copa do Mundo acontece no próximo domingo, dia 19, também às 16 horas.
15: E assim nós encerramos o Conexão Acre desta terça-feira, desejando a todos uma excelente noite. Obrigado, Larissa Costa.
14: Obrigada, Jonathan. Boa noite a você e a todos que nos dão carona. Nós estamos de volta amanhã às 17 horas.
15: Até lá.

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